0: Muito boa noite ao som das músicas da Antena Livre, sem dúvida alguma, a rádio como você gosta. 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
2: Muita música para si nestas noites da Antena Livre. Eu sou o Miguel Gonçalves e, como sempre, estou aqui bem ligado consigo a esta hora.
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0: Aqui na rádio, como você gosta, músicas intemporais, sempre pela madrugada fora. Obrigado por estar aí desse lado. Eu sou o Miguel Gonçalves e se acaba de chegar, seja muito bem-vindo.
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0: E assim vão acontecendo estas noites fantásticas da Antena Livre, sempre lado a lado com a melhor música. Miguel Gonçalves, consigo aqui mesmo e já de seguida, não perca. Esta é espetacular.
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2: E é sempre lado a lado com a melhor música que vão acontecendo estas madrugadas na Antena Livre. Se acaba de chegar, seja muito bem-vindo, tenha uma boa noite.

0: Olá, boa noite. É bom saber que você está desse lado sempre ligado com a Antena Livre.
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0: E é sempre boa altura para estar ligado na Antena Livre, não acha? Por aqui, por exemplo, passam todas as músicas como você gosta, senão, ouça com atenção.

0: Olá, boa noite. Você está com a Antena Livre, a rádio como você gosta.
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0: E nesta madrugada aqui na Antena Livre, eu tenho a certeza absoluta que estão a tocar todas as suas músicas preferidas. E se por acaso isso ainda não aconteceu, então fico muito, muito atento. Se calhar ela vem já a seguir. Muito boa noite, eu sou o Miguel Gonçalves.

0: Antena Livre, a rádio como você gosta, sempre com a melhor música do mundo. Eu sou o Miguel Gonçalves, desejo-lhe uma excelente noite, seja muito bem-vindo.
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2: A palavra hoje em destaque no Em Português nos Desentendemos é joeira. Aqui os buzicos, que são as crianças, não lançam o papagaio, pois o célebre brinquedo tem outro nome, joeira. Para se perceber como nasce esta designação, primeiro temos de saber o que significa esta palavra tão pouco utilizada nos nossos dias. Porém, nem sempre foi assim. Há 100 anos, toda a gente a conhecia porque joeira é uma peneira grande destinada a separar o trigo do joio. É feita de vime com uns paus finos, em número de 8, normalmente, longitudinais. O efeito é translúcido. Estas duas características fazem lembrar claramente um papagaio de papel, que também fica translúcido quando lhe bate o sol. E terá sido por isso que os antigos, quando viram os primeiros papagaios, que ainda não tinham as cores vivas que hoje apresentam, lhe terão chamado assim, porque parecia exatamente uma peneira a voar. Convém, no entanto, não confundir com a expressão altear a joeira. Até se poderia pensar que teria o sentido de largar o papagaio, fazê-lo voar, alteando-o. Mas não. Refere-se ao acto de masturbação masculina, em que outras coisas são, por assim dizer, alteadas.
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6: Grandes canções, sempre a tocar aqui na rádio como você gosta. Eu sou o Miguel Gonçalves e desejo-lhe uma grande noite.

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1: E não se esqueça que o Facebook da Antena Livre está sempre, sempre à espera de uma mensagem. Eu vou ficar atento. Muito boa noite e, se acaba de chegar, seja muito bem-vindo.
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4: E na rádio Como Você Gosta, grandes canções a tocar 24 horas por dia só para si. Continuação de uma boa noite e, se por acaso acaba de chegar, seja muito bem-vindo.
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2: Olá, eu sou o Ciro e estou convosco aqui na Antena Livre.

0: Antena Livre, a rádio como você gosta. Muito boa noite, eu sou o Miguel Gonçalves e estou aqui para lhe dar grandes, grandes canções. Seja muito bem-vindo.
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0: Muito boa noite. Se está na estrada, desejo-lhe uma boa viagem. O meu muito obrigado por levar consigo a Antena Livre e já agora não se esqueça de conduzir sempre dentro dos limites da velocidade e de manter, claro, as distâncias de segurança. Se assim for, fará certamente uma boa viagem. Miguel Gonçalves, consigo, aqui mesmo, na rádio como você gosta, desejo-lhe uma grande, grande noite e, mais uma vez, boa viagem e cuidado.

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3: E nesta manhã, se passar pelo Facebook da Antena Livre, aproveite para deixar uma mensagem. É sempre um prazer saber de si. Muito bom dia. As suas músicas preferidas passam por aqui comigo, Lourdes Gonçalves, entre as 4 e as 8 da manhã, de segunda a sexta-feira.

0: 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Bom dia.
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0: É realmente muito bom ouvir músicas como estas que tenho para partilhar consigo. Seja bem-vindo.

0: E na Antena Livre estamos sempre ao som de grandes canções. Comigo, Lourdes Gonçalves, até às 8. É bom saber que está por aí a fazer-nos companhia. Bom dia, seja muito bem-vindo.
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0: Olá, bom dia. Eu sou a Lourdes Gonçalves e estou consigo na Antena Livre para lhe dar grandes canções, onde quer que esteja, com a sua rádio. O importante é que esteja sempre bem. Bom trabalho. Ou se estiver de viagem, obrigado pela boleia. E cuidado, não adormeça. Se tiver sono, o melhor mesmo é parar e descansar um pouco. Seja muito bem-vindo.
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0: assim vão acontecendo as primeiras horas desta manhã, sempre com grandes canções. Bom dia, espero que continue bem ligado com a sua rádio.
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0: Já aqui falei dos serões de antigamente, quando, sem televisão, se contavam histórias à lareira ou no fresco da noite, que por sua vez se iam alterando e multiplicando pelo território ao sabor da memória e do jeito de contar de muitos. No seu livro Rua da Ladeira, Beira Baixa, Mação, editado em 2021, Vítor Catarino, então com 80 anos, conta-nos na primeira pessoa. Lembro-me de ter visto a luz. Era uma luz que aparecia por cima dos pinhais, entre a Vajona e o Outeiro da Forca, até à Ponte do Ribeiro. Era uma luz intensa, fixa, provocadora. A luz aparecia com meses de intervalo, em noites de chuva e de breu. Lá estava ela, apontada ao Mação, fria, serena e ameaçadora. Numa fração de segundos, ela desaparecia e voltava a aparecer mais distante, mas sempre na horizontal. Raramente estaria mais de uma hora para desaparecer até à próxima visita. As primeiras pessoas que a viam batiam nas paredes a avisar os vizinhos, que medrosos, mas curiosos, vinham vê-la por trás das vidraças das suas casas. Eu via, diz Vítor Catarino. Foi a minha mãe que, sobressaltada, durante a noite, me veio levantar da cama e, embrulhado num xale, me fez ver aquele fenómeno que a deixava a ela e a todos os vizinhos apoquentados e sem encontrar explicação para tal. A luz, que muita gente viu, apareceu esporadicamente durante uma década. Nunca houve uma explicação para tal fenómeno. E o povo reconhecia nela uma mensagem do além, uma alma penada a necessitar de ajuda. Alguns diziam tratar-se de um espírito de alguém que fora condenado à forca, inocentemente, e vinha desta forma mostrar-se ao juiz que o condenou. Hoje, qualquer visão análoga nada teria de curiosidade. Imediatamente se diria que alguém andava por ali com uma lanterna ou foco de lâmpada halogénio. Pois bem, mas naquele tempo nada disso existia. Esta história faz-me lembrar a da mulher da máquina. Ouvia-se, em certos locais da casa, um som semelhante ao de uma máquina de costura a cozer. Contada quando eu era criança, em muitos locais do país, a mulher da máquina, acreditava-se, era a alma penada de uma mulher que prometera uma máquina de costura à Nossa Senhora, mas não cumpriu a promessa e, por isso, andava pelo mundo a cumprir a sua pena. Eu não sei o que era aquele som, não sei, mas que eu o ouvi muitas vezes, ouvi.
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0: esteja tudo bem consigo ao som destas grandes canções, aqui na Antena Livre, comigo, Lourdes Gonçalves, até às 8. Seja muito bem-vindo.
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0: E na rádio, como você gosta, continuam a tocar todas aquelas músicas que você tanto gosta de ouvir. Bom trabalho, onde quer que esteja, com a sua rádio.
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0: assim que vamos andando juntos, sempre ao som de músicas imperdíveis, aqui na sua rádio. Bom trabalho. Obrigado por estar com a Antena Livre. Muito bom dia.
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3: Antena Livre, a rádio como você gosta. Bom dia. É bom saber que está por aí. Como está? De viagem? Então, obrigado por levar consigo a Antena Livre. Espero que as músicas que estou a tocar sejam do seu inteiro agrado. Boa viagem com a sua rádio.

0: só agora se ligou, seja muito bem-vindo. Por aqui pode ouvir grandes canções comigo, Lourdes Gonçalves, até às 8 horas.
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0: Muito bom dia, aqui na Rádio Como Você Gosta. Ficamos juntos até às 8 da manhã. É bom saber que está por aí.

0: Estas são as músicas da Antena Livre, a rádio como você gosta. Bom dia, seja muito bem-vindo.
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0: 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Seja muito bem-vindo. Estamos juntos até às 8 horas.
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0: Olá, bom dia e bom trabalho, se for já ou ainda o seu caso. Faz muito bem em estar com a Antena Livre, sabe porquê? Porque é aqui mesmo que estão todas as suas músicas preferidas.
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1: Desta vez começo com uma pergunta simples. O que é que milhares de anos de história humana ainda têm para nos ensinar sobre a forma como vivemos hoje? É essa a pergunta que está no centro de origens, a sugestão literária desta semana. Muito antes da ciência moderna ou mesmo da tecnologia fazerem parte das nossas vidas, já diferentes povos tinham encontrado formas de cultivar alimentos, cuidar da saúde, transmitir conhecimento, resolver conflitos e, sobretudo, viver em maior equilíbrio com a natureza e com as suas comunidades. Em Origens, José Serra parte desses saberes antigos para lançar um olhar sobre o presente e perguntar: o que é que fomos esquecendo pelo caminho? Da alimentação à agricultura, da medicina tradicional à espiritualidade, da educação aos rituais e às técnicas artesanais, o livro cruza história, antropologia, ecologia, religião e cultura para recuperar conhecimentos acumulados ao longo de muitas gerações. E é uma ideia particularmente interessante. Povos separados por milhares de quilómetros, por línguas, culturas e épocas muito diferentes, chegaram muitas vezes a respostas semelhantes para uma questão essencial. Como viver bem sem destruir aquilo de que a própria vida depende. No momento em que tanto se fala de alterações climáticas, sustentabilidade, isolamento e perda de sentido, Origens propõe por isso um exercício curioso. Talvez para encontrarmos algumas respostas para o futuro, tenhamos também de olhar para trás. O autor conhece bem estes temas não apenas da teoria, mas também da prática. Começou o seu percurso como jornalista e editor, tornou-se empreendedor e é cofundador e anfitrião do podcast BitTalk, Negócios à Portuguesa. Nos últimos anos, tem estado particularmente ligado à Serra da Lousã, onde participou na recuperação da aldeia de Xisto Cerdeira, hoje transformada num centro de turismo criativo e artístico. Atualmente lidera um projeto que pretende recuperar 3 aldeias abandonadas e contribuir para a regeneração ambiental, florestal e social daquele território. É dessa experiência e da procura por formas mais sustentáveis e humanas de viver que nasce também Origens, um livro que nos deixa uma ideia simples, mas provocadora. Talvez progredir não seja apenas descobrir coisas novas, talvez seja também recordar aquilo que em tempos já soubemos. Até breve e boas leituras.
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8: Online, em qualquer local. realmente muito bom ouvir músicas como estas que tenho para partilhar consigo. Seja bem-vindo.

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0: e a gente faz parte de um grande teatro. Cada um tem o seu papelzinho e cada um tem o seu coringa gravado, guardado dentro da manguinha aqui para fazer a sua canastra na hora precisa. Então, na medida em que isso possa ser feito, a gente preserva alguns dados para o futuro que ninguém é bobo, não é, meu bem?
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0: E por aqui a música não para. Tenha uma ótima manhã. 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
3: E tenho aqui prontinha para tocar mais uma daquelas músicas que você vai mesmo gostar de ouvir.

0: Muito bom dia para si que está aí desse lado, sempre ao som das suas músicas preferidas. É bom saber que está por aí. Bom dia.
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0: Grandes manhãs na Antena Livre com todas as músicas como você gosta, escolhidas pelo Miguel Gonçalves entre a meia-noite e as 4. Por mim, Lourdes Gonçalves, entre as 4 e as 8. Daqui a pouco, às 8, chega Paulo Delgado para conduzir mais uma edição da manhã, com muita música e muita informação.

0: Olá, bom dia. Eu sou a Lourdes Gonçalves e estou consigo na Antena Livre ainda até às 8 da manhã, à altura em que chega o Paulo Delgado para mais uma edição da manhã até ao meio-dia. 89.7 FM ou online em antenalivre.pt. Esta é a sua rádio. É bom saber que está por aí. Bom dia.
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3: Muito bom dia. Os preços do gás natural no mercado regulado aumentam em média 6,4% a partir de hoje, segundo as tarifas aprovadas pela entidade reguladora dos serviços energéticos, a ERSE. De acordo com as simulações do regulador, um casal sem filhos no primeiro escalão de consumo passa a pagar uma fatura média mensal de 17,38€, mais 91 cêntimos face a setembro. Já um casal com dois filhos no segundo escalão de consumo terá uma fatura média mensal sal de 32,53€, o que representa um aumento de 1,62€. As novas tarifas abrangem cerca de 431 mil clientes que permanecem no mercado regulado e vigoram durante o ano gás 2026-27, entre 1 de outubro de 2026 e 30 de setembro de 2027. No mercado livre, os preços cobrados aos consumidores variam entre comercializadores e dependendo da oferta contratada por cada cliente. A ERSE estima que cerca de 1,14 milhões de consumidores estejam no mercado liberalizado no ano gás 2026-27. Os consumidores com tarifa social, tanto no mercado regulado como no mercado livre, beneficiam de um desconto de 31,2%. O Protejo e a Zero alertaram hoje que o caudal mínimo diário acordado entre Portugal e Espanha para o Tejo continua por cumprir, apontando 14 dias abaixo daquele valor no último ano hidrológico, 5 dos quais com caudal nulo. Em comunicado conjunto divulgado no Dia Nacional da Água, o Protejo, o Movimento pelo Tejo e a Associação Ambientalista Zero indicam que dados do Sistema Nacional de Informação de Recursos Hídricos relativos às afluências à Albufeira do Fratel entre 1 de outubro de 2025 e 28 de setembro deste ano mostram que não foi assegurado em todos os dias o mínimo de 1 hectómetro cúbico, equivalente a cerca de 11,6 metros cúbicos por segundo. As duas organizações, uma das quais o Protejo, com sede em Vila Nova da Barquinha, recordam que o compromisso alcançado entre Portugal e Espanha em setembro de 2024 previa a distribuição pelos 7 dias da semana dos 7 hectómetros cúbicos até então estabelecidos como caudal mínimo semanal. Não cumpriram o hectómetro cúbico que estava previsto nesse novo acordo, disse o porta-voz do Protejo, Paulo Constantino, considerando vinculativo o compromisso alcançado entre os dois países em 2024. O comunicado recorda que em setembro de 2024, a Yara Ruiz, a ministra do Ambiente e Energia, Maria da Graça Carvalho, afirmou que tinham acabado os dias de caudal zero no Rio Tejo, na sequência do compromisso entre os dois países para assegurar caudais diários a partir da barragem de Cedilho. Paulo Constantino ressalvou, contudo, que o mínimo de 1 hectómetro cúbico por dia não resolve, na perspectiva do movimento, o problema da regularidade dos caudais, uma vez que esse volume pode ser libertado de forma concentrada durante algumas horas, permitindo que o rio fique sem caudal durante outras horas do mesmo dia. As duas organizações defendem que Portugal e Espanha estabeleçam um regime de caudais ecológicos para o Tejo, monitorizado diariamente e integrado nos planos de gestão de região hidrográfica do quarto ciclo para 2028-2033 e posteriormente transposto para a Convenção de Albufeira. O CRIA, o Centro de Recuperação e Integração de Abrantes, regressou da primeira participação internacional no judo adaptado com resultado pleno. 3 atletas em competição e 3 medalhas conquistadas. Diana Pereira e Bruno Charuto arrecadaram o ouro. Nuno Batista trouxe o bronze do torneio realizado em Gdansk, na Polónia, nos dias 26 e 27 de setembro. A participação fora de portas foi o resultado de um trabalho que ganhou maior consistência nos últimos meses. Diogo Rosado, monitor do CRIA e um dos responsáveis pelo projeto, juntamente com a Joana Teixeira, explica que os atletas passaram a treinar regularmente em Abrantes, complementando a preparação com uma deslocação mensal a Torres Novas para trabalhar com outras instituições. Depois das primeiras competições nacionais, surgiu a possibilidade de atravessar fronteiras.
4: O Bruno Charuto foi alguém que despertou algum
0: frição ali nos júris e foi proposto ir para o nível 3. Subiu de nível, sem nós estarmos à espera, e chegou lá e conseguiu-se superar, e num nível que nós não esperávamos, trouxe uma medalha de ouro, foi incrível.
4: Medalha de ouro, e depois temos ainda o Nuno, não é? E a Diana. Sim. Conseguiram em níveis, como é que foi?
0: No nível 4, o Nuno e a Diana conseguiram atingir um excelente resultado num terceiro lugar, onde o Nuno é uma pessoa com mais de 100 kg e as categorias no judé com mais de 100 kg não existe o 105 e o 110, é?
4: Pois é, mais de 100.
0: E apanhou dois robocopos polacos assim, uns meninos com quase 2 metros de altura e com 100 e muitos quilos, e onde o Nuno acaba por perder os dois combates, mas acaba em terceiro pelos pontos, porque o Nuno só perdeu o combate os dois por decisão do árbitro, porque nenhum conseguiu fazer ipon nem vazar a ele, e como os outros atletas atacaram mais que ele, o árbitro decidiu a vitória justamente para os outros, e o Nuno conseguiu um honroso terceiro lugar. A Diana foi uma situação um bocadinho mais caricata e muito nervosa. A Diana tem muito talento, teve a sorte de o primeiro combate, que ela foi a primeira a combater, estavam todos nervosinhos, e apanhou uma portuguesa que nós conhecíamos, e a Diana já tinha lutado contra ela e sabíamos que a Diana tinha mais capacidades, ganhou, motivou-se, e depois a seguir voltou a ganhar os dois combates, onde acabou por ganhar a placa no último combate e trazer a medalha de ouro.
3: O próximo objetivo está já identificado, Belgrado, na Sérvia, onde, segundo Diogo Rosado, deverá decorrer dentro de cerca de 2 meses o Campeonato Europeu de Judo Adaptado.
0: Vai decorrer o Campeonato Europeu de Judo Adaptado em Belgrado, na Sérvia, e nós esta tarde vamos ter uma reunião ali com as nossas chefes e com a direção para fazermos o choradinho, para ver se conseguimos estar presentes. Sabemos que isto tem custos, sabemos que a Câmara também nos quer apoiar e agradecemos desde já esse apoio, mas sim, temos mais um sonho de participar e ir até Belgrado.
3: Depois de 3 atletas terem ido à Polónia e os 3 regressarem medalhados, fica agora então o novo desafio, Belgrado. A verificação automática do registro criminal dos professores detectou 62 docentes com certificado inválido e que foram provisoriamente afastados de funções, divulgou o Ministério da Educação, que determinou uma análise urgente e imediata de todas as situações. O mecanismo foi introduzido no atual ano letivo no âmbito da simplificação administrativa, digitalização e interoperabilidade, explicou o Ministério da Educação, Ciência e Inovação em comunicado. Após terem sido identificados 62 docentes a exercer cujo registro criminal é, nos termos da lei, incompatível com o exercício de funções com menores, o Ministro da Educação, Fernando Alexandre, determinou com caráter de urgência à Inspeção-Geral da Educação e Ciência, a IGEC, a análise imediata de todas as situações e as diligências necessárias para garantir a segurança e a proteção dos alunos. Estes docentes são provisoriamente afastados do exercício de funções e dispensados de comparecer no estabelecimento de ensino, enquanto a IGEC procede à análise individual de cada caso, com base na informação constante do registro criminal e em outros elementos relevantes, pode ler-se. De acordo com a nota do Ministério da Educação, a IGEC vai verificar a natureza e os efeitos das condenações ou demais decisões constantes do registro criminal, incluindo a eventual existência de penas acessórias, medidas de segurança ou outras interdições, e determinará o enquadramento e as consequências aplicáveis em cada caso. A seleção portuguesa, horas depois do abandono de Cristiano Ronaldo, tenta hoje ficar um passo do apuramento na Liga das Nações, caso consiga manter o registro 100% vitorioso no Grupo A4 na deslocação à Dinamarca. Depois de triunfos sobre o País de Gales no estádio José Alvalade em Lisboa por 1-0 e 2-1 na Noruega em Oslo, novo sucesso em Copenhaga deixa Portugal com pé e meio nos quartos de final e em excelentes condições de conquistar o grupo, embora esteja a viver um dos episódios mais conturbados da sua história. Ontem, o capitão Cristiano Ronaldo, recordista de jogos com 234 jogos e 146 golos, fez cair uma bomba na seleção nacional ao abandonar por decisão própria o estágio da equipa na capital dinamarquesa, depois do selecionador Jorge Jesus ter divulgado que o avançado de 41 anos iria novamente iniciar o encontro no banco de suplentes. De regresso vai estar Bruno Fernandes, que falhou o jogo com os noruegueses de devido a problemas físicos, enquanto João Félix, que marcou em Alvalade e em Oslo, está em dúvida, embora deva recuperar a tempo para ser titular, e Francisco Conceição é baixa certa por causa de lesão. Os defesas Rubem Dias, Renato Veiga e João Cancelo estão em risco para o encontro do próximo domingo com a Noruega no Dragão, no Porto, caso vejam um cartão amarelo, tal como os médios João Palhinha, Vitinha e Bernardo Silva. O Dinamarca-Portugal está agendado para hoje às 19h45 e terá arbitragem do ucraniano Mykola Balakin. E as notícias, essas regressam daqui a uma hora. Fique connosco, bom dia, boa quinta-feira.
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5: 11 minutos depois das 8. Olá, bom dia, seja bem-vindo à Antena Livre.
6: A Meteo Brandes informa, agora 15 graus.
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5: E assim vai acontecendo mais uma manhã, Antena Livre, 96.7 FM, para toda a região do Médio Tejo e Alto Alentejo, mas também para todo o mundo, à distância de um clique, antenalivre.pt. Bom dia, seja muito bem-vindo, é um gosto saber que está por aí.
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2: Na época do digital e da inteligência artificial, há uma nova associação em Abrantes, Jogar ABT. É uma associação de jogadores que jogam jogos de tabuleiro. Exatamente, juntam-se em grupos para fazer jogos de tabuleiro. E não, não é apenas o Monopoly, ou então o Cluedo, ou até um jogo de cartas. Há jogos complexos que podem durar horas. Hugo Pereira, presidente da Jogada ABT, explica o que é a associação, como é que nasceu e que jogos é que por ali se fazem.
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3: A Meteo Brandes informa agora 15 graus.
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1: Mais uma vez, muito bom dia. Olhamos agora aos títulos nas capas dos jornais nesta quinta-feira, dia 1 de outubro. E começamos pelo Correio da Manhã. Famílias penalizadas, aumento brutal do custo de vida, juros da casa com forte subida este mês. Abstenção socialista viabiliza orçamento do Estado no Parlamento. Na Ericeira, imigrante nepalês morto com facadas. Voo do Dubai para Israel, copiloto esfaqueia piloto e tenta despenhar avião. No Público, pensões mais baixas deverão ter um aumento acima da inflação em 2027. Forças Armadas, portaria que admite militares do 1,54m, está há um ano parada. Saúde, médico de família para todos os utentes, só é possível até 2029. Futebol X, Rui Pinto perde estatuto de testemunha protegida. No Jornal de Notícias, fim da história, Ronaldo diz adeus à seleção, decisão é irreversível, não vai voltar a vestir as cores nacionais, avançado saiu de Copenhaga no jato privado, a seu tempo direi a verdade aos portugueses, disse. Contestação social aumenta com 8 greves marcadas até ao fim do mês. Justiça, funcionários do Futebol Clube do Porto acusados após rixa com casuals em Guimarães. Transporte, espaço intermodal atrai 281 mil pessoas por dia ao comboio no Porto e Lisboa. No Diário de Notícias, clínica de fertilidade falida, dezenas de pacientes reclamam dinheiro de volta. Energia, gás sobe hoje no mercado regulado e situação só vai piorar, avisam especialistas. Rendas, abstenção do Chega passa mexidas no arrendamento à especialidade. Drama, passageiros domam um avião em queda após esfaqueamento no cockpit. Na imprensa económica especializada, na capa de negócios, Constitucional põe em risco IMI sobre parques eólicos. Luz e gás natural vão pesar ainda mais na carteira. Crédito à habitação, Euribor dá maior salto em 3 anos, prestação da casa irá subir. Autoestradas, regulador propõe que se elimine o pagamento físico das portagens. No Jornal Económico, vendas de alimentos caem pela primeira vez em 3 anos. Orçamento a caminho de ser aprovado, com abstenção do PS. OpenAI procura valer 1,4 bilhões em nova ronda de financiamento. Lufthansa e Air France KLM já melhoraram propostas para entrar na TAP. E na imprensa desportiva, na capa da bola, um triste adeus, Cristiano Ronaldo abandona a seleção, capitão não se treinou, deixou o estágio e viajou no jato particular para Madrid. Liga das Nações, Dinamarca-Portugal hoje às 19h45. No Futebol Clube do Porto, Smalling é contratação surpresa, central de 36 anos, internacional inglês, joga no Manchester United e na Roma, entre outros, e vem reforçar defesa do Dragão. Benfica, Langley é aposta ganha, no Sporting, Rafael Nel foi blindado, no Sub-21, Mora brilha e Portugal está no Europeu. Na capa do jogo, CR7 vira as costas à seleção, capitão provoca terremoto à escala global ao abandonar concentração após ouvir conferência de imprensa de Jorge Jesus. No Futebol Clube do Porto, defesa antiaérea reforçada com Chris Smalling, internacional inglês chega a custo zero a pedido de Farioli. E no Record, Ronaldo sai em choque com Jesus, conferência do técnico leva o capitão a fazer as malas, JJ garantiu que não havia caso, mas depois admitiu zanga. CR7 falou com Proença antes de bater com a porta. Avançado promete dizer a verdade a todos os portugueses. No triatlo, campeão do mundo Vasco Vilaça.

0: recorde de ouro, medalha olímpica é agora um objetivo. No Benfica, El Caruani ganha terreno, titularidade cada vez mais próxima. No Sporting, tempo das horas extra, Borges trabalha a alergia aos últimos minutos. Futebol Clube do Porto, Chris Smalling é reforço, neste clube é tudo sobre vencer. No futebol feminino, Benfica 0, Bayern de Munique 3, Águias perdem na Champions. Sortes distintas na Taça Europa, Sporting 2, Brøndby 2, Torriense 4, Kharkiv 1.
1: E daqui a 27 minutos vão ser 9 horas da manhã.
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4: E só já estamos a 14 minutos das 9 da manhã. Bom dia.
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1: E agora é tempo de notícias nesta manhã com a informação Antena Livre.
2: Informação com a jornalista Patrícia Seixas.
3: Muito bom dia. A Inspeção-Geral da Saúde abriu um inquérito para avaliar a resposta prestada aos utentes do Lar de Idosos de Estremoz na sequência de um surto de gripe A que já provocou a morte de 6 pessoas. A Inspeção-Geral das Atividades em Saúde, a IGAS, explica que o inquérito pretende avaliar tanto a resposta assistencial como a organizacional e foi instaurado na quarta-feira. O inquérito pretende também averiguar aspectos como o acompanhamento clínico dos utentes do Lar de Idosos de Santa Casa da Misericórdia de Veiros em Estremoz, a prevenção e controle de infecção, a referenciação para cuidados hospitalares e a articulação entre a instituição e as entidades de saúde envolvidas. Na terça-feira, a Unidade Local de Saúde do Alentejo Central confirmou a morte de um dos 3 utentes que ali estavam internados, elevando para 6 o número total de óbitos. A OLS do Alentejo Central acrescentou que foi confirmada neste utente a infecção por vírus influenza A. 4 utentes do lar morreram no hospital e 2 nas instalações do lar. Na nota, a OLS informou que o Departamento de Saúde Pública mantém o acompanhamento epidemiológico da situação, incluindo a verificação do cumprimento das medidas de controlo de infecção, higienização, isolamento e utilização de equipamentos de proteção individual. A Procuradoria-Geral da República também já instaurou um inquérito às mortes destes utentes, não tendo sido até agora constituídos arguídos. O secretário-geral do PS, José Luís Carneiro, anunciou que vai propor aos órgãos do partido a abstenção na votação do Orçamento do Estado para 2027, depois das garantias que foram deixadas pelo primeiro-ministro Luís Montenegro. Optámos pela abstenção porque o primeiro-ministro deu um sinal muito positivo ao responder a todas as questões que tínhamos colocado, quer em relação à Constituição e os termos em que se referiu ao PS merecem o nosso apreço, disse numa entrevista ao jornal online Eco. Caso os órgãos do partido aprovem esta abstenção do PS, a viabilização do documento fica assegurada, independentemente dos votos das restantes bancadas. José Luís Carneiro espera que este compromisso sobre a revisão constitucional e outras garantias que foram dadas por Luís Montenegro sejam honradas no decurso do futuro político próximo. Na mesma entrevista, o secretário-geral socialista ressalvou que a decisão terá de ser aprovada pelos órgãos do partido. Além da questão da revisão constitucional, Carneiro referiu que Luís Montenegro respondeu às restantes 3 exigências do PS para viabilizar o orçamento, como a proteção das pensões presentes e futuras da Segurança Social, o financiamento dos investimentos que ficaram para trás devido aos atrasos na execução do Plano de Recuperação e Resiliência e a recuperação dos municípios e regiões afetados pelas tempestades. O presidente do PSD afirmou na terça-feira à noite que vai contar com o PS na próxima revisão constitucional, defendendo que a história é importante, mas avisou que não irá excluir ninguém, prometendo respeitar os limites materiais da lei fundamental. A Câmara Municipal de Mação aprovou a aquisição das antigas instalações da fábrica Mirrado por 1 milhão e 130 mil euros, com o objetivo de transformar o complexo num espaço multiusos para feiras, exposições, congressos, espetáculos e outras iniciativas. A proposta foi aprovada por maioria com a abstenção dos vereadores do PST, seguindo-se à assinatura de um contrato de promessa de compra e venda com a família proprietária. A concretização do negócio depende agora da aprovação da Assembleia Municipal. Depois da reunião do Executivo, aconteceu outra com a família proprietária da antiga fábrica para oficializar o negócio. José Fernando Martins, autarca de Mação, fala de um passo enorme num grande objetivo para a Mação, ter um parque de feiras e eventos.
4: É um processo que está agora a começar, será concluído em breve. Ou seja, se isto é um projeto que vinha e que fazia parte do programa eleitoral do Partido Socialista, que é a aquisição das antigas fábricas Mirrado para a concretização de um pavilhão multiusos. Chegámos a acordo com a família, Levámos hoje o assunto à reunião de Câmara, aliás este já tinha ficado pendente da semana passada porque faltava um documento e porque foi solicitado também pelos seus vereadores uma visita ao local. Conseguimos concretizar tudo isso hoje e portanto hoje na reunião de Câmara deliberámos sobre esta aquisição. Obviamente que é um processo que está agora apenas a iniciar, até porque carece de autorização da Assembleia Municipal, portanto terá que ser aprovado ainda em Assembleia Municipal, mas aquilo que já fizemos foi os primeiros passos, que foi aprovado em reunião de Câmara, assinámos o contrato de promessa de compra e venda com a família e vamos submeter agora à apreciação da Assembleia Municipal para podermos definitivamente concretizar isto.
3: Depois da aquisição, será necessário elaborar o projeto que José Fernando Martins pretende que seja amplamente discutido na sociedade e procurar fontes de financiamento para executar as obras.
4: Nós fizemos uma avaliação daquele edificado, isto são as antigas fábricas, a antiga fábrica Mirrado e alguns terrenos anexos. A ideia é fazer um pavilhão multiusos e acautelamos as coisas de aquisições dos terrenos anexos para podermos ter estacionamentos, quando dos eventos. Agora, obviamente que isto concretizando-se no início do próximo ano, teremos que fazer um projeto que quero que seja amplamente discutido na sociedade.
3: O objetivo da Câmara é então criar um equipamento permanente capaz de receber feiras, exposições, congressos, concertos e outras iniciativas de maior dimensão e ter ainda espaço para estacionamento. Mais de 30 de expositores de vários pontos do país e ilhas participam este mês de outubro na Feira Nacional de Doçaria Tradicional de Abrantes, este ano dedicada ao tema O Azeite na Doçaria Portuguesa. A 24ª edição do certame realiza-se entre 23 e 25 de outubro, vai ter lugar na Esplanada 1º de Maio, no Centro Histórico da cidade, tendo como anfitriãs a Palha de Abrantes, as Tigeladas e este ano com particular destaque as broas fervidas. A organização escolheu para esta edição o azeite como elemento de ligação entre a doçaria, a produção agrícola e as tradições locais, estendendo o tema a oficinas culinárias, demonstrações, atividades com escolas e iniciativas no território. As broas fervidas, doce tradicional confeccionado com azeite, mel e noz, assumem especial protagonismo, estando prevista uma demonstração de doçaria ao vivo dedicada à sua confecção, logo na abertura do certame. Além da componente gastronómica, a edição deste ano inclui, como sempre, animação infantil, fado, dança contemporânea, cante e música tradicional portuguesa, exposições e venda de livros, estando prevista para a noite de abertura uma atuação de António Pinto Basto e Cristiana Águas. Portugal assegurou ontem a 11ª presença, a 4ª consecutiva, na fase final do Campeonato da Europa de Futebol Sub-21, ao golear Gibraltar por 4-0 e ao assegurar o primeiro lugar no Grupo B. Rodrigo Mora, aos 20 minutos, Rodrigo Rego, aos 44, Gonçalo Oliveira, aos 88 e Peacock, na própria baliza, aos 90+1, marcaram os golos da equipa das esquinas no triunfo frente aos gibraltinos, um jogo que decorreu em Ponta Delgada, nos Açores, após a 9ª e penúltima jornada da qualificação. Sob o comando de Luís Freire e após 15 anos com o Rui Jorge, a seleção lusa de sub-21 garantiu uma das 16 vagas na 26ª edição do Europeu, que vai ser disputado entre 17 de junho e 4 de julho do próximo ano na Albânia e na Sérvia, isto ao somar 22 pontos, já inalcançáveis para a República Checa, que conta com 18 e defronta a equipa das esquinas na terça-feira em Leiria. Para já é tudo quanto a notícias, continuo desse lado, tenham um bom dia.
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0: 9:07, bom dia, não se atrase. Na cidade de Abrantes, de onde emite a Antena Livre, agora estão 16 graus, uma informação da Meteo Abrantes.
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8: O tempo não para, o relógio também não, e já passam 12 minutos das 9. Bom dia, continuação de uma grande manhã com a sua rádio preferida, Antena Livre, edição da manhã no ar desde as 8 e ainda até às 11.
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2: Quinta-feira, primeiro dia do mês de outubro, com previsões de céu geralmente pouco nublado, apresentando alguns períodos de nebulosidade até final da manhã. Períodos de chuva ou aguaceiros, em especial na região sul, também até final da manhã, e o vento vai ser fraco a moderado, até 30 km/h. As temperaturas máximas hoje vão rondar os 22 graus no Porto, 23 em Coimbra, 24 em Lisboa, Tomar, Torres Novas, Vila Nova da Barquinha e Vila de Rei, 25 graus em Constância, em Troncamento e Mação, 26 em Santarém, Abrantes e Sardual e 28 graus em Faro. Tenha uma ótima quinta-feira, bom dia.
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7: Na cidade de Abrantes, de onde emite a Antena Livre, agora estão 16 graus. Uma informação da Meteo Abrantes.
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Sol de volta com mais vontade e por aqui na Antena Livre, claro, não vão faltando as músicas como você gosta. Daqui a pouco vamos viajar no tempo, o Daniel Vieira vai contar-nos o que aconteceu no dia de hoje, mas há muitos anos atrás. Para já, a música da Sétima Legião para ouvir na Antena Livre. Muito bom dia, é bom saber que está por aí, bom trabalho, boa viagem.

0: E está na hora de ouvirmos factos históricos, acontecimentos importantes no dia de hoje, há muitos anos atrás. É o Daniel Vieira, nesta manhã de quinta-feira.
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0: Foi nesta data que teve lugar um confronto decisivo entre o exército de Alexandre, o Grande, que totalizava cerca de 50 mil soldados, e as forças de Dário III, o imperador da Pérsia, que teriam talvez o dobro dos efetivos. A batalha ocorreu num local que as fontes gregas designam por Gaugamela e que corresponde possivelmente aos arredores de Mossul, no norte do atual Iraque. Os persas sofreram uma derrota esmagadora, apesar da sua vantagem. A infantaria grega susteve as cargas da cavalaria e dos carros de guerra persas e investiu em cunha sobre as linhas inimigas, causando a sua debandada. A derrota persa foi selada quando Dário abandonou a batalha e se retirou para o interior do seu império. Gaugamela foi o derradeiro episódio de uma sucessão de derrotas militares sofridas por Dário perante o avanço do exército de Alexandre. O Império Persa tinha atingido a sua máxima extensão no século V a.C., quando se estendia do Vale do Indo aos Balcãs e à Líbia, mas nesta época encontrava-se em plena desagregação. A derrota na Batalha de Issu, ocorrida 2 anos antes, foi um momento decisivo deste processo de retração. Alexandre tomou o Egito e avançou pela Síria e Mesopotâmia, em direção ao coração do Império Persa. Dário era um chefe débil e incapaz, em contraste com a genialidade de Alexandre. O seu exército era muito numeroso, mas pouco coeso, mal equipado e disciplinado, ao contrário das forças gregas. A batalha precipitou o colapso do Império Persa e o triunfo definitivo de Alexandre, que recolheu um imenso espólio após a fuga de Dário. Este tentou reorganizar as suas forças e formar um novo exército, mas a sua autoridade junto do exército e dos governadores das províncias estava minada. Foi assassinado às ordens de um dos seus generais, alguns meses após a batalha. Foi Alexandre quem lhe prestou honras fúnebres depois de tomar Persépolis, a capital do Império Persa. Este foi integrado nos domínios de Alexandre, situação que perdurou até à sua morte em 323 a.C. 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
4: Mais uma vez, muito bom dia. Olhamos agora aos títulos nas capas dos jornais nesta quinta-feira, dia 1 de outubro. E começamos pelo Correio da Manhã. Famílias penalizadas, aumento brutal do custo de vida, juros da casa com forte subida este mês. Abstenção socialista viabiliza orçamento do Estado no Parlamento. Na Ericeira, imigrante nepalês morto com facadas. Voo do Dubai para Israel, copiloto esfaqueia piloto e tenta despenhar avião. No Público, pensões mais baixas deverão ter um aumento acima da inflação em 2027. Forças Armadas, portaria que admite militares do 1,54m, está há um ano parada. Saúde, médico de família para todos os utentes, só é possível até 2029. Futebol X, Rui Pinto perde estatuto de testemunha protegida. No Jornal de Notícias, fim da história, Ronaldo diz adeus à seleção, decisão é irreversível, não vai voltar a vestir as cores nacionais, avançado saiu de Copenhaga no jato privado, a seu tempo direi a verdade aos portugueses, disse. Contestação social aumenta com 8 greves marcadas até ao fim do mês. Justiça, funcionários do Futebol Clube do Porto acusados após rixa com casuals em Guimarães. Transporte, espaço intermodal atrai 281 mil pessoas por dia ao comboio no Porto e Lisboa. No Diário de Notícias, clínica de fertilidade falida, dezenas de pacientes reclamam dinheiro de volta. Energia, gás sobe hoje no mercado regulado e situação só vai piorar, avisam especialistas. Rendas, abstenção do Chega passa mexidas no arrendamento à especialidade. Drama, passageiros domam um avião em queda após esfaqueamento no cockpit. Na imprensa económica especializada, na capa de negócios, Constitucional põe em risco IMI sobre parques eólicos. Luz e gás natural vão pesar ainda mais mais na carteira. Crédito à habitação, Euribor dá maior salto em 3 anos, prestação da casa irá subir. Autoestradas, regulador propõe que se elimine o pagamento físico das portagens. No Jornal Económico, vendas de alimentos caem pela primeira vez em 3 anos. Orçamento a caminho de ser aprovado, com abstenção do PS. OpenAI procura valer 1,4 bilhões em nova ronda de financiamento. Lufthansa e Air France KLM já melhoraram propostas para entrar na TAP. E na imprensa desportiva, na capa da bola, um triste adeus. Cristiano Ronaldo abandona a seleção. Capitão não se treinou, deixou o estágio e viajou no jato particular para Madrid. Liga das Nações, Dinamarca-Portugal hoje às 19h45. No Futebol Clube do Porto, Smalling é contratação surpresa. Central de 36 anos, internacional inglês, joga no Manchester United e na Roma, entre outros, e vem reforçar defesa do Dragão. Benfica, Langley é aposta ganha. No Sporting, Rafael Nel foi blindado. No Sub-21, Mora brilha e Portugal está no Europeu. Na capa do jogo, CR7 vira as costas à seleção. Capitão provoca terremoto à escala global ao abandonar concentração após ouvir conferência de imprensa de Jorge Jesus. No Futebol Clube do Porto, defesa antiaérea reforçada com Chris Smalling. Internacional inglês chega a custo zero a pedido de Farioli. E no Record, Ronaldo sai em choque com Jesus. Conferência do técnico leva o capitão a fazer as malas. JJ garantiu que não havia caso, mas depois admitiu zanga. CR7 falou com Proença antes de bater com a porta. Avançado promete dizer a verdade a todos os portugueses. No triatlo, campeão do mundo Vasco Vilaça recebe recorde de ouro. Medalha olímpica é agora um objetivo. No Benfica, El Caruani ganha terreno, titularidade cada vez mais próxima. No Sporting, tempo das horas extra, Borges trabalha a alergia aos últimos minutos. Futebol Clube do Porto, Chris Smalling é reforço. Neste clube é tudo sobre vencer. No futebol feminino, Benfica 0, Bayern de Munique 3, Águias perdem na Champions. Sortes distintas na Taça Europa, Sporting 2, Brøndby 2, Torriense 4, Kharkiv 1.
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0: E só já faltam 18 minutos para as 10 da manhã. Bom dia, é bom saber que está por aí.
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0: Então já faltam 16 minutos para as 10 da manhã. Bom dia.
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13: E agora na sua rádio a música do Stereossauro com Marisa Lix. O Stereossauro que vão estar no Festival Vapor este fim de semana no Museu Ferroviário do Entroncamento. Vamos ter entradas para oferecer já daqui a pouco, depois das 10. Vamos ouvir um trabalho feito pela Marina Gonçalves numa conversa com um dos responsáveis pelo Festival Vapor, que acontece, não esqueça, no Entroncamento este sábado e domingo.

0: espetacular esta música do Estereossauro, que vão estar no Festival Vapor este fim de semana no Entroncamento. Lembro que daqui a pouco, depois das 10 da manhã, vamos ter entradas para oferecer para este festival. Vamos ter uma entrada dupla ao primeiro ouvinte a ligar depois da conversa da Marina Gonçalves com o Luís Ferreira, o responsável pela programação deste festival, que vai trazer até ao Entroncamento muita e boa gente. Pode crer que vão ser dois dias de festival muito bem passados no fantástico Museu Ferroviário do Entroncamento. A Antena Livre é rádio parceira e por isso estamos a oferecer entradas e também a conversar com o Luís Ferreira. Hoje, não esqueça, depois das 10 da manhã, fique muito atento, vamos ter entradas para oferecer e depois das 3 da tarde também, com o Carlos Aparício. Festival Vapor, a não perder este fim de semana no Entroncamento.
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3: Muito bom dia. Os preços do gás natural no mercado regulado aumentam em média 6,4% a partir de hoje, segundo as tarifas aprovadas pela entidade reguladora dos serviços energéticos, a ERSE. De acordo com as simulações do regulador, um casal sem filhos no primeiro escalão de consumo passa a pagar uma fatura média mensal de 17,38€, mais 91 cêntimos face a setembro. Já um casal com dois filhos no segundo escalão de consumo terá uma fatura média mensal sal de 32,53€, o que representa um aumento de 1,62€. As novas tarifas abrangem cerca de 431 mil clientes que permanecem no mercado regulado e vigoram durante o ano gás 2026-27, entre 1 de outubro de 2026 e 30 de setembro de 2027. No mercado livre, os preços cobrados aos consumidores variam entre comercializadores e dependem da oferta contratada por cada cliente. A ERSE estima que cerca de 1,14 milhões de consumidores estejam no mercado liberalizado no ano gás 2026-27. Os consumidores com tarifa social, tanto no mercado regulado como no mercado livre, beneficiam de um desconto de 31,2%. O Protejo e a Zero alertaram hoje que o caudal mínimo diário acordado entre Portugal e Espanha para o Tejo continua por cumprir, apontando 14 dias abaixo daquele valor no último ano hidrológico, 5 dos quais com caudal nulo. Em comunicado conjunto divulgado no Dia Nacional da Água, o Protejo, o Movimento pelo Tejo e a Associação Ambientalista Zero indicam que dados do Sistema Nacional de Informação de Recursos Hídricos relativos às afluências à Albufeira do Fratejo entre 1 de outubro de 2025 e 28 de setembro deste ano mostram que não foi assegurado em todos os dias o mínimo de 1 hectómetro cúbico, equivalente a cerca de 11,6 metros cúbicos por segundo. As duas organizações, uma das quais o Protejo, com sede em Vila Nova da Barquinha, recordam que o compromisso alcançado entre Portugal e Espanha em setembro de 2024 previa a distribuição pelos 7 dias da semana dos 7 hectómetros cúbicos até então estabelecidos como caudal mínimo semanal. Não cumpriram o hectómetro cúbico que estava previsto nesse novo acordo, disse o porta-voz do Protejo, Paulo Constantino, considerando vinculativo o compromisso alcançado entre os dois países em 2024. O comunicado recorda que em setembro de 2024, a Yara Ruiz, a ministra do Ambiente e Energia, Maria da Graça Carvalho, afirmou que tinham acabado os dias de caudal zero no Rio Tejo, na sequência do compromisso entre os dois países para assegurar caudais diários a partir da barragem de Cedilho. Paulo Constantino ressalvou, contudo, que o mínimo de 1 hectómetro cúbico por dia não resolve, na perspectiva do movimento, o problema da regularidade dos caudais, uma vez que esse volume pode ser libertado de forma concentrada durante algumas horas, permitindo que o rio fique sem caudal durante outras horas do mesmo dia. As duas organizações defendem que Portugal e Espanha estabeleçam um regime de caudais ecológicos para o Tejo, monitorizado diariamente e integrado nos planos de gestão de região hidrográfica do quarto ciclo para 2028-2033 e posteriormente transposto para a Convenção de Albufeira. O CRIA, o Centro de Recuperação e Integração de Abrantes, regressou da primeira participação internacional no judo adaptado com resultado pleno. 3 atletas em competição e 3 medalhas conquistadas. Diana Pereira e Bruno Charuto arrecadaram o ouro. Nuno Batista trouxe o bronze do torneio realizado em Gdansk, na Polónia, nos dias 26 e 27 de setembro. A participação fora de portas foi o resultado de um trabalho que ganhou maior consistência nos últimos meses. Diogo Rosado, monitor do CRIA e um dos responsáveis pelo projeto, juntamente com a Joana Teixeira, explica que os atletas passaram a treinar regularmente em Abrantes, complementando a preparação com uma deslocação mensal a Torres Novas para trabalhar com outras instituições. Depois das primeiras competições nacionais, surgiu a possibilidade de atravessar fronteiras.
4: O Bruno Charuto foi alguém que despertou algum
0: aflição ali no, nos júris e foi proposto ir para o nível 3. Subiu de nível, sem nós estarmos à espera, e chegou lá e conseguiu-se superar, e num nível que nós não esperávamos, trouxe uma medalha de ouro, foi incrível.
4: Medalha de ouro, e depois temos ainda o Nuno, não é? E a Diana. Sim. Conseguiram em níveis, como é que foi?
0: No nível 4, o Nuno e a Diana conseguiram atingir um excelente resultado num terceiro lugar, onde o Nuno é uma pessoa com mais de 100 kg e as categorias no judé com mais de 100 kg não existe o 105 e o 110, é?
4: Pois é, mais de 100.
0: E apanhou dois robocopos polacos assim, os meninos com quase 2 metros de altura e com 100 e muitos quilos, e onde o Nuno acaba por perder os dois combates, mas acaba em terceiro pelos pontos, porque o Nuno só perdeu o combate os dois por decisão do árbitro, porque nenhum conseguiu fazer hipone em vazar a ele, e como os outros atletas atacaram mais que ele, o árbitro decidiu a vitória justamente para os outros, e o Nuno conseguiu um honroso terceiro lugar. A Diana foi uma situação um bocadinho mais caricata e muito nervosa. A Diana tem muito talento. Teve a sorte de o primeiro combate, que ela foi a primeira a combater, estavam todos nervosinhos, e apanhou uma portuguesa que nós conhecíamos, e a Diana já tinha lutado contra ela e sabíamos que a Diana tinha mais capacidades, ganhou, motivou-se, e depois a seguir voltou a ganhar os dois combates, onde acabou por ganhar a placa no último combate e trazer a medalha de ouro.
3: O próximo objetivo está já identificado, Belgrado, na Sérvia, onde, segundo Diogo Rosado, deverá decorrer dentro de cerca de 2 meses o Campeonato Europeu de Judo Adaptado.
0: Vai decorrer o Campeonato Europeu de Judo Adaptado em Belgrado, na Sérvia, e nós esta tarde vamos ter uma reunião ali com as nossas chefes e com a direção para fazermos o choradinho, para ver se conseguimos estar presente. Sabemos que isto tem custos, sabemos que a Câmara também nos quer apoiar e agradecemos desde já esse apoio, mas sim, temos mais um sonho de participar e ir até Belgrado.
3: Depois de 3 atletas terem ido à Polónia e os 3 regressarem medalhados, fica agora então o novo desafio, Belgrado. A verificação automática do registro criminal dos professores detectou 62 docentes com certificado inválido e que foram provisoriamente afastados de funções, divulgou o Ministério da Educação, que determinou uma análise urgente e imediata de todas as situações. O mecanismo foi introduzido no atual ano letivo no âmbito da simplificação administrativa, digitalização e interoperabilidade, explicou o Ministério da Educação, Ciência e Inovação em comunicado. Após terem sido identificados 62 docentes a exercer cujo registro criminal é, nos termos da lei, incompatível com o exercício de funções com menores, o Ministro da Educação, Fernando Alexandre, determinou com caráter de urgência à Inspeção-Geral da Educação e Ciência, à IGEC, a análise imediata de todas as situações e as diligências necessárias para garantir a segurança e a proteção dos alunos. Estes docentes são provisoriamente afastados do exercício de funções e dispensados de comparecer no estabelecimento de ensino, enquanto a IGEC procede à análise individual de cada caso, com base na informação constante do registro criminal e em outros elementos relevantes, pode ler-se. De acordo com a nota do Ministério da Educação, a IGEC vai verificar a natureza e os efeitos das condenações ou demais decisões constantes do registro criminal, incluindo a eventual existência de penas acessórias, medidas de segurança ou outras interdições, e determinará o enquadramento e as consequências aplicáveis em cada caso. A seleção portuguesa, horas depois do abandono de Cristiano Ronaldo, tenta hoje ficar um passo do apuramento na Liga das Nações, caso consiga manter o registro 100% vitorioso no Grupo A4 na deslocação à Dinamarca. Depois de triunfos sobre o País de Gales no estádio de Alvalade em Lisboa por 1-0 e 2-1 na Noruega em Oslo, novo sucesso em Copenhaga deixa Portugal com pé e meio nos quartos de final e em excelentes condições de conquistar o grupo, embora esteja já viver um dos episódios mais conturbados da sua história. Ontem, o capitão Cristiano Ronaldo, recordista de jogos com 234 jogos e 146 golos, fez cair uma bomba na seleção nacional ao abandonar por decisão própria o estágio da equipa na capital dinamarquesa, depois do selecionador Jorge Jesus ter divulgado que o avançado de 41 anos iria novamente iniciar o encontro no banco de suplentes. De regresso vai estar Bruno Fernandes, que falhou o jogo com os noruegueses devido devido a problemas físicos, enquanto João Félix, que marcou em Alvalade e em Oslo, está em dúvida, embora deva recuperar a tempo para ser titular, e Francisco Conceição é baixa certa por causa de lesão. Os defesas Rubem Dias, Renato Veiga e João Cancelo estão em risco para o encontro do próximo domingo com a Noruega no Dragão, no Porto, caso vejam um cartão amarelo, tal como os médios João Palhinha, Vitinha e Bernardo Silva. O Dinamarca-Portugal está agendado para hoje às 19h45 e terá arbitragem do ucraniano Mykola Balakin. E as notícias, essas regressam daqui a uma hora. Fique connosco, bom dia, boa quinta-feira.
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1: 10 horas, 8 minutos, bom dia. Agora estão 19 graus, uma informação da Meteobrantes.
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1: Agora, 13 minutos depois das 10, bom dia.
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1: Última hora de hoje da edição da manhã. Seja muito bem-vindo. Não esqueça que daqui a pouco vamos ter entradas para oferecer para o Festival Vapor que acontece no entroncamento este fim de semana. Boa sorte, fique atento. Quando eu disser, pode ligar. Mas para já, vamos à música de Mayra Andrade, que por lá vai estar. Festival Vapor, este sábado e este domingo, no entroncamento, um festival a não perder. A Antena Livre é rádio parceira e a Marina Gonçalves está a acompanhar tudo com muita atenção. E já vamos saber mais pormenores mais à frente, numa conversa com o Luís Ferreira, o responsável pela programação do festival, e foi ele que decidiu trazer

0: esta música e esta voz para ver ao vivo no Festival Vapor este fim de semana no Museu Ferroviário do Entroncamento. Mara Andrade e Yolanda são dois dos principais nomes da 6ª edição deste festival, que decorre, como lhe disse, este fim de semana no Entroncamento. Um festival que cruza música, teatro, cinema, literatura e cultura steampunk com o património ferroviário. Não esqueça, este festival realiza-se no Museu Ferroviário do Entroncamento, que apresenta este ano 12 concertos e espetáculos, 8 curta-metragens, 5 atividades ligadas ao universo steampunk, 2 oficinas, uma feira do livro e uma feira de artesanato com cerca de 25 artesãos. A programação deste festival procura igualmente funcionar como montra da criação artística da região, incluindo projetos como Mantra do Entroncamento, Mother Flutters de Tomar e Extinto de Orém, a par de artistas nacionais e internacionais. É organizado pela Fundação Museu Nacional Ferroviário e pelo município do Entroncamento, que partilham o financiamento. O Vapor tem em 2026 muito para ver e ouvir, por isso o convite fica feito. A minha colega Marina Gonçalves esteve à conversa com o Luís Ferreira, e ele que é o responsável pela programação musical deste festival. A conversa, claro, foi sobre tudo o que ali vai acontecer.
1: O festival já existe há alguns anos, mas só agora é que está a começar a ter uma cadência anual, portanto só agora é que ele está a começar a afirmar-se também no panorama dos festivais, não é? Portanto, só agora é que ele está a começar a criar esta dinâmica. Portanto, ele ainda tem muito que se afirmar, e claro que se vai inovando e repensando. O que está a acontecer este ano no festival, que talvez não se vai ter tanta percepção neste fim de semana, é que logo a seguir ao festival terminar, começamos com projetos de comunidade, com projetos com as escolas e com projetos com grupos de pessoas com necessidades específicas, para depois apresentar no ano que vem. Portanto, este é um ano de continuidade, mas que vai marcar a diferença daquilo que é uma nova estratégia que está a ser pensada, que tem esta continuidade no território, de forma que depois seja uma luz desse trabalho mais de fundo e que vá transformando e criando aqui relações efetivas com o território. De destaque é esta programação que tem estado a dar, ou seja, de uma programação de fusão, que funciona muito bem naquele contexto e que consegue tirar muito partido deste imaginário da ferrovia, e isso, este diálogo entre o museu e a programação é o essencial, é uma identidade muito específica deste festival, e que se a perdermos, já não será Vapor, de certeza. Mas ainda há muito espaço para explorar estas relações, mas esta simbiose em que as pessoas podem comer dentro de uma carruagem, os camarins dos artistas também acontecem em carruagens de comboio, esta fusão em que o museu interfere de uma forma muito positiva naquilo que é a experiência, é sem dúvida aquilo que

0: dizemos, é o vapor. E depois a programação, que este ano é bastante ambiciosa. Temos dois dias mais, geralmente, mais intensos, e que sentimos que um programa está à altura desta ambição que nos estamos a propor. Portanto, é assim uma programação bastante desafiante.
1: Então dá para se dizer que o que faz o festival continuar a ser reconhecido é esse compromisso com a sociedade, esse compromisso com a comunidade em si, em trazer essa inclusão, essa acessibilidade às pessoas.
0: Sim, sem dúvida. E, portanto, um projeto que também estamos muito entusiasmados de ter, que é a Yolanda, também trabalha aqui outras dimensões, e há aqui uma dimensão também de espetáculo. Eu acho que os projetos são projetos que tiram também muita relação com a imagem e que estão e que, bom, que trabalham muito aquele momento do aqui e agora. E sentimos que este ano temos um programa muito forte nessa experiência do aqui e agora, seja pela festa, seja pela sua própria produção, seja pela mensagem. Estamos muito certos que vai haver uma grande sintonia entre as várias comunidades que vão ter connosco, que nos vão procurar, e as propostas que temos.
1: E nós estamos a poucos dias do festival, né? O público vê os 2 dias de programação e aquilo tudo muito bonito, inclusive no Instagram. E há muito trabalho por trás, né? Muita coisa que acontece antes. Como é que tem sido essas últimas semanas, esses últimos dias de preparação e o que é preciso para pôr o vapor a funcionar?
0: Portanto, o vapor veio de várias equipas, né? Portanto, das duas equipas do Museu Nacional Ferroviário e do Município do Entroncamento, que têm funções diferentes e algumas delas comuns, e também da estrutura que eu represento. Portanto, temos depois uma série de outras pessoas que se juntam às duas equipas para fortalecer e para tornar todo este processo mais viável e de sucesso. Por exemplo, neste momento no museu estão-se a mover carruagens, estão-se a criar espaços, está-se a montar palcos, toda a infraestrutura necessária para o festival, que é muito engraçado de ver as carruagens a moverem-se, para criar o espaço para montar um palco, a criar áreas para receber depois os artistas, as zonas de bilheteiro. Tudo está a ser transformado. Portanto, a parte logística está neste momento ao rubro, com este diálogo entre o museu e o município, com funções diferentes. As questões da iluminação, o reforço elétrico, portanto, há uma série de necessidades que são invisíveis, e ainda bem, para o público, não é esse o objetivo, mas que se tem que montar uma infraestrutura num museu para depois poder receber um festival desta envergadura. Questões como articular questões de limpeza, questões de recolha dos resíduos, tudo isso acontece. Nos próximos dias começam também depois a chegar os serviços, não é? Tanto a parte da alimentação, os serviços de alimentação, as associações também que depois estão envolvidas e também têm as suas próprias barraquinhas. Portanto, tudo isso depois começa a ser preenchido. No dia anterior, a feira de artesanato, com mais de 25 vendedores e artesãos aqui da região, e tudo isso vai-se compondo para que depois no dia 3 esteja em condições para abrir. No dia 2 ainda temos o espetáculo Anti-Princesa Clarice Lispector para as escolas, que também vão estar, também vão ao festival no dia anterior, antes dele abrir, para conhecerem o projeto nesta relação com todas as escolas. E depois o espetáculo fica também disponível para as famílias e para quem quiser ver, claro está, durante os outros 2 dias do festival. E depois divulgar as redes sociais, a imprensa, aquilo que está a acontecer aqui agora também foi trabalho da equipa, os outdoors, portanto, toda essa divulgação de agora assim da última semana, dando os últimos cartuchos para conseguirmos ter o máximo de público que conseguirmos. E portanto, sim, estão as equipas todas ao rubro neste momento para conseguir ultimar, fechar esta parte que tem que ser agora mesmo e faz parte de todo este processo.
1: Sem dúvidas, há muito trabalho por trás e com certeza vocês devem estar sempre aí na correria. Inclusive, muito obrigada até por ter disponibilizado esse tempo. E eu queria te perguntar se, passados os 2 dias, quando o museu voltar ao normal na segunda-feira, o que que vocês gostariam que ficasse no entroncamento para a comunidade que foi prestigiar esse festival? E para quem vive na cidade ou no Médio Tejo em si, ver a nossa localização a crescer, ver as pessoas terem espaço, o que que fica?
0: Eu espero que fique, como já disse há pouco, esta sessão de esperança, que há a possibilidade de fazermos mais e melhor em conjunto, não é? De conseguirmos efetivamente, de quando nos disponibilizamos, quando baixamos as armaduras,

0: O mundo pode ser melhor, menos distópico, menos estressante, menos violento. É viver o que é agora, ter uma proposta também que dê aqui uma injeção de orgulho para o território do entroncamento, mas também para a região, de perceber que é possível termos propostas que nos representam e que são atrativas também para quem nos quer visitar. E acho que isso é muito importante. Eu acho que se conseguimos mudar durante um tempo esta possibilidade de acreditarmos noutros futuros possíveis, mais comuns, né, no sentido de que nos convoquem para essa participação conjunta, acho que seria maravilhoso. Mas se for só pelo menos a sessão de criar boas memórias conjuntas, de celebrarmos, de criarmos aqui uma ruptura ao ramo-ramo do dia-a-dia, e acho que já é fantástico. Pronto, levar memórias, levar certamente momentos em que se riram, que se emocionaram com as propostas artísticas, que comeram algo com os familiares e com os amigos e que brindaram ao estarmos aqui, acho que é o mais importante. Portanto, primeiro celebrar, criar memórias para o futuro e, acima de tudo, esperança para a necessária mudança que temos que fazer, cada um de nós e em conjunto, para transformar os nossos lugares, as nossas aldeias, os nossos territórios melhores e mais melhores para nós e para os que lá vivem, né? Portanto, e não numa lógica muito fechada.
1: Eu percebo que o festival ele funciona basicamente como uma intervenção cultural, assim, né? Parece que a partir do momento em que você entra no museu, o mundo exterior vai desligar por um momento. Você vai estar ali e estar disposto a viver aquilo de corpo e alma. Acho que as pessoas que vão, com certeza vão sair dali muito aliviadas de terem essa pausa. Para quem ainda está indeciso, Luiz, como é que você faria esse convite para que a pessoa não perca esse festival?
0: Bem, depois disto tudo, não sei o que é que eu posso dizer mais, mas vejam o programa, porque mesmo não conhecendo as propostas, tenho a certeza que vão gostar, que se vão relacionar com elas. São projetos de artistas muito comunicativos, que vão se relacionar muito bem com os vários públicos, tenho a certeza absoluta disso. Arrisquem. Tem tudo como garantido. Se não conhecem o museu, é a melhor oportunidade para virem. Se já o conhecem, vão vê-lo de uma forma como nunca viram, portanto, é mesmo oportuno. As crianças até aos 11 anos, inclusive, não pagam. Os bilhetes são bastante inclusivos, portanto, são bilhetes que lhes podemos chamar simbólicos. Para os 2 dias é um passe de 15 euros, desculpe, e para o bilhete diário são 10 euros, portanto, o que nem, seria já barato para um concerto, neste momento é uma proposta super acessível para esta programação toda. E venham de peito aberto para experienciar as várias escalas. Temos coisas muito, oficinas muito pequeninas e depois temos concertos e festas muito expansivas. Mas é que ao lado é fácil de chegar ao entroncamento por todas as vias, por comboio ou de carro, ou autocarro. Portanto, as acessibilidades também a nível de transporte são bastante simples. Há estacionamento para os carros, portanto, há todas essas logísticas normais de um festival. Portanto, é arriscar, ver um dia, depois, se vierem só um dia, tenho a certeza que depois vão se arrepender e vão querer vir no dia a seguir. Portanto, venham já logo no primeiro para terem essa possibilidade. E portanto, venham, acho que é isso. É um fim de semana grande, depois tem o dia 5, que é feriado para descansar, portanto, acho que não há mesmo razões para não vir. Toda a região do Médio Tejo, que é mais ou menos o auditório também da vossa rádio, que agradecemos muito também o convite, venha, porque é um saltinho. O entroncamento está mesmo no meio de tudo e é em meia hora, qualquer um desses pontos que nos estão a ouvir conseguem chegar ao entroncamento e, por um valor tão simbólico, conseguem ter esta experiência que temos estado aqui a falar até agora. E se tiverem dúvidas, no festivalvapor.entroncamento.pt tem lá a informação toda detalhada nas nossas redes sociais, tanto no Facebook como no Instagram, também tem mais detalhe. Pronto, venham, ou se tiverem alguma dúvida, podem ir até ao museu esclarecer também, mas venham, contamos convosco já neste fim de semana. Muito obrigado, até
1: Muito
0: já.
1: obrigada.
2: Luís Ferreira, o responsável pela programação do Festival Vapor, aqui à conversa com a Marina Gonçalves e a contar o que é este festival. Este fim de semana, não esqueça, vale a pena ir até ao entroncamento. A Antena Livre está de mãos dadas com este festival e tenho aqui uma entrada dupla para oferecer ao primeiro.

0: diário no entroncamento.
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2: Quinta-feira, primeiro dia do mês de outubro, com previsões de céu geralmente pouco nublado, apresentando alguns períodos de nebulosidade até final da manhã. Períodos de chuva ou aguaceiros, em especial na região sul, também até final da manhã, e o vento vai ser fraco a moderado, até 30 km/h. As temperaturas máximas hoje vão rondar os 22 graus no Porto, 23 em Coimbra, 24 em Lisboa, Tomar, Torres Novas, Vila Nova da Barquinha e Vila de Rei, 25 graus em Constância, em Troncamento e Mação, 26 em Santarém, Abrantes e Sardual e 28 graus em Faro. Tenham uma ótima quinta-feira, bom dia. E agora a música é de Yolanda, a nossa Yolanda, que também vai estar este fim de semana no Festival Vapor, no Entroncamento.

0: O sol hoje está de volta, está um dia bastante agradável, espero que o aproveite e anime-se, o fim de semana está quase a chegar. Bem, sem dúvida alguma que hoje Cristiano Ronaldo e Jorge Jesus, tal como ontem, são assunto do dia. Assunto que o Duarte Marques também escolheu para a sua crónica de opinião de hoje, que vamos ouvir já daqui a pouco. Agora, para já, damos uma vista de olhos aos principais títulos dos jornais de hoje. Imagino qual seja o assunto, mas a Patrícia Seixas confirma tudo.
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0: Mais uma vez, muito bom dia. Olhamos agora aos títulos nas capas dos jornais nesta quinta-feira, dia 1 de outubro. E começamos pelo Correio da Manhã. Famílias penalizadas, aumento brutal do custo de vida, juros da casa com forte subida este mês. Abstenção socialista viabiliza orçamento do Estado no Parlamento. Na Ericeira, imigrante nepalês morto com facadas. Voo do Dubai para Israel, copiloto esfaqueia piloto e tenta despenhar avião. No Público, pensões mais baixas deverão ter um aumento acima da inflação em 2027. Forças Armadas, portaria que admite militares do 1,54m, está há um ano parada. Saúde, médico de família para todos os utentes, só é possível até 2029. Futebol X, Rui Pinto perde estatuto de testemunha protegida. No Jornal de Notícias, fim da história, Ronaldo diz adeus à seleção, decisão é irreversível, não vai voltar a vestir as cores nacionais, avançado saiu de Copenhaga no jato privado, a seu tempo direi a verdade aos portugueses, disse. Contestação social aumenta com 8 greves marcadas até ao fim do mês. Justiça, funcionários do Futebol Clube do Porto acusados após rixa com casuals em Guimarães. Transporte, espaço intermodal atrai 281 mil pessoas por dia ao comboio no Porto e Lisboa. No Diário de Notícias, clínica de fertilidade falida, dezenas de pacientes reclamam dinheiro de volta. Energia, gás sobe hoje no mercado regulado e situação só vai piorar, avisam especialistas. Rendas, abstenção do Chega passa mexidas no arrendamento à especialidade. Drama, passageiros domam um avião em queda após esfaqueamento no cockpit. Na imprensa económica especializada, na capa do Negócios, Constitucional põe em risco IMI sobre parques eólicos. Luz e gás natural vão pesar ainda mais na carteira. Crédito à habitação, Euribor dá maior salto em 3 anos, prestação da casa irá subir. Autoestradas, regulador propõe que se elimine o pagamento físico das portagens. No Jornal Económico, vendas de alimentos caem pela primeira vez em 3 anos. Orçamento a caminho de ser aprovado, com abstenção do PS, OpenAI procura valer 1,4 bilhões em nova ronda de financiamento. Lufthansa e Air France KLM já melhoraram propostas para entrar na TAP. E na imprensa desportiva, na capa da bola, um triste adeus, Cristiano Ronaldo abandona a seleção, capitão não se treinou, deixou o estágio e viajou no jato particular para Madrid. Liga das Nações, Dinamarca-Portugal hoje às 19h45. No Futebol Clube do Porto, Smalling é contratação surpresa, central de 36 anos, internacional inglês, joga no Manchester United e na Roma, entre outros, e vem reforçar defesa do Dragão. Benfica, Langley é aposta ganha, no Sporting, Rafael Nel foi blindado, no Sub-21, Mora brilha e Portugal está no Europeu. Na capa do jogo, CR7 vira as costas à seleção, capitão provoca terremoto à escala global ao abandonar concentração após ouvir conferência de imprensa de Jorge Jesus. No Futebol Clube do Porto, defesa antiaérea reforçada com Chris Smalling, internacional inglês chega a custo zero a pedido de Farioli. E no Record, Ronaldo sai em choque com Jesus, conferência do técnico leva o capitão a fazer as malas, JJ garantiu que não havia caso, mas depois admitiu zanga. CR7 falou com Proença antes de bater com a porta. Avançado promete dizer a verdade a todos os portugueses. No triatlo, campeão do mundo Vasco Vilaça recebe recorde de ouro, medalha olímpica é agora um objetivo. No Benfica, El Caruani ganha terreno, titularidade cada vez mais próxima. No Sporting, tempo das horas extra, Borges trabalha a alergia aos últimos minutos. Futebol Clube do Porto, Chris Smalling é reforço, neste clube é tudo sobre vencer. No futebol feminino, Benfica 0, Bayern de Munique 3, Águias perdem na Champions. Sortes distintas na Taça Europa, Sporting 2, Brøndby 2, Torrense 4, Kharkiv 1.
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2: Fizemos assim a revista de imprensa desta manhã de quinta-feira com a jornalista Patrícia Seixas, que volta às 11 para atualizar toda a informação. E agora sim, vamos à opinião de Duarte Marques.
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4: Bom dia. Hoje só se fala de Ronaldo, não há outro tema, é impossível falar de outro tema, porque está tudo dominado por esta polémica, infelizmente.

0: aquele que foi provavelmente o jogador de futebol e talvez o português mais impactante em todo o mundo nos últimos anos, vive uma fase descendente da sua carreira e com isso nem o próprio tem sabido lidar, se calhar nem a própria federação. Mas são situações demasiado importantes para o país, e vê-se o resultado que estão a ter, para serem geridas com egos, ou com falta de profissionalismo, ou com birras de crianças. Pede-se bom senso. Bom senso à federação, bom senso ao Ronaldo, bom senso a todos. Não se passa de bestial a besta num segundo. Nem se pode permitir tudo àquele que foi o maior jogador de futebol português de todos os tempos, talvez. Não se pode permitir tudo. Pede-se mais responsabilidade até do que aos outros. É o capitão, tem que dar um exemplo. Devemos ser mais condescendentes com ele, talvez. Uma coisa é verdade. Tudo isto é demasiado triste. Tudo isto devia ser evitado. É preciso bom senso. E o futebol hoje mexe com demasiado dinheiro e com demasiadas pessoas para desvalorizarmos aquilo que está a acontecer. Se calhar isto é um exemplo concreto. Quando as coisas não são planeadas, quando não são equilibradas, quando não há responsabilidade, acaba por acontecer. Bem, bom dia. Espero que isto se resolva e que possamos voltar às nossas vidas.
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2: Espaço de opinião quinzenalmente à quinta-feira aqui na Antena Livre com assinatura de Duarte Marques. Muito bom dia, espero que esteja tudo bem consigo, tenha uma ótima quinta-feira com a Antena Livre, pois claro.

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1: Muito bom dia, esta é a edição da manhã. Estamos agora a 18 minutos das 11.
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3: Muito bom dia, só já faltam 15 minutos para as 11.
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4: Desta vez começo com uma pergunta simples. O que é que milhares de anos de história humana ainda têm para nos ensinar sobre a forma como vivemos hoje? É essa a pergunta que está no centro de origens, a sugestão literária desta semana. Muito antes da ciência moderna ou mesmo da tecnologia fazerem parte das nossas vidas, já diferentes povos tinham encontrado formas de cultivar alimentos, cuidar da saúde, transmitir conhecimento, resolver conflitos e, sobretudo, viver em maior equilíbrio com a natureza e com as suas comunidades. Em Origens, José Serra parte desses saberes antigos para lançar um olhar sobre o presente e perguntar: o que é que fomos esquecendo pelo caminho? Da alimentação à agricultura, da medicina tradicional à espiritualidade, da educação aos rituais e às técnicas artesanais, o livro cruza história, antropologia, ecologia, religião e cultura para recuperar conhecimentos acumulados ao longo de muitas gerações. E é uma ideia particularmente interessante. Povos separados por milhares de quilómetros, por línguas, culturas e épocas muito diferentes, chegaram muitas vezes a respostas semelhantes para uma questão essencial: como viver bem sem destruir aquilo de que a própria vida depende. No momento em que tanto se fala de alterações climáticas, sustentabilidade, isolamento e perda de sentido, Origens propõe por isso um exercício curioso. Talvez para encontrarmos algumas respostas para o futuro, tenhamos também de olhar para trás. O autor conhece bem estes temas não apenas da teoria, mas também da prática. Começou o seu percurso como jornalista e editor, tornou-se empreendedor e é cofundador e anfitrião do podcast BitTalk, Negócios à Portuguesa. Nos últimos anos, tem estado particularmente ligado à Serra da Lousã, onde participou na recuperação da aldeia de Xisto de Cerdeira, hoje transformada num centro de turismo criativo e artístico. Atualmente lidera um projeto que pretende recuperar 3 aldeias abandonadas e contribuir para a regeneração ambiental, florestal e social daquele território. É dessa experiência e da procura por formas mais sustentáveis e humanas de viver que nasce também Origens, um livro que nos deixa uma ideia simples, mas provocadora. Talvez progredir não seja apenas descobrir coisas novas, talvez seja também recordar aquilo que em tempos já soubemos. Até breve e boas leituras.
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1: E agora há notícias para ouvir nesta manhã.
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3: Muito bom dia. A Inspeção-Geral da Saúde abriu um inquérito para avaliar a resposta prestada aos utentes do Lar de Idosos de Estremoz na sequência de um surto de gripe A que já provocou a morte de 6 pessoas. A Inspeção-Geral das Atividades em Saúde, a IGAS, explica que o inquérito pretende avaliar tanto a resposta assistencial como a organizacional e foi instaurado na quarta-feira. O inquérito pretende também averiguar aspectos como o acompanhamento clínico dos utentes do Lar de Idosos de Santa Casa da Misericórdia de Vieiros, de Veiros, em Estremoz, a prevenção e controle de infecção, a referenciação para cuidados hospitalares e a articulação entre a instituição e as entidades de saúde envolvidas. Na terça-feira, a Unidade Local de Saúde do Alentejo Central confirmou a morte de um dos 3 utentes que ali estavam internados, elevando para 6 o número total de óbitos. A OLS do Alentejo Central acrescentou que foi confirmada neste utente a infecção por vírus influenza A. 4 utentes do lar morreram no hospital e 2 nas instalações do lar. Na nota, a OLS informou que o Departamento de Saúde Pública mantém o acompanhamento epidemiológico da situação, incluindo a verificação do cumprimento das medidas de controlo de infecção, higienização, isolamento e utilização de equipamentos de proteção individual. A Procuradoria-Geral da República também já instaurou um inquérito às mortes destes utentes, não tendo sido até agora constituídos arguidos. O secretário-geral do PS, José Luís Carneiro, anunciou que vai propor aos órgãos do partido a abstenção na votação do Orçamento do Estado para 2027, depois das garantias que foram deixadas pelo primeiro-ministro Luís Montenegro. Optámos pela abstenção porque o primeiro-ministro deu um sinal muito positivo ao responder a todas as questões que tínhamos colocado, quer em relação à Constituição e os termos em que se referiu ao PS merecem o nosso apreço, disse numa entrevista ao jornal online Eco. Caso os órgãos do partido aprovem esta abstenção do PS, a viabilização do documento fica assegurada, independentemente dos votos das restantes bancadas. José Luís Carneiro espera que este compromisso sobre a revisão constitucional e outras garantias que foram dadas por Luís Montenegro sejam honradas no decurso do futuro político próximo. Na mesma entrevista, o secretário-geral socialista ressalvou que a decisão terá de ser aprovada pelos órgãos do partido. Além da questão da revisão constitucional, Carneiro referiu que Luís Montenegro respondeu às restantes 3 exigências do PS para viabilizar o orçamento, como a proteção das pensões presentes e futuras da Segurança Social, o financiamento dos investimentos que ficaram para trás devido aos atrasos na execução do Plano de Recuperação e Resiliência e a recuperação dos municípios e regiões afetados pelas tempestades. O presidente do PSD afirmou na terça-feira à noite que vai contar com o PS na próxima revisão constitucional, defendendo que a história é importante, mas avisou que não irá excluir ninguém, prometendo respeitar os limites materiais da lei fundamental. A Câmara Municipal de Mação aprovou a aquisição das antigas instalações da fábrica Mirrado por 1 milhão e 130 mil euros, com o objetivo de transformar o complexo num espaço multiusos para feiras, exposições, congressos, espetáculos e outras iniciativas. A proposta foi aprovada por maioria com a abstenção dos vereadores do PSD, seguindo-se à assinatura de um contrato de promessa de compra e venda com a família proprietária. A concretização do negócio depende agora da aprovação da Assembleia Municipal. Depois da reunião do Executivo, aconteceu outra com a família proprietária da antiga fábrica para oficializar o negócio. José Fernando Martins, autarca de Mação, fala de um passo enorme num grande objetivo para a Mação, ter um parque de feiras e eventos.

0: um processo que está agora a começar, será concluído em breve. Ou seja, se isto é um projeto que vinha e que fazia parte do programa eleitoral do Partido Socialista, que é a aquisição das antigas fábricas de Mirrado para a concretização de um pavilhão multiusos, chegámos a acordo com a família, levámos hoje o assunto à reunião de Câmara. Aliás, este já tinha ficado pendente da semana passada, porque faltava um documento e porque foi solicitado também pelos seus vereadores uma visita ao local. Conseguimos concretizar tudo isso hoje e, portanto, hoje na reunião de Câmara deliberámos sobre esta aquisição. Obviamente que é um processo que está agora apenas a iniciar, até porque carece de autorização da Assembleia Municipal, portanto terá que ser aprovado ainda em Assembleia Municipal, mas aquilo que já fizemos foi os primeiros passos, que foi aprovado em reunião de Câmara, assinámos o contrato de promessa de compra e venda com a família e vamos submeter agora a apreciação da Assembleia Municipal para podermos definitivamente concretizar isto.
1: Depois da aquisição, será necessário elaborar o projeto que José Fernando Martins pretende que seja amplamente discutido na sociedade e procurar fontes de financiamento para executar as obras.
0: Nós fizemos uma avaliação daquele edificado, isto são as antigas fábricas, a antiga fábrica Mirrado e alguns terrenos anexos. A ideia é fazer um pavilhão multiusos e acautelarmos as coisas, aquisições dos terrenos anexos, para podermos ter estacionamentos quando dos eventos. Agora, obviamente que isto concretizando-se no início do próximo ano, teremos que fazer um projeto que quero que seja amplamente discutido na sociedade.
1: O objetivo da Câmara é então criar um equipamento permanente capaz de receber feiras, exposições, congressos, concertos e outras iniciativas de maior dimensão e ter ainda espaço para estacionamento. Mais de 30 de expositores de vários pontos do país e ilhas participam este mês de outubro na Feira Nacional de Doçaria Tradicional de Abrantes, este ano dedicada ao tema O Azeite na Doçaria Portuguesa. A 24ª edição do certame realiza-se entre 23 e 25 de outubro. Vai ter lugar na Esplanada 1º de Maio, no Centro Histórico da cidade, tendo como anfitriãs a palha de Abrantes, as tigeladas e este ano com particular destaque as broas fervidas. A organização escolheu para esta edição o azeite como elemento de ligação entre a doçaria, a produção agrícola e as tradições locais, estendendo o tema a oficinas culinárias, demonstrações, atividades com escolas e iniciativas no território. As broas fervidas, doce tradicional confeccionado com azeite, mel e noz, assumem especial protagonismo, estando prevista uma demonstração de doçaria ao vivo dedicada à sua confecção, logo na abertura do certame. Além da componente gastronómica, a edição deste ano inclui, como sempre, animação infantil, fado, dança contemporânea, cante e música tradicional portuguesa, exposições e venda de livros, estando prevista para a noite de abertura uma atuação de António Pinto Basto e Cristiana Águas. Portugal assegurou ontem a 11ª presença, a 4ª consecutiva, na fase final do Campeonato da Europa de Futebol Sub-21, ao golear Gibraltar por 4-0 e ao assegurar o primeiro lugar no Grupo B. Rodrigo Mora aos 20 minutos, Rodrigo Rego aos 44, Gonçalo Oliveira aos 88 e Peacock na própria baliza aos 90+1 marcaram os golos da equipa das esquinas no triunfo frente aos gibraltinos, um jogo que decorreu em Ponta Delgada, nos Açores, após a 9ª e penúltima jornada da qualificação. Sob o comando de Luís Freire e após 15 anos com Rui Jorge, a seleção lusa de sub-21 garantiu uma das 16 vagas na 26ª edição do Europeu, que vai ser disputado entre 17 de junho e 4 de julho do próximo ano na Albânia e na Sérvia, isto ao somar 22 pontos já inalcançáveis para a República Checa, que conta com 18 e defronta a equipa das esquinas na terça-feira em Leiria. Para já é tudo quanto a notícias, continuo desse lado, tenha um bom dia.
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3: São 11:09.
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5: 22 graus é a temperatura que os termómetros registam nesta hora.
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5: Muito bom dia. Com a Antena Livre passam agora 13 minutos das 11.
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5: Vamos lá a mais uma viagem no tempo. É hora dos grandes clássicos na Antena Livre. Até às notícias do meio-dia. Bom dia, boa quinta-feira. Eu sou Lena Gomes. Estamos juntos, a partir de agora, em mais uma grande viagem no tempo. Vamos a isto?

0: tal ficar connosco até ao meio-dia? Sabe bem estar por aqui na Antena Livre.
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0: E pronto, assim termina mais uma viagem no tempo. É sempre tão bom recordar músicas assim, não é? Eu sou Lena Gomes e conto consigo todos os dias da semana, entre as 11 e o meio-dia. Tenha uma excelente tarde e obrigada por estar aí desse lado.
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Agora, vamos às notícias na Antena Livre. Boa tarde, boa quinta-feira.

0: Muito boa tarde. Cria faz história na Polónia. 3 atletas, 3 medalhas e um novo sonho chamado europeu. O município de Serdoal prepara apoio às associações de caçadores para reforçar o controlo dos javalis. Câmara de Mação avança para a compra da antiga fábrica Mirrado por mais de 1 milhão de euros. Esta quinta-feira, na Informação Antena Livre, a opinião é de Duarte Marques. Estes são temas em destaque na edição que começa agora.
1: Informação com a jornalista Patrícia Seixas.
0: A GNR realiza a partir de hoje a Operação Censos Sénior 2026, que tem como objetivo sensibilizar os idosos para a adoção de comportamentos de segurança e fazer o levantamento das condições de vida daquela população. Na data em que se assinala o Dia Internacional das Pessoas Idosas, a Guarda Nacional Republicana informa em comunicado que entre janeiro e agosto deste ano foram registados 2.720 crimes de burlas a idosos, 4.545 crimes de furtos a idosos e 417 crimes de roubos a idosos. Durante o mesmo período, a GNR deteve 1 pessoa pela prática do crime de burla, 48 pessoas pela prática do crime de furto e 20 suspeitos pela prática de crime de roubo. Em 2025, a Guarda sinalizou 43.074 idosos que vivem sozinhos ou isolados ou em situação de vulnerabilidade em razão da sua condição física, psicológica ou de outra natureza suscetível de colocar em causa a sua segurança. A Operação Censos Sénior 2026 vai decorrer até 15 de novembro em todo o território nacional e envolve ações de patrulhamento e sensibilização aos mais idosos. Apesar do trabalho constante que tem vindo a ser desenvolvido junto das comunidades, a GNR reforça a importância de sensibilizar os séniores para procedimentos de autoproteção face a ameaças como situações de violência, burlas, o conto do vigário e furtos em residências, refere a GNR. Paralelamente, as ações das forças de segurança visam prevenir comportamentos de risco associados ao consumo de álcool, combater o isolamento social e identificar cuidadores informados.

0: adultos séniores para a utilização segura da internet. No terreno, a Guarda mantém diversas iniciativas de policiamento comunitário direcionadas à população idosa, com destaque para o programa Apoio 65 Idosos em Segurança. O secretário-geral do PS, José Luís Carneiro, anunciou que vai propor aos órgãos do partido a abstenção na votação do Orçamento do Estado para 2027, depois das garantias que foram deixadas pelo primeiro-ministro Luís Montenegro. Optámos pela abstenção porque o primeiro-ministro deu um sinal muito positivo ao responder a todas as questões que tínhamos colocado, quer em relação à Constituição e os termos em que se referiu ao PS merecem o nosso apreço, disse numa entrevista ao jornal online Eco. Caso os órgãos do partido aprovem esta abstenção do PS, a viabilização do documento fica assegurada, independentemente dos votos das restantes bancadas. José Luís Carneiro espera que este compromisso sobre a revisão constitucional e outras garantias que foram dadas por Luís Montenegro sejam honradas no decurso do futuro político próximo. Na mesma entrevista, o secretário-geral socialista ressalvou que a decisão terá de ser aprovada pelos órgãos do partido. Além da questão da revisão constitucional, Carneiro referiu que Luís Montenegro respondeu às restantes três exigências do PS para viabilizar o orçamento, como a proteção das pensões presentes e futuras da Segurança Social, o financiamento dos investimentos que ficaram para trás devido aos atrasos na execução do Plano de Recuperação e Resiliência e a recuperação dos municípios e regiões afetados pelas tempestades. O presidente do PST afirmou na terça-feira à noite que vai contar com o PS na próxima revisão constitucional, defendendo que a história é importante, mas avisou que não irá excluir ninguém, prometendo respeitar os limites materiais da lei fundamental. A verificação automática do registro criminal dos professores detectou 62 docentes com certificado inválido e que foram provisoriamente afastados de funções, divulgou o Ministério da Educação, que determinou uma análise urgente e imediata de todas as situações. O mecanismo foi introduzido no atual ano letivo no âmbito da simplificação administrativa, digitalização e interoperabilidade, explicou o Ministério da Educação, Ciência e Inovação em comunicado. Após terem sido identificados 62 docentes a exercer, cujo registro criminal é, nos termos da lei, incompatível com o exercício de funções com menores, o Ministro da Educação, Fernando Alexandre, determinou com caráter de urgência à Inspeção-Geral de Educação e Ciência a análise imediata de todas as situações e as diligências necessárias para garantir a segurança e a proteção dos alunos. Estes docentes são provisoriamente afastados do exercício de funções e dispensados de comparecer no estabelecimento de ensino, enquanto a IGEC procede à análise individual de cada caso, com base na informação constante do registro criminal e em outros elementos relevantes, pode ler-se. De acordo com a nota do Ministério da Educação, a IGEC vai verificar a natureza e os efeitos das condenações ou demais decisões constantes do registro criminal, incluindo a eventual existência de penas acessórias, medidas de segurança ou outras interdições, e determinará o enquadramento e as consequências aplicáveis em cada caso. O Protejo e a Zero alertaram hoje que o caudal mínimo diário acordado entre Portugal e Espanha para o Tejo continua por cumprir, apontando 14 dias abaixo daquele valor no último ano hidrológico, 5 dos quais com caudal nulo. Em comunicado conjunto divulgado no Dia Nacional da Água, o Protejo, o Movimento pelo Tejo e a Associação Ambientalista Zero indicam que dados do Sistema Nacional de Informação de Recursos Hídricos relativos às afluências à Albufeira do Fratel entre 1 de outubro de 2025 e 28 de setembro deste ano, mostram que não foi assegurado em todos os dias o mínimo de 1 hectómetro cúbico, equivalente a cerca de 11,6 metros cúbicos por segundo. As duas organizações, uma das quais o Protejo, com sede em Vila Nova da Barquinha, recordam que o compromisso alcançado entre Portugal e Espanha em setembro de 2024 previa a distribuição pelos 7 dias da semana dos 7 hectómetros cúbicos até então estabelecidos como caudal mínimo semanal. Não cumpriram o hectómetro cúbico que estava previsto nesse novo acordo, disse o porta-voz do Protejo, Paulo Constantino, considerando vinculativo o compromisso alcançado entre os dois países em 2024. O comunicado recorda que em setembro de 2024, em Aranjuez, a ministra do Ambiente e Energia, Maria da Graça Carvalho, afirmou que tinham acabado os dias de caudal zero no Rio Tejo, na sequência do compromisso entre os dois países para assegurar caudais diários a partir da barragem de Cedilho. Paulo Constantino Constantino ressalvou, contudo, que o mínimo de um hectómetro cúbico por dia não resolve, na perspectiva do movimento, o problema da regularidade dos caudais, uma vez que esse volume pode ser libertado de forma concentrada durante algumas horas, permitindo que o rio fique sem caudal durante outras horas do mesmo dia. As duas organizações defendem que Portugal e Espanha estabeleçam um regime de caudais ecológicos para o Tejo, monitorizado diariamente e integrado nos planos de gestão da região hidrográfica do quarto ciclo para 2028-2033 e posteriormente transposto para a Convenção de Albufeira. O CRIA, Centro de Recuperação e Integração de Abrantes, regressou da primeira participação internacional no judo adaptado com um resultado pleno. 3 atletas em competição e 3 medalhas conquistadas. Diana Pereira e Bruno Charuto arrecadaram o ouro e Nuno Batista trouxe o bronze do torneio realizado em Gdansk, na Polónia, nos dias 26 e 27 de setembro. A participação fora de portas foi o resultado de um trabalho que ganhou maior consistência nos últimos meses. Diogo Rosado, monitor do CRIA e um dos responsáveis pelo projeto, juntamente com Joana Teixeira, explica que os atletas passaram a treinar regularmente em Abrantes, complementando a preparação, com uma deslocação mensal a Torres Novas para trabalhar com outras instituições. Depois das primeiras competições nacionais, surgiu a possibilidade de atravessar fronteiras. O próximo objetivo está já também identificado: Belgrado, na Sérvia, onde, segundo Diogo Rosado, deverá decorrer dentro de cerca de 2 meses o Campeonato Europeu de Judo Adaptado. O Jerónimo Beljorde já falou com os campeões.
1: Diana Pereira e Bruno Charuto arrecadaram ouro, Nuno Batista trouxe o bronze do Gdansk Get Together Tournament 2026, que se realizou a 26 e 27 de setembro na Polónia. A participação em Gdansk foi o resultado de um trabalho que ganhou maior consistência nos últimos meses. Diogo Rosado, monitor do CRIA e um dos responsáveis pelo projeto, juntamente com Joana Teixeira, explica que os atletas passaram a treinar regularmente em Abrantes, complementando a preparação com uma deslocação mensal a Torres Novas para trabalhar com outras instituições. Depois das primeiras competições nacionais, surgiu a possibilidade de atravessar fronteiras.
2: Isto começou já há alguns anos atrás, o judo adaptado já está no CRIA há alguns anos, mas infelizmente começou torto, começou assim com algumas dificuldades, e nos últimos 12 a 6 meses tivemos a oportunidade de ter aqui os tatames, fizemos um protocolo com a Associação de Judo de Santarém e as coisas começaram a andar para a frente. Nós e outras instituições começamos a treinar de forma regular, treinamos cá uma vez por semana e vamos uma vez por mês a Torres Novas, onde treinamos com as outras instituições, já de um modo mais a sério, e depois participámos em competições nacionais e surgiu esta oportunidade de irmos a uma competição no estrangeiro. Calhou a ser em Gdansk, na Polónia, e correu bastante bem.
1: Antes dos prémios, já lá vamos, esta participação surge, mas depois há aqui a instituição disponibilizou-se, a Associação de Judo colaborou. Como é que foi depois este ir até à Polónia?
2: É assim, a Associação de Judo a nível monetário não contribuiu nada, mas contribuiu com os treinos, com formação para estes atletas e para os treinadores. Como é óbvio, temos o mestre, que é o Luís, que nos acompanhou. Tem um papel preponderante, apesar de não aparecer nestas fotos e nestas coisas, mas tem um papel preponderante. Ele e a Joana, que está sempre comigo neste projeto. Quem suportou toda esta viagem, esta aventura, se assim se pode dizer, foi o CRIA e foram eles. Eles participaram com um valor estipulado pela direção e o resto foi participado pelo CRIA. Foi uma oportunidade única, claramente.
1: A deslocação foi suportada essencialmente pelo CRIA, com uma participação dos atletas no valor definido pela direção. A preparação contou com o apoio técnico da Associação de Judo, do mestre Luís e também da Joana Teixeira. Era uma oportunidade inédita e a comitiva partiu para a Polónia sem saber exatamente o que iria encontrar. Fomos completamente às cegas, admite Diogo Rosado. Os 3 atletas foram inicialmente inscritos no nível 4. No primeiro dia, porém, as pesagens e avaliação das capacidades dos participantes ditaram uma alteração importante. Bruno Charuto impressionou os responsáveis e foi promovido ao nível 3. O aumento da dificuldade não impediu o atleta do CRIA de chegar ao lugar mais alto do pódio. Diana Pereira conquistou igualmente o ouro, enquanto Nuno Batista conseguiu o bronze numa categoria particularmente exigente, mais de 100 quilos.
2: Fomos completamente às cegas, como costumo dizer. Foi a nossa primeira competição no estrangeiro. A competição tem vários níveis. Nós inscrevemos-os no nível 4, Existe do 5 ao 1, mas o primeiro dia de prova é um dia das pesagens e do chamado division, onde estão os júris e onde fazem uma avaliação do desempenho deles e das capacidades. O Bruno Charuto foi alguém que despertou algum frição ali nos júris e foi proposto ir para o nível 3. Subiu de nível, sem nós estarmos à espera, e chegou lá e conseguiu-se superar, e num nível que nós não esperávamos, trouxe uma medalha de ouro, foi incrível.
1: Medalha de ouro, e depois temos ainda o Nuno, não é? E a Diana. Sim. Conseguiram em níveis, como é que foi?
2: No nível 4, o Nuno e a Diana conseguiram atingir um excelente resultado num terceiro lugar, onde aparece, o Nuno é uma pessoa com mais de 100 kg e as categorias no judé com mais de 100 kg não existe o 105 e 110, é?
1: Pois é, mais de 100.
2: E apanhou dois robocopos polacos assim, uns meninos com quase 2 metros de altura e com 100 e muitos quilos, e onde o Nuno acaba por perder os dois combates, mas acaba em terceiro pelos pontos, porque o Nuno só perdeu o combate os dois por decisão do árbitro, porque nenhum conseguiu fazer ipone e vazar a ele, e como os outros atletas atacaram mais que ele, o árbitro decidiu a vitória justamente para os outros, e o Nuno conseguiu um honroso terceiro lugar. A Diana foi uma situação um bocadinho mais caricata e muito nervosa. A Diana tem muito talento, teve a sorte de o primeiro combate, que ela foi a primeira a combater, estavam todos nervosinhos, e apanhou uma portuguesa que nós conhecíamos, e a Diana já tinha lutado contra ela e sabíamos que a Diana tinha mais capacidades, ganhou, motivou-se, e depois a seguir voltou a ganhar os dois combates, onde acabou por ganhar a placa no último combate e trazer a medalha de ouro.
1: Portanto, dois ouros e um bronze para uma primeira participação é qualquer coisa de fantástico para a instituição.
2: Sim, ainda para mais quando estamos a falar de um meeting com 171 atletas, 8 países, 26 ou 27 clubes. É incrível quando o Bruno tem a possibilidade de lutar contra um georgiano, dois polacos, o Nuno igual, ninguém fala a língua, todo o ambiente. E para lá desta parte esportiva, também é de salientar o que é levar as jovens que nunca tinham andado de avião, que parece uma coisa extremamente banal, e entrarem dentro do aeroporto e a cabeça deles parecer um autêntico farol a ver o que é que se passa em toda a volta, uma descolagem e ficarem completamente em êxtase, e depois conhecer outras culturas, outra alimentação, verem mulheres mais altas quase de nós todos, o frio. Foi bastante enriquecedor, não só pela parte esportiva, mas pela parte social.
1: O balanço não podia ser melhor. 3 atletas, 3 medalhas, 2 delas de ouro numa competição que, segundo o CRIA, reuniu 171 atletas de 8 países e mais de 20 de clubes. 2 ouros e 1 bronze para uma primeira participação é qualquer coisa de fantástico para a instituição. Resumo, Diogo Rosado. Bruno Charuto encarou os combates sem grandes complicações. À pergunta sobre o nervosismo, a resposta foi direta, era entrar e combater, e a estratégia também estava definida, fazer aquilo que o mestre tinha ensinado. A viagem proporcionou ainda algumas descobertas. Para Bruno foi a primeira experiência de avião, gostou da comida, o frio foi suportável, mas houve uma coisa que não convenceu o novo campeão, a água. E houve até um prémio inesperado para juntar à medalha, uma torradeira.
3: Foi entrar...
1: Entrar e combater.
3: Foi.
1: E aplicar-se aquilo que o mestre diz?
3: Sim, sim. O mestre diz, eu fiz.
1: E correu bem.
3: Foi bem.
1: Correu bem.
3: Foi.
1: E da viagem, como é que foi a viagem?
3: A viagem...
1: Foi a primeira vez que andaste de avião, certo?
3: É certo.
1: Tiveste medo?
3: Não.
1: Não?
3: Não, foi mais a subir.
1: A subir. E depois lá, a comida era boa?
3: Era.
1: Gostaste da comida, mas estava muito frio. O Diogo já disse que estava
3: Estava frio, fazia quando estava frio. Estava frio.
4: A água. A água era boa?
3: Não.
1: Portanto, se puderes ir outra vez, vais outra vez?
3: Eu posso, sim.
1: É?
3: Sim.
1: Medalha de ouro. Como é que foi quando puseram a medalha ao peito...
3: Vai um, vai o olho, é o resto.
1: Com todos, vai o resto.
3: Então é o fim, vai ser.
1: Muito bem.
4: Conta lá qual é que foi o prémio que tu ganhaste. Conta lá.
3: Foi uma torradeira.
1: Uma torradeira. Uma torradeira. Muito bem. Para fazer pão, muito bem. Para Nuno Batista, a dificuldade estava também na dimensão dos adversários. Na categoria, acima de 100 kg, encontrou atletas polacos maiores e mais pesados. Percebeu que não seria fácil, mas entrou para dar o máximo e terminou com a medalha de bronze. O Nuno trouxe também uma história da viagem. Um isqueiro que passou inicialmente pelos controlos acabou por ficar retido durante o percurso num dos aeroportos. Sem dominar polaco, resolveu depois o problema através de gestos para conseguir pedir outro. É uma pequena história, mas também um exemplo de situações novas que uma primeira deslocação internacional colocou aos atletas.
5: Foi uma novidade. E também andar de avião já tinhas andado, já. Mas gostaste de ir, divertiste?
6: Sim, diverti-me muito.
5: A comida também gostaste ou nem por
6: isso? Gostei.
5: Gostaste? E o frio?
6: Era um bocado só.
5: Era um bocado frio. E era muita gente, não, ninguém percebia nada o que é que uns falavam. Quer dizer, o mestre e o Diogo é que andavam com vocês para trás e para a frente.
6: Era.
5: Era.
7: Mas conta lá a história do isqueiro.
6: Eu passei daqui de Lisboa, passei com o isqueiro, cheguei lá à Polónia, fomos almoçar, saímos do embarque.
5: Do aeroporto,
6: do aeroporto, e fomos almoçar ao McDonald's. Quando entrei outra vez para ser revistado
7: em Frankfurt,
6: quando fomos outra vez revistados, fiquei aí sem isqueiro, que aquilo começou a apitar.
5: E assustaste ou não?
6: Não.
7: Não. Mas o que é que eu te disse?
6: Não há isqueiro? Não há isqueiro, não fumo.
7: E depois, o que é que tu disseste? Tens de se arrascar, tens de pedir isqueiro em
6: quarto? Tenho de arrascar o isqueiro a alguém ou não fumava.
7: Como é que tu fizeste?
5: Fizeste gesto. E não aprendeste a dizer? Não aprendeste. Claro que é complicado, não é? Olha, e o combate? Quando percebeste que ia, que tinhas dois polacos grandes, maiores do que tu?
6: Ia ser difícil, mas tentei dar uma máxima, uma melhor. Aquilo que o mestre dizia e o deu.
5: Conseguiste a medalha.
6: Sim.
1: Diana Pereira começou a competição frente a uma adversária portuguesa que já a conhecia. A vitória ajudou a controlar o nervosismo e deu confiança para os combates seguintes. No último encontro, a medalha de ouro chegou a aparecer em risco. Já estava quase a perder, mas depois dei a volta e consegui ficar em primeiro. Recorda, a medalha teve um significado especial. Diana decidiu que o ouro conquistado na Polónia vai ficar na instituição, no Centro de Recuperação e Integração de Abrantes.
8: Foi diferente.
5: Foi diferente?
8: Sim. Eu gostei, já conhecia as outras, mas como a última já não... Foi um bocado difícil, porque já estava quase a perder, mas depois dei a volta e consegui ficar em primeiro.
5: Vocês seguem sempre as ordens do mestre, não?
8: Sim.
5: Nas técnicas a aplicar?
8: Sim.
5: É? E quando recebeste a medalha, choraste ou não?
8: Não, fiquei feliz. Não. Mesmo
5: ficaste
8: feliz.
5: Muito feliz, sim. Muito feliz. E pelos teus colegas também, não é?
8: Sim.
5: Quando todos receberam as medalhas.
8: Sim.
5: Olha, e a comida lá, gostaste ou nem por isso?
8: Gostei.
5: Gostaste?
8: Gostei.
5: Então, tirando o frio, já sei que o frio é que foi mais complicado.
8: Sim.
5: E andar de avião foi também a primeira vez, não é?
8: Foi. A primeira, só a subir é mais complicado.
5: Só a subir é mais complicado.
8: É.
5: Mas foi uma viagem divertida?
8: Foi.
7: E conta lá como é que foi para cá, a turbulência.
8: Fiquei um bocado assustada.
5: O avião abanava muito?
8: Abanava.
5: E conseguiram ver pela janela? Olhavam pela janela?
8: Sim,
5: viram?
8: Sim.
5: Viram lá à distância?
6: Sim. Era mais complicado porque eu estava mais cá para...
5: Estavas mais afastado. Pronto.
1: Mais do que os resultados, Diogo Rosado destaca precisamente a experiência proporcionada aos três atletas. Para alguns foi a primeira viagem de avião, houve aeroportos, escalas, uma língua diferente, novos hábitos, alimentação, frio e o contacto com atletas de vários países. A deslocação implicou também uma responsabilidade acrescida para quem os acompanhou. A viagem começou às 3 da manhã, teve dois voos e escalas prolongadas. Eles foram incríveis, transcenderam-se e o mais importante é que desfrutaram e tenho a certeza que nunca mais vão esquecer a viagem, afirma Diogo Rosado.
2: Sim, um desafio e uma responsabilidade. Estamos a falar de ter que tomar conta, entre aspas, durante 24 horas. O desgaste é grande, saímos daqui às 3 da manhã, apanhámos dois voos, fizemos escalas de longa duração, mas no fim tudo vale a pena. Mas sim, nem sempre é fácil, porque eles, como toda a gente sabe, são pessoas especiais,
5: claro,
2: que requerem às vezes outro tipo de cuidado e outro tipo de atenção, mas eles foram incríveis, transcenderam-se e o mais importante é que desfrutaram e tenho a certeza que nunca mais vão esquecer desta viagem.
1: E apesar de apenas a Diana, o Nuno e o Bruno terem viajado até Gdansk, Diogo Rosado faz questão de alargar as medalhas a todo o grupo, a todos os utentes do Centro de Recuperação e Integração. O judo adaptado envolve atualmente 18 a 19 atletas no CRIA. Desta vez só 3 poderão viajar, escolhidos pela capacidade demonstrada para competir neste nível. Na bagagem levavam por isso uma responsabilidade que ultrapassava os resultados individuais. Representavam os colegas, o CRIA, Abrantes e também Portugal.
2: Eu acho que foi de espanto para muita gente, porque, não sei se é infelizmente ou felizmente, às vezes duvido um bocadinho daquilo que a gente faz. E eu, melhor que ninguém conheço, sei o que aqui está, e eles sabem, nós temos um...
5: Tu, Diogo, não ficaste surpreendido?
2: Fiquei, porque assim também um bocadinho às cegas, não conhecia o nível dos
5: mas
2: outros.
5: Mas sabendo o que é que cá está, sim, a surpresa sim, não sim. foi tão grande.
2: Não foi, e assim, colegas meus já tinham ido e tinham tido alguns bons resultados. E eu pensei cá para comigo, se eles conseguem, e eu conheço-os de cá, certamente que os meus lá não irão fazer má figura, porque eles sabem, nós temos uma máxima, alguém tem que ficar em último, ou não somos nós. Eu nisso sou exigente com eles sabem disso. O modo de trabalhar é sempre quase no limite, há tempo para tudo, já lhes disse. Como às vezes as pessoas dizem aqui, ah, vão passear. Não, fomos passear, mas também fomos competir. Se fosse para passear, temos aqui mais 90, infelizmente só podem ir 3, os 87 ficaram cá. Mas como disse, esta vitória também é dos outros 87, porque temos mais 14 ou 15 miúdos que fazem judo, uma com eles três são 18 ou 19, eu e a Joana é que tomamos conta destes meninos. Infelizmente não podem ir todos, foram aqueles que têm mais capacidade, eles foram nos representar, eu disse-lhes isso lá, que a responsabilidade é grande, vimos representar os nossos colegas, o nosso concelho e também o nosso país, porque quando lá foi a bandeira de Portugal também que foi levada.
1: A subida da bandeira portuguesa ao lugar mais alto do pódio acabou por ser um dos momentos mais emocionantes para a equipa técnica. Diogo Rosato admite que houve um friozinho na barriga ao ver os atletas conseguirem aquilo que tinham preparado em Abrantes ao longo de semanas.
5: Não faço a pergunta a eles porque já fiz, mas como é que tanto o mestre como tu se sentiram quando a bandeira subiu, principalmente nos ouros, aquela que vai mais acima?
2: O mestre está mais habituado a isto que eu, não é? Eu tenho formação em desporto, adoro desporto, mas a nível de judo, sou sincero, estou a aprender, estou a gostar também.
5: Mas ver a bandeira portuguesa a subir?
2: É um sentimento, eu infelizmente nunca a consegui levar, não é? Mas é gratificante conseguir fazer com que eles consigam levar a bandeira e dar-lhe um friozinho na barriga e cai a lágrimazinha, é normal.
5: Como é que foi a chegada hoje? A entrada, a chegada foi tarde ontem, chegaram já ontem na terça-feira à noite, à 1 da manhã. Como é que foi hoje aqui a recepção aos medalhados? Já está ali um placar com os parabéns? Já.
2: Fomos enganados, mal aqui chegámos. Disseram que o Paulo, que é o nosso motorista, que foi alguém incrível, esteve sempre connosco, foi-nos levar e buscar e viveu os 4 dias de uma forma intensa, sempre a partilhar as nossas coisas. E ele, como é hoje o último dia de trabalho dele, hoje ou amanhã, porque ele está a fazer um contrato de substituição, ele disse que queria-nos pagar o lanche. Eu fiquei assim um bocadinho capudo atrás da orelha. Eles não tanto. E depois, quando cá chegámos, tivemos uma mega recepção. Eu agradeço a todas as pessoas aqui da família Cria, porque fomos realmente muito bem recebidos. E acho que eles mereciam isto.
1: O regresso não teve surpresa. Quando chegaram novamente ao CRI, atletas e acompanhantes encontraram uma recepção preparada pelos colegas e funcionários para celebrar as 3 medalhas conquistadas na Polónia. Mas a estreia internacional poderá ser apenas o princípio. O próximo objetivo já está identificado, Belgrado, na Sérvia, onde, segundo Diogo Rosado, deverá decorrer, dentro de cerca de 2 meses, o Campeonato Europeu do Judo Adaptado. A participação ainda não está garantida. Os custos da deslocação terão de ser avaliados pela direção do CRI e será necessário reunir apoios. Diogo Rosado referiu também a disponibilidade da Câmara Municipal de Abrantes para apoiar o projeto. Depois de 3 atletas terem ido à Polónia e os 3 regressarem medalhados, fica agora este desafio. Temos mais um sonho de participar e ir até Belgrado.
2: Vai decorrer o Campeonato Europeu de Judo Adaptado em Belgrado, na Sérvia, e nós esta tarde vamos ter uma reunião ali com as nossas chefes e com a direção para fazermos o choradinho, para ver se conseguimos estar presente. Sabemos que isto tem custos, sabemos que a Câmara também nos quer apoiar e agradecemos desde já esse apoio, mas sim, temos mais um sonho de ir participar, ir até Belgrado.
0: Depois de 3 atletas terem ido à Polónia e os 3 terem regressado medalhados, fica então agora um novo desafio, Belgrado. A Câmara Municipal de Mação aprovou a aquisição das antigas instalações da fábrica Mirrado por 1 milhão e 130 mil euros, com o objetivo de transformar o complexo num espaço multiusos para feiras, exposições, congressos, espetáculos e outras iniciativas. A proposta foi aprovada por maioria, com a abstenção dos vereadores do PSD, seguindo-se à assinatura de um contrato promessa de compra e venda com a família proprietária. A concretização do negócio depende agora da aprovação da Assembleia Municipal. Depois da reunião do Executivo, aconteceu outra com a família proprietária da antiga fábrica para oficializar o negócio. José Fernando Martins, autarca de Mação, fala de um passo enorme num grande objetivo para Mação, ter um parque de feiras e eventos.
9: É um processo que está agora a começar, será concluído em breve. Ou seja, sim, isto é um projeto que vinha e que fazia parte do programa eleitoral do Partido Socialista, que é a aquisição das antigas fábricas de Mirrado para a concretização de um pavilhão multiusos. Chegámos a acordo com a família, levámos hoje o assunto à reunião de Câmara. Aliás, este já tinha ficado pendente da semana passada, porque faltava um documento e porque foi solicitado também pelos seus vereadores uma visita ao local. Conseguimos concretizar tudo isso hoje e, portanto, hoje na reunião de Câmara deliberámos sobre esta aquisição. Obviamente que é um processo que está agora apenas a iniciar, até porque carece de autorização da Assembleia Municipal, portanto terá que ser aprovada ainda em Assembleia Municipal, mas aquilo que já fizemos foi os primeiros passos, que foi aprovado em reunião de Câmara, assinámos o contrato de promessa de compra e venda com a família e vamos submeter agora a apreciação da Assembleia Municipal para podermos definitivamente concretizar isto, até porque no âmbito daquilo que está desenhado a aquisição só está prevista para o próximo ano. É assim que foi acordado, porque também internamente na Câmara teremos que fazer orçamentos, teremos que fazer os planos de atividade dos orçamentos e, portanto, isso implica aqui algum trabalho. Mas sim, efetivamente está o acordo feito para a aquisição daquele espaço com vista à concretização de um velho sonho e de uma ideia para a nação, que é a criação de um espaço multiusos para a vila, para podermos fazer feiras, exposições, congressos, aquilo que é usual fazer nestas coisas, e terminarmos se calhar um bocadinho aqui com aquele improviso que íamos fazendo por aqui, com alugueres de tendas, com feiras mostras que são provisórias durante 31 anos, em que não há naquele espaço um cabo de eletricidade ou um tubo de água, tem que se montar tudo na altura da feira. E, portanto, esta aquisição a concretizar-se, porque, como digo, ainda tem que cair no filtro, no crivo da Assembleia Municipal. A Assembleia Municipal é soberana e eu respeito as decisões da Assembleia Municipal, mas se concretizar, acho que é um grande passo para o futuro da Vila de Mação e do Conselho de Mação. Não é só para a Vila, mas é também para o Conselho.
1: Este contrato é público? Que investimento estamos a falar, Presidente?
9: Estamos a falar no 1.130.000 euros.
1: 1.130.000 euros vai ser no próximo ano a finalização, depois dessa validação por parte da Assembleia Municipal, mas isto para se ter a percepção de como é que funciona esta área pública, é uma aquisição de um edifício que depois vai haver aqui há algum tempo até existir um projeto e há algum tempo até existir financiamento para a entrada em obra, portanto falamos aqui ainda de uma margem temporal grande, não é comprar hoje e daqui a uns meses está pronto a ser utilizado?
9: Obviamente que não, porque isto tem procedimentos importantes que é preciso fazer. Nós fizemos uma avaliação daquele edificado, isto são as antigas fábricas, a antiga fábrica Mirrado e alguns terrenos anexos. A ideia é fazer um pavilhão multiusos e acautelarmos as aquisições dos terrenos anexos para podermos ter estacionamentos quando dos eventos. Agora, obviamente que isto concretizando-se no início do próximo ano, teremos que fazer um projeto que quero que seja amplamente discutido na sociedade. Depois desse projeto, obviamente que vamos tentar encontrar financiamento para ele, mas há uma coisa, uma conclusão que podemos chegar, é que toda a área coberta que se apresenta lá agora e toda a estrutura daquele edificado permite-nos realizar ali o investimento de forma faseada e permite-nos, à medida que vamos realizar o investimento de forma faseada, também poder ir já utilizando dessas partes que já estão trabalhadas e, portanto, será um projeto que é entrar num plano plurianual, mas quase ao fim do primeiro ano de obra poderemos começar a utilizar, estruturando bem essa obra de forma faseada e estruturando bem de acordo com as prioridades.
1: Portanto, concessão à volta de 4 mil metros quadrados?
9: O pavilhão, a área coberta que consta das cadernetas são 17 mil metros quadrados.
1: 17 mil metros quadrados, portanto é uma área muito considerável.
9: É uma área muito considerável.
5: Este é um projeto de mandato, Presidente.
9: Isto inclui parques de estacionamento, zonas para os parques de estacionamento, inclui zonas para concertos de ar livre. É uma área muito considerável. Eu respondo sobre o projeto do mandato. Eu digo exatamente aquilo que disse na reunião de Câmara. Para mim não há projetos do mandato, há projetos para a nação. Não estou preocupado se faz neste ou naquele mandato. É para mim um velho sonho.

0: ali qualquer coisa, ele acaba por ficar degradado e poderia ser mais um problema para a vila.
1: Era já isso que estava a acontecer, e hoje, durante a visita, verificámos, e eu pude verificar desde a última visita que fiz até hoje, já mais algum vandalismo, porque as pessoas conseguem sempre, acabam por conseguir sempre entrar, porque está um vidro partido, porque está uma porta esventrada, e desde a última visita que fiz até à visita de hoje, já existem mais sinais de vandalismo, mais vidros partidos, mais portas que levaram um pontapé que se abre, e portanto aquilo está a começar a apresentar sinais de possível degradação, e portanto sim, é mais um projeto de regeneração levado à localização em que se encontra, uma excelente localização, porque está dentro, mas está fora da vila, e portanto vamos regenerar aquele espaço e vamos transformá-lo num espaço irreconhecível ao serviço da população do Conselho de Maçã.
2: O objetivo da Câmara de Maçã é então criar um equipamento permanente capaz de receber feiras, exposições, congressos, concertos e outras iniciativas de maior dimensão e ter espaço para estacionamento. A aquisição envolve um dos espaços mais marcantes da história industrial do concelho. A atividade da fábrica Mirrado remonta a 1889. Durante décadas foi uma das principais empregadoras de Maçã e desempenhou um papel relevante na economia e na fixação de população no território. Um despacho governamental de 1978, publicado numa altura em que a empresa atravessava dificuldades financeiras, referia que a fábrica empregava então 113 trabalhadores, numa vila com pouco mais de 1000 habitantes. Mais de um século depois do início da atividade industrial, o antigo complexo poderá agora ganhar uma nova função. Se a Assembleia Municipal de Maçã aprovar a aquisição, a antiga fábrica Mirrado dará lugar a um novo espaço multiusos, recuperando para utilização pública, uma área fortemente ligada à memória económica e social de Maçã. Mais de 30 de expositores de vários pontos do país e ilhas participam este mês de outubro na Feira Nacional de Doçaria Tradicional de Abrantes, este ano dedicada ao tema O Azeite na Doçaria Portuguesa. A 24ª edição do Certame realiza-se entre 23 e 25 de outubro, na Esplanada 1º de Maio, no Centro Histórico da cidade, tendo como anfitriãs a palha de Abrantes, as tigeladas e, este ano, com particular destaque, as broas fervidas. A organização escolheu para esta edição o azeite como elemento de ligação entre a doçaria, a produção agrícola e as tradições locais, estendendo o tema a oficinas culinárias, demonstrações, atividades com escolas e iniciativas no território. As broas fervidas, doce tradicional confeccionado com azeite, mel e noz, assumem especial protagonismo, estando prevista uma demonstração de doçaria ao vivo dedicada à sua confecção, logo na abertura do certame. Além da componente gastronómica, a edição deste este ano inclui, como sempre, a animação infantil, fado, dança contemporânea, cante e música tradicional portuguesa, exposições e venda de livros, estando prevista para a noite de abertura uma atuação de António Pinto Basto e Cristiana Águas. O município de Sardual vai propor um apoio financeiro às associações de caçadores do concelho para ajudar a suportar os custos de montarias e outras ações destinadas à redução da população de javalis. O anúncio foi feito à Antena Livre pelo presidente da Câmara, Pedro Rosa, após uma reunião do Conselho Sinergético Municipal, onde foram manifestadas preocupações com a presença crescente destes animais nas povoações e nas estradas. A situação dos javalis foi um dos principais assuntos analisados pelo Conselho Sinergético Municipal, que reúne, entre outras entidades, as associações de caçadores, o Instituto da Conservação da Natureza e das Florestas e os serviços municipais ligados à proteção civil. Pedro Rosa explicou à Antena Livre que os próprios caçadores reconhecem uma alteração significativa na atividade sinergética. O javali perdeu parte do interesse económico que tinha no passado e há menos pessoas disponíveis para participar no seu controlo.
3: Aconteceu o nosso Conselho Sinergético Municipal, do qual fazem parte não apenas as associações de caçadores daqui do nosso território, mas também o ICNF, a Associação de Agricultores, que não pôde estar presente, que justificou a sua presença, e os serviços, nomeadamente a Proteção Civil, que nos assessoriam nestas matérias. E portanto foi uma reunião dentre os vários pontos de ordem de trabalhos que tínhamos. Um dos pontos era necessariamente, e tinha que o ser, a análise desta questão que se prende com esta densidade descontrolada.

0: De javalis pelo território. Obviamente que as nossas associações de caçadores demonstraram a sua preocupação, não só preocupação também com a caça e com aquilo que é a realidade da caça hoje em dia, ao javali, que deixou de ser deixou de ter aquela procura que tinha há alguns anos a esta parte, e portanto os caçadores hoje em dia já não encontram no javali aquele ativo económico que era antigamente, e portanto uma das associações até deu o exemplo que há 2, 3 anos atrás era possível encontrar naquela modalidade de espera, era possível encontrar 11, 12 caçadores diariamente, e que neste momento são apenas 2 ou 3, e portanto isto reflete também um bocadinho o afastamento da caça e do controle desta espécie. Não obstante isso, ficaram também no ar e foram espelhadas as preocupações, não só do ponto de vista da segurança das pessoas, porque começamos a ter estes animais a entrar pelas aldeias e pela vila adentro, mas também as questões que se prendem com a segurança rodoviária. Sobretudo aqui pela parte da associação ou do Clube de Caçadores de Cabeça das Mós e Valhascos, ficou a preocupação, porque este território é território desta associação, junto à nossa zona industrial, a travessia com alguma regularidade de animais de um lado para o outro, e portanto um problema de segurança rodoviária que está aqui em cima da mesa. E é claro, as nossas associações também vinham à procura de mais algumas respostas, sobretudo da parte do ICNF, relativamente àquilo que pode ser a proposta do Governo no que diz respeito a este projeto piloto.
1: Que ainda não há novidades, Pedro, ainda não há grandes novidades, sabe-se apenas que há uma intenção.
0: Exatamente, existe esta intenção. Nós não sabemos ainda se o Sardual estará incluído neste projeto piloto. Eu tenho esperança que sim, até porque o território de Sardual não é diferente dos outros demais aqui à volta, e nós ainda há dias, na reunião do Conselho Intermunicipal, fizemos nota disso, e portanto todos os municípios se associaram numa comunicação conjunta ao Governo, também para demonstrar a nossa preocupação com este problema e a nossa intenção em fazermos parte deste projeto piloto. No final da reunião, o que ficou também foi que vamos aguardar também em que medida é que este projeto vem desenhado, quais é que são as obrigações das associações, dos caçadores, das associações de caçadores, da Câmara Municipal também, por via também das competências que tem no âmbito da parte veterinária. E portanto vamos ficar a aguardar. Ainda assim, não obstante isso, o que o município adiantou e que nós nos comprometemos e percebemos já há algum tempo esta parte, que esta questão dos javalis é uma preocupação, foi de podermos ajudar financeiramente estas associações na organização daquilo que são conhecidas como as montarias, as atividades de redução de densidades que normalmente são programadas para esta altura. Sabemos que a época de caça irá começar este fim de semana, mas aquilo que pretendemos é que as associações de caçadores no imediato possam ter uma resposta, também ela imediata, para poder debelar este flagelo que está a sair fora do controle, e quem circular durante a noite, a probabilidade hoje em dia de encontrar uma vara de javalis é grande. E portanto nós comprometemos-nos com as associações em poder, vamos levar à próxima reunião de Câmara o apoio com que nos comprometemos com a associação, e não vou revelá-lo aqui agora. Peço que aguardem pela reunião de Câmara pela sua aprovação, análise e aprovação, para que eles possam também compensar as despesas que vão ter com estas atividades. Portanto, foi isto que ficou mais ou menos determinado.
1: E as preocupações do ICNF, houve o registro destas preocupações ou houve já o adiantar de mais qualquer coisa em relação ao futuro, Pedro?
0: O ICNF, obviamente que eles estão conscientes deste problema, obviamente que aquilo que nos podem fazer também são aconselhamentos, são também tentar encontrar aqui algumas estratégias conjuntas que possamos fazer, e quando digo conjuntas, mais do ponto de vista da relação entre as câmaras municipais e as associações de caçadores, porque o ICNF, aquilo que é a sua ação, está bem definida, portanto tem a ver até com, não só com estes calendários cinegéticos e com a questão que é conhecida da atribuição dos selos aos caçadores e as regras que estão por detrás desta atribuição, mas também foi abordada outra preocupação que se prende sobretudo com o dia a seguir. Ou seja, nós sabemos já à partida, e já é de alguma forma público, que vai haver um reembolso ou a atribuição de um valor pecuniário por cada cabeça caçada, aquilo que também sabemos é que no dia a seguir temos um problema, que é o que fazer a estas carcaças que possam vir a surgir desta ação de redução de densidades. É uma preocupação, para onde é que elas vão ser enviadas, quem é que vai fazer este controlo, e portanto é algo que temos que ver. Mas, quanto a mim, só poderemos tomar uma medida efetiva quando sair este projeto cá para fora. E para perceber em que medida é que o município entra nisto e o seu gabinete veterinário entra neste projeto. Portanto, não vale a pena agora estar aqui a arbitrar, a dizer que o município vai pagar isto, aquilo e o outro, inclusive vai pagar cartuchos, não sei, não é o nosso caso, mas ou que vai garantir sistemas de frio. Não podemos estar a falar sobre isto sem perceber qual é o desenho do projeto. E só depois de ver o desenho do projeto é que podemos posicionar-nos e ver até que ponto é que, também dentro daquilo que são as nossas competências, até que ponto é que podemos ajudar.
2: Pedro Rosa garante, no entanto, que o município pretende continuar a trabalhar com os caçadores e com o ICNF para encontrar respostas para um problema que considera estar a ganhar dimensão no concelho. A seleção portuguesa, horas depois do abandono de Cristiano Ronaldo, tenta hoje ficar a um passo do apuramento na Liga das Nações, caso consiga manter o registro 100% vitorioso no Grupo A4 na deslocação à Dinamarca. Depois de triunfos sobre o País de Gales por 1-0 no estádio José Alvalade em Lisboa e na Noruega por 2-1 em Oslo, novo sucesso em Copenhaga deixa Portugal com pé e meio nos quartos de final e em excelentes condições de conquistar o grupo, embora esteja a viver um dos episódios mais conturbados da sua história. Ontem, o capitão Cristiano Ronaldo, recordista de jogos com 234 e recordista de golos com 146, fez cair uma bomba na seleção nacional ao abandonar por decisão própria o estádio da equipa na capital dinamarquesa, depois do selecionador Jorge Jesus ter divulgado que o avançado de 41 anos iria novamente iniciar o encontro no banco de suplentes. De regresso vai estar Bruno Fernandes, que falhou o jogo com os noruegueses devido a problemas físicos, enquanto João Félix, que marcou em Alvalade e em Oslo, está em dúvida, embora deva recuperar a tempo para ser titular, e Francisco Conceição é baixa certa por causa de lesão. Os defesas Ruben Dias, Renato Veiga e João Cancelo estão em risco para o encontro do próximo domingo com a Noruega no Dragão, no Porto, caso vejam um cartão amarelo, tal como os médios João Palhinha, Vitinha e Bernardo Silva. O Dinamarca-Portugal está agendado para as 19h45 de hoje e terá a arbitragem do ucraniano Mykola Balakin. Portugal assegurou ontem a 11ª presença, a 4ª consecutiva, na fase final do Campeonato da Europa de Futebol Sub-21, ao golear Gibraltar por 4-0 e ao assegurar o primeiro lugar no Grupo B. Rodrigo Mora, aos 21 minutos, Rodrigo Rego, aos 44, Gonçalo Oliveira, aos 88 e Picoque, na própria baliza, aos 90+1, marcaram os golos da equipa das esquinas no triunfo frente aos gibraltinos, um jogo disputado em Ponta Delgada, nos Açores, isto após a 9ª e penúltima jornada jornada da qualificação. Sob o comando de Luís Freire, após 15 anos com Rui Jorge, a seleção lusa de sub-21 garantiu uma das 16 vagas na 26ª edição do Europeu, que vai ser disputado entre 17 de junho e 4 de julho do próximo ano, na Albânia e na Sérvia, isto ao somar 22 pontos, já inalcançáveis para a República Checa, que conta com 18 e que defronta a equipa das Quinas na terça-feira, em Leiria. No espaço de opinião na informação Antena Livre, ouvimos hoje a crónica de Duarte Marques.
3: Bom dia. Hoje só se fala de Ronaldo, não há outro tema. É impossível falar de outro tema, porque está tudo dominado por esta polémica, infelizmente. Aquele que foi provavelmente o jogador de futebol, e talvez o português, mais impactante em todo o mundo, nos últimos anos, vive uma fase descendente da sua carreira e com isso nem o próprio tem sabido lidar, se calhar nem a própria federação. Mas são situações demasiado importantes para o país, e vê-se o resultado que estão a ter, para serem geridas com egos, ou com falta de profissionalismo, ou com birras de crianças. Pede-se bom senso. Bom senso à federação, bom senso ao Ronaldo, bom senso a todos. Não se passa de bestial a besta num segundo. Nem se pode permitir tudo àquele que foi o maior jogador de futebol português de todos os tempos, talvez. Não se pode permitir tudo. Pede-se mais responsabilidade até do que aos outros. É o capitão, tem que dar o exemplo. Devemos ser mais condescendentes com ele, talvez. Uma coisa é verdade. Tudo isto é demasiado triste. Tudo isto devia ser evitado. É preciso bom senso. E o futebol hoje mexe com demasiado dinheiro e com demasiadas pessoas para desvalorizarmos aquilo que está a acontecer. Se calhar isto é um exemplo concreto. Quando as coisas não são planeadas, quando não são equilibradas, quando não há responsabilidade, acaba por acontecer. Bem, bom dia. Espero que isto se resolva e que possamos voltar às nossas vidas.
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2: E quanto ao tempo, que ainda vai fazer hoje, céu pouco nublado ou limpo, aumentando temporariamente de nebulosidade por nuvens altas, vento fraco a moderado, soprando por vezes forte nas terras altas do norte e centro a partir do fim da tarde e temporariamente na faixa costeira ocidental durante a tarde. Há uma pequena descida da temperatura mínima e uma pequena subida da temperatura máxima no interior, norte e centro. Máxima de 22 graus no Porto, 23 em Coimbra, 24 em Lisboa, 25 em Vila de Rei, 26 graus em Santarém, entre Trocamento, Barquinho e Sardual, 27 em Constância, Abrantes, Mação e Gavião, 28 em Faro e Ponte de Sor. É tudo quanto à informação. Continuo na companhia da Antena Livre. Tenha uma muito boa tarde.
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6: Assim vai acontecendo mais uma manhã na Antena Livre, na rádio como você gosta. Espero que se esteja a deliciar com estas grandes recordações. Bom trabalho, se for o caso, se já está na estrada, boa viagem. Obrigada por levar consigo a Antena Livre.

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12: Olá, muito boa tarde e, se for o seu caso, bom almoço. Obrigado por estar com a Antena Livre. Até às 14, por aqui passam todas as suas músicas preferidas.

0: Continuação de muito boa tarde. E se só agora se ligou, seja muito bem-vindo à Antena Livre. O meu nome é Anabela Maia e estou aqui para lhe dar grandes canções.
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0: Olá, boa tarde. Se for o seu caso, bom almoço. Obrigado por estar com a Antena Livre.

0: Muito boa tarde, é bom saber que está com a Antena Livre. Tenho aqui muito mais música para si.
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4: 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Dia 10 de outubro, às 3 da tarde. 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
0: Espero que o seu dia esteja a ser bem tranquilo ao som das melhores músicas da Antena Livre. E já agora, bom almoço, se for o seu caso. Muito boa tarde.
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7: Lá fora agora estão 26 graus.
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7: 14 horas mais um minuto. 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

0: E por aqui passa a melhor música todas as tardes comigo, Carlos Aparício. Seja muito bem-vindo.
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0: Agora o relógio já marca 25 minutos depois das 2 da tarde.
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8: Lá fora agora estão 26 graus.
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8: Edição de quinta-feira, passam agora 6 minutos das 3 da tarde. Venha dia comigo, eu sou o Carlos Aparício e faço-lhe companhia até às 17, todos os dias, de segunda a sexta-feira, aqui na Rádio Como Você Gosta.

0: Esta tarde de quinta-feira passam já 21 minutos das 3. Música por aqui é coisa que não falta, por isso continuo por aí, porque mais tarde ou mais cedo vai mesmo poder ouvir aquela música que tanto gosta.
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0: Vamos agora falar aqui na edição da tarde sobre o Festival Vapor, que regressa ao Museu Nacional Ferroviário no Entroncamento, neste fim de semana, dias 3 e 4 de outubro, para resgatar a história e celebrar a fantasia como motor da criatividade e essencial para imaginar novos futuros, mais diversos, inclusivos e sustentáveis. Nesta sexta edição, o Festival Vapor volta a afirmar-se como um espaço onde o património ferroviário encontra a música, a literatura, o cinema, as artes performativas e também a cultura contemporânea, convidando públicos de diferentes idades e interesses a ocupar e descobrir o Museu Nacional Ferroviário num festival inclusivo, acessível e sustentável. O programa é, além de muitas outras coisas, composto por música, prometendo grandes concertos com Mayra Andrade, Yolanda, Stereossauro ou Mother Flutters, mas Luís Ferreira, responsável pela programação do festival, esteve à conversa com a Marina Catarina Gonçalves, na Antena Livre, e falou-nos do festival que agora está a organizar e de como começou a sua relação com os festivais. Vamos ouvir.
3: Portanto, a minha relação com os festivais é longa. Portanto, eu trabalho em cultura desde muito cedo. Sou designer, mas a minha área é sempre aplicado à cultura. O Bons Sons na região é efetivamente o festival que as pessoas mais reconhecem e que montei na minha aldeia há 20 anos. Já não faço parte da direção artística, já está uma nova geração a tomar conta. Eu apoio noutras dimensões, na retaguarda. E já estive a trabalhar em vários festivais pelo país. Neste momento trabalho na direção artística do Teatro Nacional Ana Maria II. Já estive em várias instituições, mas a par das instituições também trabalho em projetos mais pontuais, como os festivais, mas sempre como uma ferramenta para a transformação local. Portanto, o festival é aquilo que as pessoas veem, tanto é a relação com o público, mas há sempre um trabalho mais continuado com o lugar, com as comunidades, com os artistas locais, e é isso que me interessa bastante. A colaboração com o Vapor, que é organizado pelo Museu Nacional Ferroviário e pelo município do Entroncamento, acontece há duas edições. E estamos a desenhar uma nova estratégia e este ano um festival bastante festivo.
12: Pois, eu ia já para esse lado.

0: festival. Para começarmos assim a entender o que é o Festival Vapor, como que você explicaria a essência desse festival para quem nunca foi? Que é o meu caso, por exemplo, eu nunca fui. Então eu gostaria muito de saber o que ele tem assim de diferente dos outros. Eu percebo que há uma lógica entre passado, futuro. Como é que vocês fazem essa dinâmica nesse festival?
1: Primeiro, o mais particular e é maravilhoso, para quem não conhece, é o Museu Nacional Ferroviário, portanto, que não é só o cenário, porque também é, portanto, o festival, o museu não é um museu clássico, ou seja, é um museu complexo, com vários edifícios e com espaço livre, espaço exterior e espaço interior, e o festival dialoga com todos estes espaços, portanto, há palcos em vários sítios, palco Naves, palco Telheiro, há cinema numa carruagem, há a Feira do Livro junto ao Comboio Real, portanto, a forma como vamos descobrindo a programação é também uma forma de descobrir o museu ou vice-versa, e isso torna muito especial, é muito fotogénico, é muito interessante ver este diálogo das propostas de hoje com todos os conteúdos e todo o acervo do museu.
0: Eu ia falar que acaba também por ser uma proposta imersiva, né? Porque a pessoa que está ali dentro, ela se sente muito vivendo mesmo o festival de uma forma diferente. O ambiente te transforma ou te transporta, na verdade, para um outro lugar, né?
1: Sem dúvida, é mesmo isso. E isso é mesmo um diálogo. Portanto, não é só um cenário, há mesmo uma intervenção entre a programação e uma relação com os conteúdos e com os ambientes do museu. Depois a ideia do vapor, não é? Portanto, o vapor que está super associado à construção da própria cidade, do entroncamento, portanto, com a Revolução Industrial, com a ferrovia, é uma memória do próprio festival, e também a ideia do steampunk, portanto, que é um movimento artístico que surgiu muito associado a este contexto e que foi a base e o ponto de partida do festival há uns anos. Hoje em dia é um ponto de partida onde há propostas com a Liga Steampunk que têm a ver com cosplay, com a ideia de viverem este... Ou seja, este movimento surgiu muito de uma ideia de que estava a haver uma revolução tecnológica, não se sabia ainda muito bem o que é que ia gerar essa revolução tecnológica, mas artistas, cientistas começaram a especular o que é que seria esse futuro. Então é dessa especulação, dessa fantasia que este movimento artístico surgiu, que vai a várias áreas e está presente tanto na Feira do Livro como em propostas de cosplay e de jogos de tabuleiro, uma série de atividades promovidas pela Liga Steampunk, que inicialmente era um pouco o fim em si mesmo, ou seja, o festival era sobre isso. Neste momento o festival parte disso e tenta explorar também esta ideia de fantasiar outros futuros. Também estamos a viver uma transição gigante que ainda não sabemos para onde é que vamos, né? com a inteligência artificial e com tudo o que está a acontecer, mas podemos especular e pensar e adivinhar outros futuros que não sejam às vezes tão distópicos, não é? Por isso é que o festival está muito alicerçado nesta ideia da esperança e do encontro de comunidades e de várias culturas, e o desenho do programa também reflete isso.
0: E é engraçado pensar porque... Assim, muitas pessoas que se identificam com o festival não conseguem encontrar ambientes para poder manifestar esse amor por essa cultura ou se vestir dessa determinada forma. Então, o festival também seria um ambiente para que essas pessoas possam se expressar, que elas tenham espaço para, enfim, vestir aquilo que elas querem, o que elas consideram, enfim, um movimento que só tende a crescer, principalmente por essa nova fase que nós estamos entrando agora com a inteligência artificial e essas coisas. Então, esse movimento vem ganhando um espaço na nossa sociedade?
1: Sim, acho que não sei se está a ganhar mais espaço na nossa sociedade, mas queremos muito que seja um lugar seguro e tranquilo para quem quiser se expressar dessa forma. É importante que quem vive e este movimento se sinta confortável no festival, e quem não vive também se sinta. Portanto, a ideia é que queremos que seja um lugar de confluência dos vários públicos e que se respeitem e que vivam dessa forma. É muito importante porque cria uma animação e cria uma particularidade visual muito específica para o festival, e também uma curiosidade grande de perceber como é que este movimento surgiu e como é que ele acontece. Mas efetivamente também é um festival para quem não vive o movimento, quem quer vir, quem gosta da ferrovia apenas, ou para quem nem sequer está muito sintonizado com este contexto e quer ir ver os concertos e quer estar a passar um bom fim de semana festivo e a celebrar e a descobrir novas coisas. A nossa ideia mesmo é que as pessoas vão e que descubram algo de novo e que levem algo de novo depois para as suas vidas.
0: Ok, um festival então bem aberto à comunidade no geral.

0: que o que está a acontecer na nossa proposta programática também está a acontecer ou deveria estar a acontecer no território, não é? Portanto, esta linguagem de fusão em que temos projetos que vêm, por exemplo, a Arapuca Go Go, que faz uma relação com Cabo Verde, com a Amazónia do Brasil e vivem em Lisboa. Isto tem muito a ver com ser hoje, não é? Ser contemporâneo, este movimento e este fluxo de culturas, que sempre aconteceu, não é? Portanto, a cultura não é nada estanque e cristalizada, e nós queremos mostrar um programa nesse sentido. Mas depois também temos várias propostas de projetos que são da região, tipo como Mother Flutters, que também trabalha de uma forma muito particular a flauta numa música eletrónica pop, ou temos depois o extinto que é do hip hop e da música urbana, mas do Orém, ou os Mantra, que são no fundo aqui os cicerones da banda do entroncamento a abrir o programa musical. Portanto, há aqui um diálogo entre a Mara Andrade, que é uma artista internacional, portanto, com uma carreira vasta e é um dos principais rostos da música de Cabo Verde hoje, e outras escalas e outras relações, portanto, Rita Vian, que também tem uma relação próxima com o território, que vai ter certamente o melhor pôr do sol do palco telheiro, que parece que vamos para o seu íntimo, para o seu quarto, não é? Portanto, é uma música que também funde a musicalidade tradicional com a música eletrónica e até o rap, mas que é de uma intimidade e de uma escala de quarto, que parece que estamos a entrar mesmo dentro da casa dela, onde ela está a escrever na sua solidão, no seu quarto. Portanto, há aqui várias escalas, e depois a escala festiva, não é? Portanto, porque a festa também é um manifesto muito importante, a injeção de esperança é essencial para mudarmos e transformarmos o nosso mundo, e temos então o Fogo, Serossauro, que por si só já é um projeto de fusão gigante, não é? Tanto que junta o fado à música eletrónica e ao hip-hop, as Irmãs Sisters, que vão estar a fechar no fundo o palco praça com duas radialistas, tanto também de um canal parceiro, tanto da Antena 3, vão estar a fechar também com um fantástico set festivo. Portanto, a ideia é muito esta, é convocar as pessoas para terem curiosidade sobre o outro, estarem disponíveis para o outro, e celebrarmos em conjunto estes dois dias.
1: Dá para ver que esse cartaz está realmente muito diverso, e eu queria saber se há alguma aposta dessa edição que você gostasse assim, de destacar, uma coisa particular, assim.
0: Eu acho que tudo o que estou a dizer é mesmo são esses destaques, não é? Portanto, eu acho que termos a Mara Andrade connosco é sem dúvida um momento muito alto do festival. Acreditamos que vamos ter casa cheia, porque é mesmo um artista que nos orgulha muito de ter no cartaz, mas também este projeto, por exemplo, da Antiprincesa Clarice Lispector, que trabalha depois para um público mais familiar e mais juvenil, que faz esta fusão entre as várias áreas do próprio festival, não é? Onde conseguimos ter a literatura, claro está, portanto, uma das grandes escritoras, não do Brasil, mas do mundo, não é? Portanto, com um imaginário muito, muito criativo e muito fértil, e que depois nesta relação com as artes performativas e fazer esta relação toda que nos interessa bastante. Não falei do Pan Film Festival, portanto, uma parceria também com o Festival de Cinema da região, em que tem sempre um ciclo connosco, e portanto acho que já falámos, e pronto, depois há uma série de propostas do próprio museu, mini comboio. Acho que é muito importante perceber que é para toda a gente, portanto, temos programação para a família, temos também um plano de acessibilidades muito robusto, onde aquilo que são as tradicionais barreiras à participação de pessoas com deficiência consigam ser esbatidas, a todas as especificidades, portanto, quem estiver interessado, saber até que não paga um bilhete, que tem estacionamento específico e que tem uma série existe também intérpretes de língua gestual em todas as atividades. Portanto, queremos mesmo que quem quiser vir tenha lugar e perceba, acima de tudo, que tem lugar no festival. Porque só assim é que também se consegue fazer uma verdadeira festa, né? Portanto, onde as pessoas sintam parte desta comunidade e que possam também participar dessa forma. Acho que, acima de tudo, o destaque é essa mensagem. Os bilhetes também são bastante acessíveis, e para quem quiser vir de comboio tem também um desconto de 30% nos bilhetes do comboio. Portanto, sim, não há razões para não estarem connosco durante estes dois dias, que a atividade começa ao meio-dia, vai pela noite dentro, com estas festas que referi há pouco, e o desafio é mesmo esse, é aproveitarem este fim de semana grande para estar connosco, a celebrar esta programação. O museu só por si já vale a visita, então com isto tudo por cima,

0: é mesmo uma oportunidade a não perder.
1: O convite está então feito e bons motivos não vão faltar, como percebemos nesta conversa de Luís Ferreira, responsável pela programação do festival, conversa com a Marina Gonçalves da Antena Livre. O festival acontece já neste fim de semana, dias 3 e 4, e os bilhetes estão à venda a 15 euros para o passe de 2 dias e por 10 euros para o bilhete de entrada diária. Poderá comprá-los na Ticketline, na Bol, Vorten, FNAC, CTT e também no entroncamento no Museu Nacional Ferroviário, Posto de Turismo, Serviço de Águas da Câmara e também nas piscinas municipais. A entrada é gratuita até aos 11 anos de idade, inclusive. Todas as informações e o programa completo do festival estão em festivalvapor.entroncamento.pt.
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1: E já estamos a cerca de 20 minutos das 4 da tarde.
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1: Estamos apenas a 17 minutos da hora certa.

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1: Atualização da informação do dia já a seguir aqui na edição da tarde da Antena Livre. Não saia daí.
2: Informação com a jornalista Patrícia Seixas.
3: Muito boa tarde. O Protejo e a Zero alertaram hoje que o caudal mínimo diário acordado entre Portugal e Espanha para o Tejo continua por cumprir, apontando 14 dias abaixo daquele valor no último ano hidrológico, 5 dos quais com caudal nulo. Em comunicado conjunto divulgado no Dia Nacional da Água, o Protejo, o Movimento pelo Tejo e a Associação Ambientalista Zero indicam que dados do Sistema Nacional de Informação de Recursos Hídricos relativos às afluências à Albufeira do Fratel entre 1 de outubro de 2025 e 28 de setembro deste ano mostram que não foi assegurado em todos os dias o mínimo de 1 hectómetro cúbico, equivalente a cerca de 11,6 metros cúbicos por segundo. As duas organizações, uma das quais o Protejo, com sede em Vila Nova da Barquinha, recordam que o compromisso alcançado entre Portugal e Espanha em setembro de 2024 previa a distribuição pelos 7 dias da semana dos 7 hectómetros cúbicos até então estabelecidos como caudal mínimo semanal. Não cumpriram o hectómetro cúbico que estava previsto nesse novo acordo, disse o porta-voz do Protejo, Paulo Constantino, considerando vinculativo o compromisso alcançado entre os dois países em 2024. O comunicado recorda que em setembro de 2024, a Yara Ruiz, a ministra do Ambiente e Energia, Maria da Graça Carvalho, afirmou que tinham acabado os dias de caudal zero no Rio Tejo, na sequência do compromisso entre os dois países para assegurar caudais diários a partir da barragem de Cedilho. Paulo Constantino ressalvou, contudo, que o mínimo de 1 hectómetro cúbico por dia não resolve, na perspectiva do movimento, o problema da regularidade dos caudais, uma vez que esse volume pode ser libertado de forma concentrada durante algumas horas, permitindo que o rio fique sem caudal durante outras horas do mesmo dia. As duas organizações defendem que Portugal e Espanha estabeleçam um regime de caudais ecológicos para o Tejo, monitorizado diariamente e integrado nos planos de gestão de região hidrográfica do quarto ciclo para 2028-2033 e posteriormente transposto para a Convenção de Albufeira. O CRIA, o Centro de Recuperação e Integração de Abrantes, regressou da primeira participação internacional no judo adaptado com resultado pleno. 3 atletas em competição e 3 medalhas conquistadas. Diana Pereira e Bruno Charuto arrecadaram o ouro. Nuno Batista trouxe o bronze do torneio realizado em Gdansk, na Polónia, nos dias 26 e 27 de setembro. A participação fora de portas foi o resultado de um trabalho que ganhou maior consistência nos últimos meses. Diogo Rosado, monitor do CRIA e um dos responsáveis pelo projeto, juntamente com a Joana Teixeira, explica que os atletas passaram a treinar regularmente em Abrantes, complementando a preparação com uma deslocação mensal a Torres Novas para trabalhar com outras instituições. Depois das primeiras competições nacionais, surgiu a possibilidade de atravessar fronteiras.
4: O Bruno Charuto foi alguém que despertou algum frição ali nos júris e foi proposto ir para o nível 3. Subiu de nível, sem nós estarmos à espera, e chegou lá e conseguiu-se superar, e num nível que nós não esperávamos, trouxe uma medalha de ouro, foi incrível.
5: Medalha de ouro, e depois temos ainda o Nuno, não é? E a Diana, sim, conseguiram em níveis, como é que foi?
4: No nível 4, o Nuno e a Diana conseguiram atingir um excelente resultado, num terceiro lugar, onde aparece, o Nuno é uma pessoa com mais de 100 quilos, e as categorias no judé com mais de 100 quilos, não existe o 105 e 110, é?
5: Pois é, mais de 100.
4: E apanhou dois robocopos polacos assim, uns meninos com quase 2 metros de altura e com 100 e muitos quilos, e onde o Nuno acaba por perder os dois combates, mas acaba em terceiro pelos pontos, porque o Nuno só perdeu o combate os dois por decisão do árbitro, porque nenhum conseguiu fazer hipone e vazar a ele, e como os outros atletas atacaram mais que ele, o árbitro decidiu a vitória justamente para os outros, e o Nuno conseguiu um honroso terceiro lugar. A Diana foi uma situação um bocadinho mais caricata e muito nervosa. A Diana tem muito talento. Teve a sorte de o primeiro combate, que ela foi logo a primeira a combater, que estavam todos nervosinhos, e apanhou uma portuguesa que nós conhecíamos. e a Diana já tinha lutado contra ela e sabíamos que a Diana tinha mais capacidades, ganhou, motivou-se e depois a seguir voltou a ganhar os dois combates, onde acabou por ganhar a placa no último combate e trazer a medalha de ouro.
3: O próximo objetivo está já identificado, Belgrado, na Sérvia, onde, segundo Diogo Rosado, deverá decorrer dentro de cerca de 2 meses o Campeonato Europeu de Judo Adaptado.
4: Vai decorrer o Campeonato Europeu de Judo Adaptado em Belgrado, na Sérvia, e nós esta tarde vamos ter uma reunião ali com as nossas chefes e com a direção para fazermos o choradinho, para ver se conseguimos estar presentes. Sabemos que isto tem custos, sabemos que a Câmara também nos quer apoiar e agradecemos desde já esse apoio, mas sim, temos mais um sonho de participar e ir até Belgrado.
3: Depois de 3 atletas terem ido à Polónia e os 3 regressarem medalhados, fica agora então o novo desafio, Belgrado. A Câmara Municipal de Mação aprovou a aquisição das antigas instalações da fábrica Mirrado por 1 milhão e 130 mil euros, com o objetivo de transformar o complexo num espaço multiusos para feiras, exposições, congressos, espetáculos e outras iniciativas. A proposta foi aprovada por maioria com a abstenção dos vereadores do PST, seguindo-se à assinatura de um contrato de promessa de compra e venda com a família proprietária. A concretização do negócio depende agora da aprovação da Assembleia Municipal. Depois da reunião do Executivo, aconteceu outra com a família proprietária da antiga fábrica para oficializar o negócio. José Fernando Martins, autarca de Mação, fala de um passo enorme num grande objetivo para a Mação, ter um parque de feiras e eventos.
0: É um processo que está agora a começar, será concluído em breve. Ou seja, sim, isto é um projeto que vinha e que fazia parte do programa eleitoral do Partido Socialista, que é a aquisição das antigas fábricas Mirrado para a concretização de um pavilhão multiusos. Chegámos a acordo com a família, levámos hoje o assunto à reunião de Câmara, aliás este já tinha ficado pendente da semana passada, porque faltava um documento e porque foi solicitado também pelos seus vereadores uma visita ao local. Conseguimos concretizar tudo isso hoje e portanto hoje na reunião de Câmara deliberámos sobre esta aquisição. Obviamente que é um processo que está agora apenas a iniciar, até porque carece de autorização da Assembleia Municipal, portanto terá que ser aprovada ainda em Assembleia Municipal, mas aquilo que já fizemos foi os primeiros passos, que foi aprovado em reunião de Câmara, assinámos o contrato de promessa de compra e venda com a família e vamos submeter agora à apreciação da Assembleia Municipal para podermos definitivamente concretizar isto.
3: Depois da aquisição, será necessário elaborar o projeto que José Fernando Martins pretende que seja amplamente discutido na sociedade e procurar fontes de financiamento para executar as obras.
0: Nós fizemos uma avaliação daquele edificado, isto são as antigas fábricas, a antiga fábrica Mirrado e alguns terrenos anexos. A ideia é fazer um pavilhão multiusos e acautelámos as aquisições dos terrenos anexos para podermos ter estacionamentos quando dos eventos. Agora, obviamente que isto concretizando-se no início do próximo ano, teremos que fazer um projeto que quero que seja amplamente discutido na sociedade.
3: O objetivo da Câmara é então criar um equipamento permanente capaz de receber feiras, exposições, congressos, concertos e outras iniciativas de maior dimensão e ter ainda espaço para estacionamento. Mais de 3 dezenas de expositores de vários pontos do país e ilhas participam este mês de outubro na Feira Nacional de Doçaria Tradicional de Abrantes, este ano dedicada ao tema O Azeite na Doçaria Portuguesa. A 24ª edição do certame realiza-se entre 23 e 25 de outubro. Vai ter lugar na Esplanada 1º de Maio, no Centro Histórico da cidade, tendo como anfitriãs a Palha de Abrantes, as Tigeladas e este ano com particular destaque as broas fervidas. A organização escolheu para esta edição o azeite como elemento de ligação entre a doçaria, a produção agrícola e as tradições locais, estendendo o tema a oficinas culinárias, demonstrações, atividades com escolas e iniciativas no território. As broas fervidas, doce tradicional confeccionado com azeite, mel e noz, assumem especial protagonismo, estando prevista uma demonstração de doçaria ao vivo dedicada à sua confecção, logo na abertura do certame. Além da componente gastronómica, a edição deste ano inclui, como sempre, animação infantil, fado, dança contemporânea, cante e música tradicional portuguesa, exposições e venda de livros, estando prevista para a noite de abertura uma atuação de António Pinto Basto e Cristiana Águas. E é tudo quanto a notícias. Continuo desse lado, fico na nossa companhia. Desejo-lhe uma muito boa tarde.
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7: Lá fora agora estão 26 graus.
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7: 13 minutos depois das 4, muito boa tarde com a sua rádio. Eu sou o Carlos Aparício e fico por cá ainda até às 5 da tarde.
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0: 4h22, boa tarde, está com a Antena Livre, a rádio como você gosta.
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2: Vamos saber das previsões do estado do tempo para sexta-feira, dia 2 de outubro. O Instituto Português do Mar e da Atmosfera prevê períodos de céu muito nublado, aguaceiros dispersos a partir do fim da manhã na região sul e também no interior norte e centro, podendo ser acompanhados de trovoada. O vento deverá ser em geral fraco, sendo por vezes forte, até 40 km hora nas terras altas, isto até ao meio da manhã e também a partir do final da tarde. Há possibilidade de formação de neblina ou nevoeiro matinal no litoral centro e está prevista a subida da temperatura, em especial no norte e centro. As máximas previstas são de 26 graus para Faro, 27 para o Porto, 28 para Mação e Vila de Rei, 29 para Lisboa, 30 para Abrantes, Sardoal, Tomar, Torres Novas e Vila Nova da Barquinha, 31 para Coimbra, Constância e também Entroncamento e 32 de máxima esperam-se para Santarém.
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0: 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Muito boa tarde. Passam agora 26 minutos das 4.
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0: 16 horas 41 minutos, tarde de quinta-feira com a rádio como você gosta.
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3: Quinze minutos são os que faltam para as 5 da tarde desta quinta-feira.

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2: A palavra hoje em destaque no Em Português nos Desentendemos é lapantim. Lapantim é a denominação que os mais idosos utilizam para se referir de forma não muito carinhosa aos mais novos, se bem que também não podemos considerar o vocábulo demasiadamente agressivo. Para esse efeito, o léxico transmontano reserva outras possibilidades muito mais pesadas. Assim, os rapazes, ou raparigos, que também assim se designam no Nordeste português, mais ou menos jovens, são apelidados de lapantins. Normalmente é alguém irrequieto ou de maus costumes que só faz asneira e pouca falta faz à sociedade, pelo menos aos olhos dos mais velhos. A palavra provém de lapa, que é animal ou algo que se cola, que não larga. Lapão, que tem a mesma origem etimológica, na linguagem popular pode significar labrego. Podemos arriscar e estabelecer alguma relação pela proximidade gráfica e fonética com láparo, que é um coelho, e até com laparoto, que também pode ser um rapaz gordo, e palerma, ou ainda como regionalismo de Trás-os-Montes, alguém manhoso ou astucioso. Será talvez por aqui, por um tratamento que, não sendo carinhoso, depreende uma certa complacência e compreensão pelas diatribos de quem é jovem, que é possível estabelecer um paralelismo com lapantim.
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18: A Meteo Brandes informa agora 26 graus.
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24: Boa tarde, passam agora 8 minutos das 5.

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0: E assim vamos andando nesta tarde, sempre com grandes canções. Agora passam 26 minutos das 5.
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0: Muito boa tarde. Cria faz história na Polónia. 3 atletas, 3 medalhas e um novo sonho chamado europeu. O município de Serdoal prepara apoio às associações de caçadores para reforçar o controlo dos javalis. Câmara de Mação avança para a compra da antiga fábrica Mirrado por mais de 1 milhão de euros. Esta quinta-feira, na Informação Antena Livre, a opinião é de Duarte Marques. Estes são temas em destaque na edição que começa agora.
1: Informação com a jornalista Patrícia Seixas.
0: A GNR realiza a partir de hoje a Operação Censos Sénior 2026, que tem como objetivo sensibilizar os idosos para a adoção de comportamentos de segurança e fazer o levantamento das condições de vida daquela população. Na data em que se assinala o Dia Internacional das Pessoas Idosas, a Guarda Nacional Republicana informa em comunicado que entre janeiro e agosto deste ano foram registados 2.720 crimes de burlas a idosos, 4.545 crimes de furtos a idosos e 417 crimes de roubos a idosos. Durante o mesmo período, a GNR deteve 1 pessoa pela prática do crime de burla, 48 pessoas pela prática do crime de furto e 20 suspeitos pela prática de crime de roubo. Em 2025, a Guarda sinalizou 43.074 idosos que vivem sozinhos ou isolados ou em situação de vulnerabilidade em razão da sua condição física, psicológica ou de outra natureza suscetível de colocar em causa a sua segurança. A Operação Censos Sénior 2026 vai decorrer até 15 de novembro em todo o território nacional e envolve ações de patrulhamento e sensibilização aos mais idosos. Apesar do trabalho constante que tem vindo a ser desenvolvido junto das comunidades, a GNR reforça a importância de sensibilizar os séniores para procedimentos de autoproteção face a ameaças como situações de violência, burlas, o conto do vigário e furtos em residências, refere a GNR. Paralelamente, as ações das forças de segurança visam prevenir comportamentos de risco associados ao consumo de álcool, combater o isolamento social, identificar cuidadores informais e capacitar os adultos séniores para a utilização segura da internet. No terreno, a Guarda mantém diversas iniciativas de policiamento comunitário direcionadas à população idosa, com destaque para o programa Apoio 65 Idosos em Segurança. O secretário-geral do PS, José Luís Carneiro, anunciou que vai propor aos órgãos do partido a abstenção na votação do Orçamento do Estado para 2027, depois das garantias que foram deixadas pelo primeiro-ministro Luís Montenegro. Optámos pela abstenção porque o primeiro-ministro deu um sinal muito positivo ao responder a todas as questões que tínhamos colocado, quer em relação à Constituição e os termos em que se referiu ao PS merecem o nosso apreço, disse numa entrevista ao jornal online Eco. Caso os órgãos do partido aprovem esta abstenção do PS, a viabilização do documento fica assegurada, independentemente dos votos das restantes bancadas. José Luís Carneiro espera que este compromisso sobre a revisão constitucional e outras garantias que foram dadas por Luís Montenegro sejam honradas no decurso do futuro político próximo. Na mesma entrevista, o secretário-geral socialista ressalvou que a decisão terá de ser aprovada pelos órgãos do partido. Além da questão da revisão constitucional, Carneiro referiu que Luís Montenegro respondeu às restantes 3 exigências do PS para viabilizar o orçamento, como a proteção das pensões presentes e futuras da Segurança Social, o financiamento dos investimentos que ficaram para trás devido aos atrasos na execução do Plano de Recuperação e Resiliência e a recuperação dos municípios e regiões afetados pelas tempestades. O presidente do PST afirmou na terça-feira à noite que vai contar com o PS na próxima revisão constitucional, defendendo que a história é importante, mas avisou que não irá excluir ninguém, prometendo respeitar os limites materiais da lei fundamental. A verificação automática do registro criminal dos professores detectou 62 docentes com certificado inválido e que foram provisoriamente afastados de funções, divulgou o Ministério da Educação, que determinou uma análise urgente e imediata de todas as situações. O mecanismo foi introduzido no atual ano letivo no âmbito da simplificação administrativa, digitalização e interoperabilidade, explicou o Ministério da Educação, Ciência e Inovação em comunicado. Após terem sido identificados identificados 62 docentes a exercer, cujo registro criminal é, nos termos da lei, incompatível com o exercício de funções com menores, o Ministro da Educação, Fernando Alexandre, determinou com caráter de urgência à Inspeção-Geral de Educação e Ciência a análise imediata de todas as situações e as diligências necessárias para garantir a segurança e a proteção dos alunos. Estes docentes são provisoriamente afastados do exercício de funções e dispensados de comparecer no estabelecimento de ensino, enquanto a IGEC procede à análise individual de cada caso, com base na informação constante do registro criminal e em outros elementos relevantes, pode ler-se. De acordo com a nota do Ministério da Educação, a IGEC vai verificar a natureza e os efeitos das condenações ou demais decisões constantes do registro criminal, incluindo a eventual existência de penas acessórias, medidas de segurança ou outras interdições, e determinará o enquadramento e as consequências aplicáveis em cada caso. O Protejo e a Zero alertaram hoje que o caudal mínimo diário acordado entre Portugal e Espanha para o Tejo continua por cumprir, apontando 14 dias abaixo daquele valor no último ano hidrológico, 5 dos quais com caudal nulo. Em comunicado conjunto divulgado no Dia Nacional da Água, o Protejo, o Movimento pelo Tejo e a Associação Ambientalista Zero indicam que dados do Sistema Nacional de Informação de Recursos Hídricos relativos às afluências à Albufeira do Fratel entre 1 de outubro de 2025 e 28 de setembro deste ano, mostram que não foi assegurado em todos os dias o mínimo de 1 hectómetro cúbico, equivalente a cerca de 11,6 metros cúbicos por segundo. As duas organizações, uma das quais o Protejo, com sede em Vila Nova da Barquinha, recordam que o compromisso alcançado entre Portugal e Espanha em setembro de 2024 previa a distribuição pelos 7 dias da semana dos 7 hectómetros cúbicos até então estabelecidos como caudal mínimo semanal. Não cumpriram o hectómetro cúbico que estava previsto nesse novo acordo, disse o porta-voz do Protejo, Paulo Constantino, considerando vinculativo o compromisso alcançado entre os dois países em 2024. O comunicado recorda que em setembro de 2024, em Aranjuez, a ministra do Ambiente e Energia, Maria da Graça Carvalho, afirmou que tinham acabado os dias de caudal zero no Rio Tejo, na sequência do compromisso entre os dois países para assegurar caudais diários. A 2024, em Aranjuez, a ministra do Ambiente e Energia, Maria da Graça Carvalho, afirmou que tinham acabado os dias de caudal zero no Rio Tejo, na sequência do compromisso entre os dois países para assegurar caudais diários a partir da barragem de Cedilho. Paulo Constantino ressalvou, contudo, que o mínimo de 1 hectómetro cúbico por dia não resolve, na perspectiva do movimento, o problema da regularidade dos caudais, uma vez que esse volume pode ser libertado de forma concentrada durante algumas horas, permitindo que o rio fique sem caudal durante outras horas do mesmo dia. As duas organizações defendem que Portugal e Espanha estabeleçam um regime de caudais ecológicos para o Tejo, monitorizado diariamente e integrado nos planos de gestão da região hidrográfica do quarto ciclo para 2028-2033 e posteriormente transposto para a Convenção de Albufeira. O CRIA, Centro de Recuperação e Integração de Abrantes, regressou da primeira participação internacional no judo adaptado com um resultado pleno. 3 atletas em competição e 3 medalhas conquistadas. Diana Pereira e Bruno Charuto arrecadaram o ouro e Nuno Batista trouxe o bronze do torneio realizado em Gdansk, na Polónia, nos dias 26 e 27 de setembro. A participação fora de portas foi o resultado de um trabalho que ganhou maior consistência nos últimos meses. Diogo Rosado, monitor do CRIA e um dos responsáveis pelo projeto, juntamente com Joana Teixeira, explica que os atletas passaram a treinar regularmente em Abrantes, complementando a preparação, com uma deslocação mensal a Torres Novas para trabalhar com outras instituições. Depois das primeiras competições nacionais, surgiu a possibilidade de atravessar fronteiras. O próximo objetivo está já também identificado, Belgrado, na Sérvia, onde, segundo Diogo Rosado, deverá decorrer dentro de cerca de 2 meses o Campeonato Europeu de Judo Adaptado. O Jerónimo Beljorde já falou com os campeões.
2: Diana Pereira e Bruno Charuto arrecadaram ouro, Nuno Batista trouxe o bronze do Gdansk Get Together Tournament 2026, que se realizou a 26 e 27 de setembro na Polónia. A participação em Gdansk foi o resultado de um trabalho que ganhou maior consistência nos últimos meses. Diogo Rosado, monitor do CRIA e um dos responsáveis pelo projeto, juntamente com Joana Teixeira, explica que os atletas passaram a treinar regularmente em Abrantes, complementando a preparação estão com uma deslocação mensal a Torres Novas para trabalhar com outras instituições. Depois das primeiras competições nacionais, surgiu a possibilidade de atravessar fronteiras.
3: Isto começou já há alguns anos atrás, o Judo Adaptado já está no CRIA há alguns anos, mas infelizmente começou torto, começou assim com algumas dificuldades, e nos últimos 12 a 6 meses tivemos a oportunidade de ter aqui os tatames, fizemos um protocolo com a Associação de Judo de Santarém e as coisas começaram a dar para a frente. Nós e outras instituições começamos a treinar de forma regular, treinamos cá uma vez por semana e vamos uma vez por mês a Torres Novas, onde treinamos com as outras instituições, já de um modo mais a sério, e depois participámos em competições

0: nacionais e surgiu esta oportunidade de irmos a uma competição no estrangeiro. Calhou a ser em Gdansk, na Polónia, e correu bastante bem.
1: Antes dos prémios, já lá vamos, esta participação surge, mas depois há aqui, a instituição disponibilizou-se, a Associação de Judo colaborou. Como é que foi depois este ir até à Polónia?
0: É assim, a Associação de Judo, a nível monetário, não contribuiu nada, mas contribuiu com os treinos, com formação para estes atletas e para os treinadores. Como é óbvio, temos o mestre, que é o Luís, que nos acompanhou. Tem um papel preponderante, apesar de não aparecer nestas fotos e nestas coisas, mas tem um papel preponderante. Ele e a Joana, que está sempre comigo neste projeto. Quem suportou toda esta viagem, esta aventura, se assim se pode dizer, foi o CRIA e foram eles. Eles participaram com o valor estipulado pela direção e o resto foi comparticipado pelo CRIA. Foi uma oportunidade única, claramente.
1: A deslocação foi suportada essencialmente pelo CRIA, com uma participação dos atletas no valor definido pela direção. A preparação contou com o apoio técnico da Associação de Judo, do mestre Luís e também da Joana Teixeira. Era uma oportunidade inédita e a comitiva partiu para a Polónia sem saber exatamente o que iria encontrar. Fomos completamente às cegas, admite Diogo Rosado. Os três atletas foram inicialmente inscritos no nível 4. No primeiro dia, porém, as pesagens e avaliação das capacidades dos participantes ditaram uma alteração importante. Bruno Charuto impressionou os responsáveis e foi promovido ao nível 3. O aumento da dificuldade não impediu o atleta do CRIA de chegar ao lugar mais alto do pódio. Diana Pereira conquistou igualmente o ouro, enquanto Nuno Batista conseguiu o bronze numa categoria particularmente exigente, mais de 100 quilos.
0: Fomos completamente às cegas, como costumo dizer. Foi a nossa primeira competição no estrangeiro. A competição tem vários níveis. Nós inscrevemos-os no nível 4. Existe do 5 ao 1. Mas o primeiro dia de prova é um dia das pesagens e do chamado division, onde estão os júris e onde fazem uma avaliação do desempenho deles e das capacidades. O Bruno Charuto foi alguém que despertou algum frisson ali nos júris e foi proposto ir para o nível 3. Subiu de nível, sem nós estarmos à espera, e chegou lá e conseguiu-se superar, e num nível que nós não esperávamos, trouxe uma medalha de ouro, foi incrível.
1: Medalha de ouro, e depois temos ainda o Nuno, não é? E a Diana. Sim. Conseguiram em níveis, como é que foi?
0: No nível 4, o Nuno e a Diana conseguiram atingir um excelente resultado num terceiro lugar, onde o Nuno é uma pessoa com mais de 100 quilos e as categorias no judé com mais de 100 quilos não existe o 105 e 110, é?
1: Pois é, mais de 100.
0: E apanhou dois robocopos polacos assim, uns meninos com quase 2 metros de altura e com 100 e muitos quilos, e onde o Nuno acaba por perder os dois combates, mas acaba em terceiro pelos pontos, porque o Nuno só perdeu o combate os dois por decisão do árbitro, porque nenhum conseguiu fazer hipone e vazar a ele, e como os outros atletas atacaram mais que ele, o árbitro decidiu a vitória justamente para os outros, e o Nuno conseguiu um honroso terceiro lugar. A Diana foi uma situação um bocadinho mais caricata e muito nervosa. A Diana tem muito talento. Teve a sorte de o primeiro combate, que ela foi a primeira a combater, estavam todos nervosinhos, e apanhou uma portuguesa que nós conhecíamos, e a Diana já tinha lutado contra ela e sabíamos que a Diana tinha mais capacidades, ganhou, motivou-se, e depois a seguir voltou a ganhar os dois combates, onde acabou por ganhar a placa no último combate e trazer a medalha de ouro.
1: Portanto, dois ouros e um bronze para uma primeira participação é qualquer coisa de fantástico para a instituição.
0: Sim, ainda para mais quando estamos a falar de um meeting com 171 atletas, 8 países, 26 ou 27 clubes. É incrível, quando o Bruno tem a possibilidade de lutar contra um georgiano, dois polacos, o Nuno igual, ninguém fala a língua, todo o ambiente. E para lá desta parte esportiva, também é de salientar o que é levar as jovens que nunca tinham andado de avião, que parece uma coisa extremamente banal, e entrarem dentro do aeroporto e a cabeça deles parecer um autêntico farol a ver o que é que se passa em tudo à volta, uma descolagem e ficarem completamente em êxtase, e depois conhecer outras culturas, outra alimentação, verem mulheres mais altas quase nós todas, o frio. Foi bastante enriquecedor, não só pela parte esportiva, mas pela parte social.
1: O balanço não podia ser melhor. 3 atletas, 3 medalhas, 2 delas de ouro, numa competição que, segundo o CRIA, reuniu 171 atletas de 8 países e mais de 20 de clubes. 2 ouros e 1 bronze para uma primeira participação é qualquer coisa de fantástico para a instituição, resume Diogo Rosado. Bruno Charuto encarou os combates sem grandes complicações. À pergunta sobre o nervosismo, a resposta foi direta, era entrar e combater, e a estratégia também estava definida, fazer aquilo que o mestre tinha ensinado. A viagem proporcionou ainda algumas descobertas. Para Bruno foi a primeira experiência de avião, gostou da comida, o frio foi suportável, mas houve uma coisa que não convenceu o novo campeão: a água. E houve até um prémio inesperado para juntar à medalha, uma torradeira.
2: Foi entrar?
1: Entrar e combater.
2: Foi.
1: E aplicar-se aquilo que o mestre diz?
2: Sim, sim. O mestre diz, eu fiz.
1: E correu bem.
2: Foi bem.
1: Correu bem.
2: Foi.
1: E da viagem, como é que foi a viagem?
2: A viagem...
1: Foi a primeira vez que andaste de avião, certo?
2: É certo.
1: Tiveste medo?
2: Não.
1: Não?
2: Não, foi mais a subir.
1: A subir. E depois lá, a comida era boa?
2: Era.
1: Gostaste da comida, mas estava muito frio. O Diogo já disse que estava muito frio.
2: Estava frio.
3: A água era boa?
2: Não.
1: Portanto, se puderes ir outra vez, vais outra vez?
2: Eu posso, sim.
1: É?
2: Sim.
1: Medalha de ouro. Como é que foi quando puseram a medalha ao peito...
2: Vai o olho, é o resto.
1: Com todos, vai o resto.
2: Então, é o fim, você.
1: Muito bem.
3: Conta lá qual é que foi o prémio que tu ganhaste. Foi
2: uma torradeira.
1: Uma torradeira. Uma torradeira, muito bem. Para fazer pão, muito bem. Para Nuno Batista, a dificuldade estava também na dimensão dos adversários. Na categoria, acima de 100 quilos, encontrou atletas polacos maiores e mais pesados. Percebeu que não seria fácil, mas entrou para dar o máximo e terminou com a medalha de bronze. O Nuno trouxe também uma história da viagem. Um isqueiro que passou inicialmente pelos controlos acabou por ficar retido durante o percurso num dos aeroportos. Sem dominar polaco, resolveu depois o problema através de gestos para conseguir pedir outro. É uma pequena história, mas também um exemplo de situações novas que uma primeira deslocação internacional colocou aos atletas.
4: Foi uma novidade. E também andar de avião, já tinhas andado, mas gostaste de ir, divertiste?
5: Sim, diverti-me muito.
4: A comida também gostaste ou nem por
5: isso? Gostei.
4: Gostaste? E o frio?
5: Era um bocado só.
4: Era um bocado frio. E era muita gente, ninguém percebia nada o que é que uns falavam. Quer dizer, o mestre e o Diogo é que andavam com vocês para trás e para a frente.
5: Era.
3: Mas conta lá a história do isqueiro.
5: Eu passei daqui de Lisboa, passei com o isqueiro, cheguei lá à Polónia, fomos almoçar, saímos do embarque.
4: Do aeroporto, sim.
5: Do aeroporto, e fomos almoçar ao McDonald's. Quando entrei outra vez para ser revistado,
3: em Frankfurt,
5: quando fomos outra vez revistados, fiquei sem isqueiro, que aquilo começou a apitar.
4: E assustaste ou não?
5: Não.
3: Não, o que é que eu te disse?
5: Não há isqueiro? Não há isqueiro,
3: não fumo. E depois, o que é que tu disseste? Tens de rascar, tens de pedir isqueiro em...
5: Tenho de rascar o isqueiro a alguém ou não fumava.
3: Como é que tu fizeste?
4: Fizeste gesto. E não aprendeste a dizer? Não aprendeste. Claro que é complicado, não é? Olha, e o combate? Quando percebeste que tinhas dois polacos grandes, maiores do que tu...
5: Ia ser difícil, mas tentei dar o meu máximo, o meu melhor. Aquilo que o mestre dizia e o Diogo.
4: Conseguiste a medalha.
5: Sim.
1: Diana Pereira começou a competição frente a uma adversária portuguesa que já a conhecia. A vitória ajudou a controlar o nervosismo e deu confiança para os combates seguintes. No último encontro, a medalha de ouro chegou a aparecer em risco. Já estava quase a perder, mas depois dei a volta e consegui ficar em primeiro, recorda. A medalha teve um significado especial. Diana decidiu que o ouro conquistado na Polónia vai ficar na instituição, no Centro de Recuperação e Integração de Abrantes.
6: Foi diferente. Sim. Eu gostava, já conhecia as outras, mas como a última já não... Foi um bocado difícil, porque já estava quase a perder, mas depois dei a volta e consegui ficar em primeiro.
4: Vocês seguem sempre as ordens do mestre, nas técnicas a aplicar?
6: Sim.
4: É? E quando recebeste a medalha, choraste ou não?
6: Não, fiquei feliz.
4: Ficaste muito feliz, muito feliz. E pelos teus colegas também, não é?
6: Sim.
4: Quando todos receberam as medalhas.
6: Sim.
4: Olha, e a comida lá, gostaste ou nem por isso?
6: Gostei.
4: Gostaste?
6: Gostei.
4: Então, tirando o frio, já sei que o frio é que foi mais complicado.
6: Sim.
4: E andar de avião foi também a primeira vez, não é?
6: Foi. A primeira, só a subir é mais complicado.
4: Só a subir é mais complicado.
6: É.
4: Mas foi uma viagem divertida?
6: Foi.
3: E conta lá como é que foi para cá, a turbulência.
6: Fiquei um bocado assustada.
4: O avião abanava muito.
6: Abanava.
4: E conseguiram ver pela janela? Olhavam pela janela?
6: Sim,
4: viram?
6: Sim, sim.
4: Viram lá à distância?
5: Sim. Sim, era mais complicado porque eu estava mais cá para.
4: Estavas mais afastado. Pronto.
1: Mais do que os resultados, Diogo Rosado destaca precisamente a experiência proporcionada aos três atletas. Para alguns foi a primeira viagem de avião, houve aeroportos, escalas, uma língua diferente, novos hábitos, alimentação, frio e o.
4: Estavas mais afastado. Pronto.
1: Mais do que os resultados, Diogo Rosado destaca precisamente a experiência proporcionada aos três atletas. Alguns foram a viagem de avião, houve fortes escalas, uma língua diferente, sabe, alimentação fria e o contato com atletas de vários países. A educação implicou bem uma responsabilidade acrescida a quem se acompanhou. Viagem com 3 da manhã, 2 vezes escalas prolongadas, eles incríveis, transcederam-se, mais importante é lutaram e tenho certeza que mais vão ser a viagem. Irmã Diogo Rosado.
7: Sim, um desafio, uma responsabilidade. Estamos a falar de ter que contentes durante 24 horas. O desafio é grande, estamos aqui às 10 da manhã. Para os dois voos, temos escala de longa duração, mas no fim tudo vale a pena. Mas sim, nem sempre fácil, porque eles, como toda a pessoa, são pessoas fiéis,
4: claro,
7: que têm às vezes outro de cuidado e outro tipo de atenção, mas eles foram níveis trans e o mais importante é que desfrutaram e tenho certeza que nunca mais vão esquecer a viagem.
1: Apesar da pesadiana, Nuno e o Bruno viajam a Gdansk, do Rosado estão a largar as medalhas a tupo todos os tempos do Centro de Recuperação e Integração. O judo dado envolvente 19 atletas no CREA, esta vez só poderão viajar, excluídos pela capacidade demorada, competir nível na base levavam um para responder, que ultrapassava os resultados individuais. Apresentava o colega, o CREA, a Branco e também Portugal.
7: Eu acho que foi de muita gente, porque, se é assim, infelizmente ou felizmente, às vezes um bocadinho aquilo que faz. E eu, melhor que ninguém, sei o que está. E lá, nós temos.
4: Tu, Diogo, ficaste surpreendido.
7: Fico, porque assim também um bocadinho acho, não conheço.
4: Saber porque é que a surpresa foi tão grande.
7: Não foi, e é assim que as mãos já tinham. E tive alguns bons resultados. E eu pensava porque comigo eles conseguem. E assusto que consegue também, mas lá não ia fazer má fica, porque eles sabem que uma massa alguém tem que ir último, não somos nós. Eu sou exigente com eles, eu bem disse. Trabalhar é sempre quase no limite, há tempo de já lhes disse. Às vezes dizem aqui a passear. Não, fomos passear, mas fomos como se fosse para passear. Temos aqui mais meta infeliz para poder ir para 87 com cá. Mas como disse, a vitória de 87, porque temos mais 14, 15 miúdos que fazem com eles, que são 18, 19. E é que tomamos com estes meninos. Infelizmente, podem ir todos, com que eles têm capacidade. Eles fomos representar, eu disse-lhes lá, que a estabilidade é grande. Vimos representar colegas, não sei, e também o nosso, porque quando foi a Portugal ter. Foi levado.
1: A subida da bandeira portuguesa para mais alto áudio, que era um dos mais emocionantes, para a técnica Diogo Rota admite que houve um frio na barriga ao ver os atletas conseguem aquilo que tinha parado em Abreu ao longo de anos.
4: Não foi por um deles, porque, mas como é que tu, mestre, como tu, sentiram da bandeira subir por aquela que vai assim?
7: O mestre também está a dizer que não é? Eu sou em Tesouro, mas eu ajudo-se a ser. Estou a aprender, estou a gostar.
4: Gira a bandeira portuguesa a subir.
7: É um sentimento. Eu nunca consegui levar, não é? Mas é gratificante como fazer com eles conseguir levar a bandeira e um friozinho na guia cair, é normal.
4: Como é que foi hoje? Entrada, chegar muito tarde, chegar já ontem na terça-feira, amanhã. Como é que foi hoje a recepção aos medalhados? Há ali um placar, parabéns.
7: Foi enganado, aqui chegamos. Que o Paulo, que é o nosso ministro, que foi incrível, teve-se foi-nos lá buscar e ver os 4 dias, uma forma de para partilhar essas coisas. E como é o dia de trabalho hoje, o homem que ele está fazendo com a substituição, aí ele disse que queria nos pegar os. Que assim um bocadinho atrás da orelha, não está? E depois já chegámos, tivemos uma mega recepção. Eu agradeço a todas as aqui da franqueria, porque fui realmente bem recebido e acho que eles mereciam.
1: O regresso ao grupo, quando chegaram novamente ao CREA, atletas acompanhantes encontraram o mesmo preparado pelos funcionários para celebrar 3 medalhas conquistadas na Polónia. Mas é tradicional de ser apenas o princípio. O objetivo já identifica Belgrado, Sérvia, onde o Diogo Rosado deverá correr dentro de cada 2 meses o campeonato esgotado. A participação será garantida, os cujos locação vão ser aviados pela direção do CREA. É necessário reunir os jogos a referir também a disponibilidade da Câmara Municipal antes para apoiar o projeto. Desde 3 atletas terem ido à Polónia e os 3 regressarem medalhados, fica agora este desafio. Temos mais um super seguir até Brado.
7: É decorrer o campeonato pelo de judado em Grado, na Sevilha, e nós esta tarde vamos ter uma liga com as nossas chefes de criação para fazer o chugadinho, se conseguir estar presente, sabemos os custos, se a Câmara menos quer apoiar, e agradecemos já esse apoio, temos mais um sonho de participar e até Brado.
8: Depois de 3 atletas terem ido à Polónia, os 3 têm regressado medalhados, então agora um novo desafio Grado. A Câmara Municipal de Mação aprovou a aquisição das antigas instalações da fábrica Rado por 1,130 mil euros com o livro de trabalho completo, passo multiuso para feiras, exposições, congressos, espetáculos e outras iniciativas. A proposta foi aprovada.

0: por meio e a qual dos veio do PSD, seguindo-se à altura de um trato essa de venda família proprietária. A concretização do núcleo depende da aprovação da Assembleia Municipal, depois dando o esquivo seu outro com a família proprietária da antiga fábrica para oficializar o negócio. José Fernando Martins, arca de ação, fala de passo enorme num grande objetivo para a maçã ter parque de feiras e eventos.
1: Seja se isto é um projeto que tinha e fazia parte do Programa Natural do Partido Socialista e é a questão da antiga fábrica de Mirrado para a construção de um pavilhão multiuso. Mexeu Gerardo com a família. Vamos ver o assunto na Câmara. Aliás, este já tinha ficado antes da semana passada, porque faltava documento e porque foi citado também pelos vereadores como vital local. Conseguimos concretizar tudo hoje e depois na Câmara deliberámos. Sobre a aquisição. Ouvir que é um processo que está agora apenas a criar, até porque carece de autorização à Assembleia Municipal, terá que ser levado ainda em Assembleia Municipal. Aquilo que já foi o meu espaço foi aprovado em reunião de Câmara, assinámos o ato de promessa de cumprimento da família, vamos submeter agora à pressão da Assembleia Municipal para podermos definitivamente utilizar isto, porque no item daqui de desenhar a aquisição está prevista para o próximo ano. É assim que foi dado, porque também, obviamente, na verdade, teremos que fazer orçamentos, teremos que fazer os planos de atividade de orçamento, e, portanto, isso indica que há algum trabalho. Mas, sim, efetivamente, está o acordo feito para aquilo daqueles com vista à concretização de um velho sonho e de uma programação, que é a criação de um simulador para podermos fazer feiras, exposições, congressos, aquilo que é fazer estas coisas. E terminamos, se calhar, um aqui que ali improviso e ia vendo por aqui com aluguer de tendas, com as moras que são as horas de 31 anos, em que não há aquele espaço, num cabo de dado de água, de se montar na altura da. E, portanto, esta aquisição a precisar, porque, como digo, ainda tem que cair no filtro da Assembleia Municipal, da Assembleia Municipal Barana e respeito das decisões da Assembleia Municipal, mas se concretizar, acho que há um grande passo para o futuro da vilã e da coração, não é só para a Magreta, mas para o Conselho.
2: Este trato é público que estamos a presidir?
1: Está a falar num 130 mil euros.
2: É um 130 mil euros, vai ser no próximo ano a finalização hoje dessa validação por parte da Assembleia Municipal, mas isto para se ter a pressão de como é que funciona a área e aplica, é uma área do edifício que depois vai haver aqui algum até existir projeto e um tempo a ter financiamento para ainda em obra. Portanto, estamos aqui ainda de uma margem por algo grande, não é comprar hoje e daqui a uns meses está pronto para utilizar.
1: Obviamente não, porque isto tem investimento importante que fazer. Nós fizemos uma avação da Calicado, isto são as antigas fábricas, a antiga fábrica Mirrado e um terreno anexo. A ideia é fazer um pavilhão multiusos e calcular com as aquisições do anexo para dar um investimento, para quando antes. Agora, obviamente que isto precisando no início do próximo ano, teremos que fazer um projeto, quero que seja amplamente discutido na cidade. Depois deste projeto, obviamente que vamos tentar encontrar financiamento para ele, mas há uma conclusão que chegar, é que a área coberta que se apresenta lá agora e toda a estrutura daquele edificado permite realizar ali o elemento de uma fazenda. Permite-nos, à medida que vamos realizar em forma fazenda, também poder ir lá utilizando as partes que estão trabalhando. E, portanto, será um projeto entrar no plano plural. Mas quase ao fim do primeiro ano de obra, poderemos começar a realizar, estruturando bem essa obra, de forma a fazer estruturamento de acordo com prioridades.
2: Estão à volta de 3 mil metros?
1: O pavilhão, a área coberta que consta das metas, são 17 mil metros quadrados.
2: 17 mil metros quadrados, é uma área muito considerável.
1: É uma muito considerável.
2: Este objeto manda, Presidente.
1: Isto inclui parques de estacionamento, de estacionamento, inclui zona de concertos livres, uma área muito considerável. Eu respondo sobre o projeto de ato, eu digo exatamente aquilo que na Fonte da Câmara, para mim não há projetos do mandato, há projetos de programação. Não se preocupado se faz todo naquele mar. É um sonho, acho que é um sonho da nação.
2: Deixe-me dizer, quando faço a pergunta, até o projeto deste primeiro de mato, a pergunta então aqui de forma diferente, é um investimento considerável, sonho?
1: É um projeto que faz falta adesão e que quero, quando Presidente de Câmara, concretá-lo. Portanto, é um projeto para realizar a programação.

0: independentemente deste mandato, não sei o que acontece no próximo mandato, mas evidentemente deixar-te esta marca com um grande projeto para uma que faz função.
1: E que acaba por reabilitação urbana, tem uma vez que, se a família não estiver interessada em fazer ali qualquer, ela acaba por ficar degradada e poderia ser um problema para a vila.
0: Era já isso que estava a acontecer, e hoje, durante a visita, verificámos, e eu que verificar da última visita que fiz até hoje, mais algum ali, porque as pessoas conseguem, porque se sentem tão tão divertido, porque a porta de entrada, e da última visita até à de hoje, já existe mais sinais de vandalismo mais divertidos, portas que estão, claro, um contexto que se abre, e portanto aquilo está a começar a apresentar de possível direção, e portanto sim, é um projeto degenerado à direção de centro, uma fiscalização por cá dentro, mas fora da vida, e portanto vamos receber aqueles pagos, vamos trazá-lo nos conhecidos ao serviço da população do Conselho de Machado.
2: O objetivo da Câmara de Marão é criar um equipamento potente que pode receber feiras, exposições, congressos, concertos e outras iniciativas de maior dimensão e de espaço para estacionamento. A aquisição de um dos espaços marcantes da história mundial do Conselho, a atividade de Camille remonta a 1889, durante décadas foi uma das principais empregadoras da ação e tinha um papel relevante na economia e na fixação da população no território. Um despacho governamental de 1178 público, numa altura em que a empresa atravessava dificuldades financeiras, referia que a fábrica enviava então 113 trabalhadores numa via com pouco mais de 1000 habitantes. Mais de um século desde o início da atividade industrial, o complexo poderá agora ganhar uma nova função. A Assembleia Municipal de Marão aprovará a aquisição. Diga a fábrica Mirrado dará lugar a um novo espaço multiuso, recuperando para a utilização pública uma área fortemente ligada à memória económica e social. Ação. De 300 de exposições de vários pontos do país e ilha participam este outubro na Feira Nacional de Doçaria e Tradição de Abrantes, este ano dedicado ao tema do azeite na doce portuguesa. A 24ª edição do certame realiza-se entre 23 e 25 de outubro na Esplanada.

0: para a animação infantil, fado, dança contemporânea, cante e música tradicional portuguesa, exposições e venda de livros, estando prevista para a noite de abertura uma atuação de António Pinto Basto e Cristiana Águas. O município de Sardual vai propor um apoio financeiro às associações de caçadores do concelho para ajudar a suportar os custos de montarias e outras ações destinadas à redução da população de javalis. O anúncio foi feito à Antena Livre pelo presidente da Câmara, Pedro Rosa, após uma reunião do Conselho Sinergético Municipal, onde foram manifestadas preocupações com a presença crescente destes animais nas povoações e nas estradas. A situação dos javalis foi um dos principais assuntos analisados pelo Conselho Sinergético Municipal, que reúne, entre outras entidades, as associações de caçadores, o Instituto da Conservação da Natureza e das Florestas e os serviços municipais ligados à proteção civil. Pedro Rosa explicou à Antena Livre que os próprios caçadores reconhecem uma alteração significativa na atividade sinergética. O javali perdeu parte do interesse económico que tinha no passado e há menos pessoas disponíveis para participar no seu controlo.
1: Aconteceu o nosso Conselho Sinergético Municipal, do qual fazem parte não apenas as associações de caçadores daqui do nosso território, mas também o ICNF, a Associação de Agricultores, que não pôde estar presente, que justificou a sua presença, e os serviços, nomeadamente da Proteção Civil, que nos assessoriam nestas matérias. E portanto foi uma reunião dentre os vários pontos de ordem de trabalhos que tínhamos. Um dos pontos era necessariamente e tinha que o ser a análise desta questão que se prende com esta densidade descontrolada de javalis pelo território. Obviamente que as nossas associações de caçadores demonstraram a sua preocupação, não só preocupação também com a caça e com aquilo que é a realidade da caça hoje em dia, ao javali, que deixou de ser deixou de ter aquela procura que tinha há alguns anos a esta parte, e portanto os caçadores hoje em dia já não encontram no javali aquele ativo económico que era antigamente, e portanto uma das associações até deu o exemplo que há 2-3 anos atrás era possível encontrar naquela modalidade de espera, era possível encontrar 11, 12 caçadores diariamente, e que neste momento são apenas 2 ou 3, e portanto isto reflete também um bocadinho o afastamento da caça e do controle desta espécie. Não obstante isso, ficaram também no ar e foram espelhadas as preocupações, não só do ponto de vista da segurança das pessoas, porque começamos a ter estes animais a entrar pelas aldeias e pela vila adentro, mas também as questões que se prendem com a segurança rodoviária. Sobretudo aqui pela parte da associação ou do Clube de Caçadores de Cabeça das Mós e Valhascos, ficou a preocupação porque este território é território desta associação, junto à nossa zona industrial, a travessia com alguma regularidade de animais de um lado para o outro, e portanto um problema de segurança rodoviária que está aqui em cima da mesa. E é claro, as nossas associações também vinham à procura de mais algumas respostas, sobretudo da parte do ICNF, relativamente àquilo que pode ser a proposta do Governo no que diz respeito a este projeto piloto.
2: Que ainda não há novidades, Pedro, ainda não há grandes novidades, sabe-se apenas que há uma intenção.
1: Exatamente, existe esta intenção. Nós não sabemos ainda se o Sardual estará incluído neste projeto piloto. Eu tenho esperança que sim, até porque o território de Sardual não é diferente dos outros demais aqui à volta, e nós ainda há dias, na reunião do Conselho Intermunicipal, fizemos nota disso, e portanto todos os municípios se associaram numa comunicação conjunta ao Governo, também para demonstrar a nossa preocupação com este problema e a nossa intenção em fazermos parte deste projeto piloto. No final da reunião, o que ficou também foi que vamos aguardar também em que medida é que este projeto vem desenhado, quais é que são as obrigações das associações, dos caçadores, das associações de caçadores, da Câmara Municipal também, por via também das competências que

0: no âmbito da parte veterinária, e portanto vamos ficar a aguardar. Ainda assim, não obstante isso, o que o município adiantou e que nós nos comprometemos, e porque percebemos já há algum tempo esta parte, que esta questão dos javalis é uma preocupação, foi de podermos ajudar financeiramente estas associações na organização daquilo que são conhecidas como as montarias, as atividades de redução de densidades que normalmente são programadas para esta altura. Sabemos que a época de caça irá começar este fim de semana, mas aquilo que pretendemos é que as associações de caçadores no imediato possam ter uma resposta, também ela imediata, para poder debelar este flagelo, que está a sair fora do controle, e quem circular durante a noite, a probabilidade hoje em dia de encontrar uma vara de javalis é grande. E portanto nós comprometemos com as associações em poder, vamos levar à próxima reunião de Câmara o apoio com que nos comprometemos com a associação, e não vou revelá-lo aqui agora, peço que aguardem pela reunião de Câmara pela sua aprovação, análise e aprovação, para que eles possam também compensar as despesas que vão ter com estas atividades. Portanto, foi isto que ficou mais ou menos determinado.
1: E as preocupações do ICNF, houve o registro destas preocupações ou houve já o adiantar de mais qualquer coisa em relação ao futuro, Pedro?
0: O ICNF, obviamente que eles estão conscientes deste problema, obviamente que aquilo que nos podem fazer também são aconselhamentos, são também tentar encontrar aqui algumas estratégias conjuntas que possamos fazer, e quando digo conjuntas, mais do ponto de vista da relação entre as câmaras municipais e as associações de caçadores, porque o ICNF, aquilo que é a sua ação, está bem definida, portanto tem a ver até com, não só com estes calendários cinegéticos e com a questão que é conhecida da atribuição dos selos aos caçadores e as regras que estão por detrás desta atribuição, mas também foi abordada outra preocupação que se prende sobretudo com o dia a seguir. Ou seja, nós sabemos já à partida, e já é de alguma forma público, que vai haver um reembolso ou a atribuição de um valor pecuniário por cada cabeça caçada, aquilo que também sabemos é que no dia a seguir temos um problema, que é o que fazer a estas carcaças que possam vir a surgir desta ação de redução de densidades. É uma preocupação, para onde é que elas vão ser enviadas, quem é que vai fazer este controlo, e portanto é algo que temos que ver. Mas eu, quanto a mim, só poderemos tomar uma medida efetiva quando sair este projeto cá para fora. E para perceber em que medida é que o município entra nisto e o seu gabinete veterinário entra neste projeto. Portanto, não vale a pena agora estar aqui a arbitrar, a dizer que o município vai pagar isto, aquilo e o outro, inclusive vai pagar cartuchos, não sei, não é o nosso caso, mas ou que vai garantir sistemas de frio. Não podemos estar a falar sobre isto sem perceber qual é o desenho do projeto. E só depois de ver o desenho do projeto é que podemos posicionar-nos e dizer até que ponto é que, também dentro daquilo que são as nossas competências, até que ponto é que podemos ajudar.
2: Pedro Rosa garante, no entanto, que o município pretende continuar a trabalhar com os caçadores e com o ICNF para encontrar respostas para um problema que considera estar a ganhar dimensão no concelho. Seleção portuguesa, horas depois do abandono de Cristiano Ronaldo, tenta hoje ficar a um passo do apuramento na Liga das Nações, caso consiga manter o registro 100% vitorioso no Grupo A4 na deslocação à Dinamarca. depois de triunfos sobre o País de Gales por 1-0 no estádio José Alvalade em Lisboa e na Noruega por 2-1 em Oslo. Novo sucesso em Copenhaga deixa Portugal com pé e meio nos quartos de final e em excelentes condições de conquistar o grupo, embora esteja a viver um dos episódios mais conturbados da sua história. Ontem o capitão Cristiano Ronaldo, recordista de jogos com 234 e recordista de golos com 146, fez cair uma bomba na seleção nacional ao abandonar por decisão própria o estágio da equipa na capital dinamarquesa, depois do selecionador Jorge Jesus ter divulgado que o avançado de 41 anos iria novamente iniciar o encontro no banco de suplentes. De regresso vai estar Bruno Fernandes, que falhou o jogo com os noruegueses devido a problemas físicos, enquanto o João Félix, que marcou em Alvalade e em Oslo, está em dúvida, embora deva recuperar a tempo para ser titular, e Francisco Conceição é baixa certa por causa de lesão. Os defesas Rubem Dias, Renato Veiga e João Cancelo estão em risco para o encontro do próximo domingo com a Noruega no Dragão, no Porto, caso vejam um cartão amarelo, tal como os médios João Palhinha, Vitinha e Bernardo Silva. O Dinamarca-Portugal está agendado para as 19h45 de hoje e terá a arbitragem do ucraniano Mykola Balakin. Portugal assegurou ontem a 11ª presença, a 4ª consecutiva, na fase final do Campeonato da Europa de Futebol Sub-21, ao golear Gibraltar por 4-0 e ao assegurar o primeiro lugar no Grupo B. Rodrigo Mora aos 21 minutos, Rodrigo Rego aos 44, Gonçalo Oliveira aos 88 e Picoque na própria baliza aos 90+1, marcaram os golos da equipa das esquinas no triunfo frente aos gibraltinos, um jogo disputado em Ponta Delgada nos Açores, isto após a 9ª e penúltima jornada da qualificação. Sob o comando de Luís Freire, após 15 anos com Rui Jorge, a seleção lusa do Sub-21 garantiu uma das 16 vagas na 26ª edição do Europeu, que vai ser disputado entre 17 de junho e 4 de julho do próximo ano, na Albânia e na Sérvia, isto ao somar 22 pontos, já inalcançáveis para a República Checa, que conta com 18 e que defronta a equipa das esquinas na terça-feira, em Leiria. No espaço de opinião, na informação Antena Livre, ouvimos hoje a crónica de Duarte Marques.
3: Bom dia. Hoje só se fala de Ronaldo. Não há outro tema. É impossível falar de outro tema, porque está tudo dominado por esta polémica. Infelizmente. Aquele que foi provavelmente o jogador de futebol, e talvez o português, mais impactante em todo o mundo, nos últimos anos, vive uma fase descendente da sua carreira e com isso nem o próprio tem sabido lidar. Se calhar nem a própria federação. Mas são situações demasiado importantes para o país, e vê-se o resultado que estão a ter, para serem geridas com egos, ou com falta de profissionalismo, ou com birras de crianças. Pede-se bom senso. Bom senso à Federação, bom senso ao Ronaldo, bom senso a todos. Não se passa de bestial a besta num segundo. Nem se pode permitir tudo àquele que foi o maior jogador de futebol português de todos os tempos, talvez. Não se pode permitir tudo. Pede-se mais responsabilidade até do que aos outros. É o capitão, tem que dar o exemplo. Devemos ser mais condescendentes com ele, talvez. Uma coisa é verdade. Tudo isto é demasiado triste. Tudo isto devia ser evitado. É preciso bom senso. E o futebol hoje mexe com demasiado dinheiro e com demasiadas pessoas para desvalorizarmos aquilo que está a acontecer. Se calhar isto é um exemplo concreto. Quando as coisas não são planeadas, quando não são equilibradas, quando não há responsabilidade, acaba por acontecer. Bem, bom dia. Espero que isto se resolva e que possamos voltar às nossas vidas.
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0: Para o tempo que irá fazer esta sexta-feira, dia 2 de outubro, conta com períodos de céu muito nublado, em especial por nuvens altas no litoral oeste, aguaceiros dispersos a partir do fim da manhã na região sul e no interior norte e centro, podendo ser acompanhados de trovoada. Vento em geral fraco e soprando por vezes forte nas terras altas até ao meio da manhã e a partir do final da tarde, possibilidade de formação de neblina ou nevoeiro matinal no litoral centro. Há uma subida de temperatura, em especial da máxima e no norte e centro. Máxima de 26 graus no Porto, 27 em Faro, 28 em Coimbra, 29 em Lisboa e Vila de Rei, 30 graus em Mação e Gavião, 31 em Santarém, em Trocamento, Abrantes, Sardual e Ponte do Sor, 32 em Vila Nova da Barquinha e em Constância. Quanto a notícias, é tudo. Continue connosco. Tenha uma muito boa tarde.
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6: 23 graus neste momento.
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6: 7 horas e 1 minuto.

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0: Olá, muito boa tarde e boa viagem. Se está neste momento pelas estradas do nosso país, deixo-lhe uma palavra de precaução. Tenha cuidado, respeite as velocidades e cuidado com as distrações. E já agora, obrigada pela voleia. Em troca, dou-lhe grandes canções. Agora passam 21 minutos das 7.
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0: 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Boa tarde, continuo bem ligado com a Antena Livre.
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0: Grandes canções nos finais de tarde da sua rádio preferida. Muito boa tarde, seja muito bem-vindo à emissão da Antena Livre. 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

0: Estamos agora a 2 minutos das 8 da noite. Eu sou a Alexandra Pimentel e desejo-lhe um bom início de noite com o Luís Delgado já a seguir.
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10: Olá, muito boa noite. 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
2: E se gosta de conhecer as últimas novidades do mundo da música, fique por aí, eu vou rodá-las todas para si. Boa noite, eu sou o Luís Delgado.

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1: Fazemos um intervalo agora no Powerplay e ligamos ao departamento de informação da Media One para atualizar tudo o que importa saber no dia de hoje.
2: Informação com a jornalista Patrícia Seixas.
3: Muito boa noite. O Protejo e a Zero alertaram hoje que o caudal mínimo diário acordado entre Portugal e Espanha para o Tejo continua por cumprir, apontando 14 dias abaixo daquele valor no último ano hidrológico, 5 dos quais com caudal nulo. Em comunicado conjunto divulgado no Dia Nacional da Água, o Protejo, o Movimento pelo Tejo e a Associação Ambientalista Zero indicam que dados do Sistema Nacional de Informação de Recursos Hídricos relativos às afluências à Albufeira do Fratejo entre 1 de outubro de 2025 e 28 de setembro deste ano, mostram que não foi assegurado em todos os dias o mínimo de 1 hectómetro cúbico, equivalente a cerca de 11,6 metros cúbicos por segundo. As duas organizações, uma das quais o Protejo, com sede em Vila Nova da Barquinha, recordam que o compromisso alcançado entre Portugal e Espanha em setembro de 2024 previa a distribuição pelos 7 dias da semana dos 7 hectómetros cúbicos até então estabelecidos como caudal mínimo semanal. Não cumpriram o hectómetro cúbico que estava previsto nesse novo acordo, disse o porta-voz do Protejo, Paulo Constantino, considerando vinculativo o compromisso alcançado entre os dois países em 2024. O comunicado recorda que em setembro de 2024, a Yara Ruiz, a ministra do Ambiente e Energia, Maria da Graça Carvalho, afirmou que tinham acabado os dias de caudal zero no Rio Tejo, na sequência do compromisso entre os dois países para assegurar caudais diários a partir da barragem de Cedilho. Paulo Constantino ressalvou, contudo, que o mínimo de 1 hectómetro cúbico por dia não resolve, na perspectiva do movimento, o problema da regularidade dos caudais, uma vez que esse volume pode ser libertado de forma concentrada durante algumas horas, permitindo que o rio fique sem caudal durante outras horas do mesmo dia. As duas organizações defendem que Portugal e Espanha estabeleçam um regime de caudais ecológicos para o Tejo, monitorizado diariamente e integrado nos planos de gestão de região hidrográfica do quarto ciclo para 2028-2033 e posteriormente transposto para a Convenção de Albufeira. O CRIA, o Centro de Recuperação e Integração de Abrantes, regressou da primeira participação internacional no judo adaptado com resultado pleno. 3 atletas em competição e 3 medalhas conquistadas. Diana Pereira e Bruno Charuto arrecadaram o ouro. Nuno Batista trouxe o bronze do torneio realizado em Gdansk, na Polónia, nos dias 26 e 27 de setembro. A participação fora de portas foi o resultado de um trabalho que ganhou maior consistência nos últimos meses. Diogo Rosado, monitor do CRIA e um dos responsáveis pelo projeto, juntamente com a Joana Teixeira, explica que os atletas passaram a treinar regularmente em Abrantes, complementando a preparação com uma deslocação mensal a Torres Novas para trabalhar com outras instituições. Depois das primeiras competições nacionais, surgiu a possibilidade de atravessar fronteiras.
4: O Bruno Charuto foi alguém que despertou algum frição ali nos júris e foi proposto ir para o nível 3. Subiu de nível, sem nós estarmos à espera, e chegou lá e conseguiu-se superar, e num nível que nós não esperávamos. Trouxe uma medalha de ouro, foi incrível.
5: Medalha de ouro, e depois temos ainda o Nuno, não é? E a Diana. Sim. Conseguiram em níveis, como é que foi?
4: No nível 4, o Nuno e a Diana conseguiram atingir um excelente resultado, num terceiro lugar, onde o Nuno é uma pessoa com mais de 100 quilos, e as categorias no judé com mais de 100 quilos, não existe o 105 e o 110, é?
5: Pois, é mais de 100.
4: E apanhou dois robocopos polacos assim, uns meninos com quase 2 metros de altura e com 100 e muitos quilos, e onde o Nuno acaba por perder os dois combates, mas acaba em terceiro pelos pontos, porque o Nuno só perdeu o combate, os dois, por decisão do árbitro, porque nenhum conseguiu fazer hipone e vazar a ele, e como os outros atletas atacaram mais que ele, o árbitro decidiu a vitória justamente para os outros, e o Nuno conseguiu um honroso terceiro lugar. A Diana foi uma situação um bocadinho mais caricata e muito nervosa. A Diana tem muito talento. Teve a sorte de o primeiro combate, que ela foi a primeira a combater, estavam todos nervosinhos, e apanhou uma portuguesa que nós conhecíamos, e a Diana já tinha lutado contra ela, e sabíamos que a Diana tinha mais capacidades, ganhou, motivou-se, e depois a seguir voltou a ganhar os dois combates, onde acabou por ganhar a placa no último combate e a trazer a medalha de ouro.
3: O próximo objetivo está já identificado, Belgrado, na Sérvia, onde, segundo Diogo Rosado, deverá decorrer dentro de cerca de 2 meses o Campeonato Europeu de Judo Adaptado.
4: Vai decorrer o Campeonato Europeu de Judo Adaptado em Belgrado, na Sérvia, e nós esta tarde vamos ter uma reunião ali com as nossas chefes e com a direção para fazermos o choradinho, para ver se conseguimos estar presentes. Sabemos que isto tem custos, sabemos que a Câmara também nos quer apoiar e agradecemos desde já esse apoio, mas sim, temos mais um sonho de participar e ir até Belgrado.
3: Depois de 3 atletas terem ido à Polónia e os 3 regressarem medalhados, fica agora então um novo desafio, Belgrado. A Câmara Municipal de Mação aprovou a aquisição das antigas instalações da fábrica Mirrado por 1 milhão e 130 mil euros, com o objetivo de transformar o complexo num espaço multiusos para feiras, exposições, congressos, espetáculos e outras iniciativas. A proposta foi aprovada por maioria, com a abstenção dos vereadores do PSD, seguindo-se à assinatura de um contrato de promessa de compra e venda com a família proprietária. A concretização do negócio depende agora da aprovação da Assembleia Municipal. Depois da reunião do Executivo, aconteceu outra com a família proprietária da antiga fábrica para oficializar o negócio. José Fernando Martins, autarca de Mação, fala de um passo enorme num grande objetivo para a Mação, ter um parque de feiras e eventos.
0: É um processo que está agora a começar, será concluído em breve. Ou seja, sim, isto é um projeto que vinha e que fazia parte do programa eleitoral do Partido Socialista, que é a aquisição das antigas fábricas Mirrado para a concretização de um pavilhão multiusos. Chegámos a acordo com a família, levámos hoje o assunto à reunião de Câmara. Aliás, este já tinha ficado pendente da semana passada, porque faltava um documento e porque foi solicitado também pelos seus vereadores uma visita ao local. Conseguimos concretizar tudo isso hoje e, portanto, hoje na reunião de Câmara deliberámos sobre esta aquisição. Obviamente que é um processo que está agora apenas a iniciar, até porque carece de autorização da Assembleia Municipal, portanto terá que ser aprovada ainda em Assembleia Municipal, mas aquilo que já fizemos foi os primeiros passos, que foi aprovado em reunião de Câmara, assinámos o contrato de promessa de compra e venda com a família e vamos submeter agora à apreciação da Assembleia Municipal para podermos definitivamente concretizar isto.
3: Depois da aquisição, será necessário elaborar o projeto, que José Fernando Martins pretende que seja amplamente discutido na sociedade, e procurar fontes de financiamento para executar as obras.
0: Nós fizemos uma avaliação daquele edificado, isto são as antigas fábricas, a antiga fábrica Mirrado e alguns terrenos anexos. A ideia é fazer um pavilhão multiusos e acautelarmos as aquisições dos terrenos anexos para podermos ter estacionamentos, quando dos eventos. Agora, obviamente que isto concretizando-se no início do próximo ano, teremos que fazer um projeto que quero que seja amplamente discutido na sociedade.
3: O objetivo da Câmara é então criar um equipamento permanente capaz de receber feiras, exposições, congressos, concertos e outras iniciativas de maior dimensão e ter ainda espaço para estacionamento. Mais de 3 dezenas de expositores de vários pontos do país e ilhas participam este mês de outubro na Feira Nacional de Doçaria Tradicional de Abrantes, este ano dedicada ao tema O Azeite na Doçaria Portuguesa. A 24ª edição do certame realiza-se entre 23 e 25 de outubro, vai ter lugar na Esplanada 1º de Maio, no Centro Histórico da cidade, tendo como anfitriãs a Palha de Abrantes, as Tigeladas e, este ano, com particular destaque, as Boas, as Broas Fervidas. A organização escolheu para esta edição o azeite como elemento de ligação entre a doçaria, a produção agrícola e as tradições locais, estendendo o tema a oficinas culinárias, demonstrações, atividades com escolas e iniciativas no território. As broas fervidas, doce tradicional confeccionado com azeite, mel e noz, assumem especial protagonismo, estando prevista uma demonstração de doçaria ao vivo dedicada à sua confecção, logo na abertura do certame. Além da componente gastronómica, a edição deste ano inclui, como sempre, animação infantil, fado, dança contemporânea, cante e música tradicional portuguesa, exposições e venda de livros, estando prevista para a noite de abertura uma atuação de António Pinto Basto e Cristiana Águas. Quanto a notícias é tudo, continuo na nossa companhia, desejo-lhe uma muito boa noite.
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0: E a Antena Livre tem agora 2 horas dedicadas às novidades do mundo da música. Fica a conhecê-las todas em Powerplay.
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0: Olá, muito boa noite. Estas são as últimas novidades do mundo da música.
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2: E se gosta de conhecer as últimas novidades do mundo da música, então o Power Play é para si. Já a seguir vem por aí mais uma grande canção.

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1: Região do Alentejo.
2: A palavra hoje em destaque no Em Português nos Desentendemos é moenga. Tal tá moenga é a expressão perfeita para manifestar enfado e insatisfação em relação a qualquer coisa ou situação. E continua a ser, em pleno século XXI, utilizada no vocabulário cotidiano do alentejano. É como quem diz que maçada ou que chatice. Ter moengas à cachimónia ou moenga de cabeça são outras expressões também muito vulgares na região e designam idêntico estado de espírito. Ter preocupações ou problemas ao estarem coitados com algo ou alguém. Assim, moenga significa incómodo ou problema e aplica-se como enunciação de insatisfação em relação a determinado contratempo. Moenga é o mesmo que moenda, que é uma peça ou conjunto de peças que servem para moer. Com o uso, o povo generalizou o sentido e passou a designar a mó ou mesmo o moinho. O mais importante é que se reporta sempre à ação de moer ou de triturar, como se pode também aferir pela sua raiz do latim, molenda, coisa que deve ser moída. Ou seja, tal como é visualizado o efeito de uma preocupação, algo que vai moendo o cérebro e a paciência.
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9: E se quiser partilhar comigo o que fez hoje durante o dia, então deixe-me uma mensagem na página de Facebook da Antena Livre. Eu vou ficar à espera. E, entretanto, dou-lhe mais uma grande canção.

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0: Sempre a ouvir grandes músicas, não é? Não é por acaso que está ligado com a sua rádio. Boa noite, seja muito bem-vindo.

0: segunda à sexta-feira, a partir das 22 horas, sou eu, Liliana A, quem lhe dá grandes canções aqui mesmo, na rádio, como você gosta. Seja muito bem-vindo.
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0: 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Boa noite, seja muito bem-vindo.
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0: E por aqui, como sempre a esta hora, as grandes músicas não param de tocar. Boa noite, eu sou a Liliana Uá e espero que esteja tudo bem consigo.

0: Sempre grandes canções nas noites da sua rádio. Muito boa noite.
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1: Informação com a jornalista Patrícia Seixas.
2: Muito boa noite. O Protejo e a Zero alertaram hoje que o caudal mínimo diário acordado entre Portugal e Espanha para o Tejo continua por cumprir, apontando 14 dias abaixo daquele valor no último ano hidrológico, 5 dos quais com caudal nulo. Em comunicado conjunto divulgado no Dia Nacional da Água, o Protejo, o Movimento pelo Tejo e a Associação Ambientalista Zero indicam que dados do Sistema Nacional de Informação de Recursos Hídricos relativos às afluências à Albufeira do Fratel entre 1 de outubro de 2025 e 28 de setembro deste ano, mostram que não foi assegurado em todos os dias o mínimo de 1 hectómetro cúbico, equivalente a cerca de 11,6 metros cúbicos por segundo. As duas organizações, uma das quais o Protejo, com sede em Vila Nova da Barquinha, recordam que o compromisso alcançado entre Portugal e Espanha em setembro de 2024 previa a distribuição pelos 7 dias da semana dos 7 hectómetros cúbicos até então estabelecidos como caudal mínimo semanal. Não cumpriram o hectómetro cúbico que estava previsto nesse novo acordo, disse o porta-voz do Protejo, Paulo Constantino, considerando vinculativo o compromisso alcançado entre os dois países em 2024. O comunicado recorda que em setembro de 2024, a Yara Ruiz, a ministra do Ambiente e Energia, Maria da Graça Carvalho, afirmou que tinham acabado os dias de caudal zero no Rio Tejo, na sequência do compromisso entre os dois países para assegurar caudais diários a partir da barragem de Cedilho. Paulo Constantino ressalvou, contudo, que o mínimo de 1 hectómetro cúbico por dia não resolve, na perspectiva do movimento, o problema da regularidade dos caudais, uma vez que esse volume pode ser libertado de forma concentrada durante algumas horas, permitindo que o rio fique sem caudal durante outras horas do mesmo dia. As duas organizações defendem que Portugal e Espanha estabeleçam um regime de caudais ecológicos para o Tejo, monitorizado diariamente e integrado nos planos de gestão de região hidrográfica do quarto ciclo para 2028-2033 e posteriormente transposto para a Convenção de Albufeira. O CRIA, o Centro de Recuperação e Integração de Abrantes, regressou da primeira participação internacional no judo adaptado com resultado pleno. 3 atletas em competição e 3 medalhas conquistadas. Diana Pereira e Bruno Charuto arrecadaram o ouro. Nuno Batista trouxe o bronze do torneio realizado em Gdansk, na Polónia, nos dias 26 e 27 de setembro. A participação fora de portas foi o resultado de um trabalho que ganhou maior consistência nos últimos meses. Diogo Rosado, monitor do CRIA e um dos responsáveis pelo projeto, juntamente com a Joana Teixeira, explica que os atletas passaram a treinar regularmente em Abrantes, complementando a preparação com uma deslocação mensal a Torres Novas para trabalhar com outras instituições. Depois das primeiras competições nacionais, surgiu a possibilidade de atravessar fronteiras.
3: O Bruno Charuto foi alguém que despertou algum frição ali nos júris e foi proposto ir para o nível 3. Subiu de nível, sem nós estarmos à espera, e chegou lá e conseguiu-se superar. E num nível que nós não esperávamos, trouxe uma medalha de ouro, foi incrível.
4: Medalha de ouro, e depois temos ainda o Nuno, não é? E a Diana. Sim. Conseguiram em níveis, como é que foi?
3: No nível 4, o Nuno e a Diana conseguiram atingir um excelente resultado num terceiro lugar, onde o Nuno é uma pessoa com mais de 100 kg e as categorias no judé com mais de 100 kg, não existe o 105 e 110, é?
4: Pois é, mais de 100.
3: E apanhou dois robocopos polacos. Assim, os meninos com quase 2 metros de altura e com 100 e muitos quilos, e onde o Nuno acaba por perder os dois combates, mas acaba em terceiro pelos pontos, porque o Nuno só perdeu o combate os dois por decisão do árbitro, porque nenhum conseguiu fazer ipon nem vazar a ele, e como os outros atletas atacaram mais que ele, o árbitro decidiu a vitória justamente para os outros, e o Nuno conseguiu um honroso terceiro lugar. A Diana foi uma situação um bocadinho mais caricata e muito nervosa. A Diana tem muito talento. Teve a sorte de o primeiro combate, que ela foi logo a primeira a combater, estavam todos nervosinhos, e apanhou uma portuguesa que nós conhecíamos, e a Diana já tinha lutado contra ela, e sabíamos que a Diana tinha mais capacidades, ganhou, motivou-se, e depois a seguir voltou a ganhar os dois combates, onde acabou por ganhar a placa no último combate e trazer a medalha de ouro.
2: O próximo objetivo está já identificado, Belgrado, na Sérvia, onde, segundo Diogo Rosado, deverá decorrer dentro de cerca de 2 meses o Campeonato Europeu de Judo Adaptado.
3: Vai decorrer o Campeonato Europeu de Judo Adaptado em Belgrado, na Sérvia, e nós esta tarde vamos ter uma reunião ali com as nossas chefes e com a direção para fazermos o chugadinho, para ver se conseguimos estar presentes. Sabemos que isto tem custos, sabemos que a Câmara também nos quer apoiar e agradecemos desde já esse apoio, mas sim, temos mais um sonho de ir participar e ir até Belgrado.
2: Depois de 3 atletas terem ido à Polónia e os 3 regressarem medalhados, fica agora então um novo desafio, Belgrado. A Câmara Municipal de Mação aprovou a aquisição das antigas instalações da fábrica Mirrado por 1 milhão e 130 mil euros, com o objetivo de transformar o complexo num espaço multiusos para feiras, exposições, congressos, espetáculos e outras iniciativas. A proposta foi aprovada por maioria com a abstenção dos vereadores do PST, seguindo-se à assinatura de um contrato de promessa de compra e venda com a família proprietária. A concretização do negócio depende agora da aprovação da Assembleia Municipal. Depois da reunião do Executivo, aconteceu outra com a família proprietária da antiga fábrica para oficializar o negócio. José Fernando Martins, autarca de Mação, fala de um passo enorme num grande objetivo para a Mação, ter um parque de feiras e eventos.
5: É um processo que está agora a começar, será concluído em breve. Ou seja, se isto é um projeto que vinha e que fazia parte do programa eleitoral do Partido Socialista, que é a aquisição das antigas fábricas de Mirrado para a concretização de um pavilhão multiusos. Chegámos a acordo com a família, levámos hoje o assunto à reunião de Câmara. Aliás, este já tinha ficado pendente da semana passada, porque faltava um documento e porque foi solicitado também pelos seus vereadores uma visita ao local. Conseguimos concretizar tudo isso hoje e, portanto, hoje na reunião de Câmara deliberámos sobre esta aquisição. Obviamente que é um processo que está agora apenas a iniciar, até porque carece de autorização da Assembleia Municipal, portanto terá que ser aprovado ainda em Assembleia Municipal, mas aquilo que já fizemos foi os primeiros passos, que foi aprovado em reunião de Câmara, assinámos o contrato de promessa de compra e venda com a família e vamos submeter agora à apreciação da Assembleia Municipal para podermos definitivamente concretizar isto.
2: Depois da aquisição, será necessário elaborar o projeto, que José Fernando Martins pretende que seja amplamente discutido na sociedade, e procurar fontes de financiamento para executar as obras.
5: Nós fizemos uma avaliação daquele edificado, isto são as antigas fábricas, a antiga fábrica Mirrado e alguns terrenos anexos. A ideia é fazer um pavilhão multiusos e acautelarmos as coisas de aquisições dos terrenos anexos para podermos ter estacionamentos quando dos eventos. Agora, obviamente que isto concretizando-se no início do próximo ano, teremos que fazer um projeto que quero que seja amplamente discutido na sociedade.
2: O objetivo da Câmara é então criar um equipamento permanente capaz de receber feiras, exposições, congressos, concertos e outras iniciativas de maior dimensão e ter ainda espaço para estacionamento. Mais de 3 dezenas de expositores de vários pontos do país e ilhas participam este mês de outubro na Feira Nacional de Doçaria Tradicional de Abrantes, este ano dedicada ao tema O Azeite na Doçaria Portuguesa. A 24ª edição do certame realiza-se entre 23 e 25 de outubro. Vai ter lugar na Esplanada 1º de Maio, no Centro Histórico da cidade, tendo como anfitriãs a Palha de Abrantes, as Tigeladas e, este ano, com particular destaque, as Boas, as Broas Fervidas. A organização escolheu para esta edição o azeite como elemento de ligação entre a doçaria, a produção agrícola e as tradições locais, estendendo o tema a oficinas culinárias, demonstrações, atividades com escolas e iniciativas no território. As broas fervidas, doce tradicional confeccionado com azeite, mel e noz, assumem especial protagonismo, estando prevista uma demonstração de doçaria ao vivo dedicada à sua confecção, logo na abertura do certame. Além da componente gastronómica, a edição deste ano inclui, como sempre, animação infantil, fado, dança contemporânea, cante e música tradicional portuguesa, exposições e venda de livros, estando prevista para a noite de abertura uma atuação de António Pinto Basto e Cristiana Águas. Quanto a notícias é tudo, continuo na nossa companhia, desejo-lhe uma muito boa noite.
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1: Boa tarde, seja bem-vindo a mais uma edição do Disto e Daquilo. A Associação Jogar ABT foi formalmente constituída no dia 27 de agosto por um grupo de cidadãos dos Conselhos de Abrantes e Cerdoal. A nova coletividade pretende criar uma ludoteca e promover encontros regulares abertos à população, dedicados aos jogos de tabuleiro modernos e aos jogos narrativos conhecidos como RPG ou RPG. A associação resulta de mais de 3 décadas de encontros informais realizados em Abrantes, Alfarrede, Casais de Revelhos, Rousseau, Sul do Tejo e Tramagal. A decisão de formalizar o grupo ganhou força depois da adesão registada no espaço de jogos dinamizado nas 2 últimas edições do Festival das Juventudes em Abrantes. Jovens, famílias, pais, filhos, avós e netos participaram nas atividades e questionaram os organizadores sobre a existência de um local onde pudessem jogar regularmente. Em entrevista à Antena Livre e ao Jornal de Abrantes, o presidente desta associação Jogar ABT, Hugo Pereira, explicou que a criação da mesma era uma intenção antiga, mas faltava reunir um grupo disponível para avançar com o projeto. Hugo Pereira recebeu-nos no Covil da Jogar ABT, é uma sala em Alfarrede, na cave da casa do próprio presidente, mas que tem cerca de 500 jogos distribuídos nas prateleiras do espaço.
2: Vamos começar, isto é uma conversa um bocadinho informal, apesar de ser entrevista, mas vamos aqui conversar um bocadinho à volta disto. Deixa-me começar primeiro por agradecer a disponibilidade para nos receberes aqui no Covil, e eu vou já explicar a palavra que estou a utilizar propositadamente, o Covil, mas para há uns anos atrás, e isto tudo começa no Trincacon, nos encontros na Trincanela, mas há muito mais tempo antes, portanto, que já jogavas, ou seja, o Trincacon foi, que eu tenho a memória dos primeiros encontros dos jogadores de tabuleiro, mas esta tua paixão, e começamos por aí antes de ir à associação. Sim. Porque vem tudo numa sequência, a associação surge numa sequência. Quando é que ganhaste esta paixão por jogos? E nós estamos aqui a olhar para não sei quantos, mas centenas de jogos.
3: Eu lembro-me de jogar desde novo. Jogava com os meus pais, jogava com o meu avô, ensinou-me a jogar xadrez, ensinou-me a jogar gamão. Desde novo que eu jogava. Na escola também sempre gostei de jogar. Lembro-me de, no ciclo, na biblioteca havia xadrez. Na Manuel Fernandes também me lembro de haver alguma biblioteca com alguns jogos. E depois comecei a jogar com os amigos aqui da Brandes, roleplay games, e depois mais tarde, como referiste na altura da Trinca, como foi uma altura, uns anos um pouco antes, foi uma altura em que os jogos de tabuleiro deram um salto qualitativo, numa altura em que se começam a chamar os jogos de tabuleiro modernos. Isto significa que são jogos com regras mais polidas, ao contrário daqueles jogos mais antigos que a gente não sabe, porque demoravam muito tempo.
2: Falamos aqui de uma resposta aos videogames, aos jogos digitais, já nesta nova versão dos onlines e das internets.
3: Nessa altura não consigo saber bem isso. Nessa altura ainda não havia assim tanto o online, mas a indústria de jogos de tabuleiro foi fazendo jogos cada vez melhores, e houve aqui uma altura com lançamento de jogos como este que eu aqui tenho, o Catan, que os jogos tornaram uma dimensão diferente. Portanto, as pessoas interessaram-se por este tipo de jogos, em que nas caixas de um jogo de tabuleiro nós sabemos a duração do jogo estimada, e não varia muito disso, depois depende se os jogadores são mais rápidos ou mais lentos a jogar, mas os jogos passaram a ter uma duração estimada, passaram a ser equilibrados no sentido de existirem várias maneiras para conseguir ganhar o jogo, não haver uma única estratégia que ganhe o jogo, e portanto o jogo perde a piada, porque se toda a gente tem que fazer exatamente a mesma coisa, não é tão apelativo. E nessa altura comecei a jogar também jogos de tabuleiro. Mais tarde, como referiste, foi organizado em Abrantes um encontro nacional de jogos de tabuleiro, à semelhança do que já acontecia noutros lados, como em Leiria. Esse encontro aconteceu durante alguns anos, depois
2: fumou-se.
3: Sim, não deixaram de estar reunidas as condições ideais que aconteceram naqueles anos.
2: Mas havia esse encontro, mas também algo durante a semana, havia ali a quinta-feira, em que as pessoas juntavam-se, quem queria, para jogar, conhecer.
3: Sim, porque já nessa altura, em Abrantes já havia quem quisesse jogar e quem jogasse. Tentámos alguns locais públicos, fomos conseguindo umas vezes, depois por um motivo ou outro esses locais ou fechavam ou deixava de ser possível, até que nos instalámos mais em casa uns dos outros outra vez. Portanto, houve uma fase em que desistimos de andar à procura de um local público, e até porque eu, como tu referiste, tenho aqui este covil e normalmente é aqui que nos reunimos. Claro que isto depois tem os problemas do crescimento, mas pronto, em relação à pergunta que fizeste, os jogos de tabuleiro é desde sempre. Portanto, eu gosto sempre de jogar jogos de tabuleiro desde sempre.
2: Estamos aqui a falar em jogos onde as pessoas têm que estar sentadas à mesa. Não estão isolados, não estão no telemóvel, no computador, na sala. Ou seja, há aqui um diálogo constante, há aqui os olhos nos olhos, o face to face.
3: Sim,
2: e poderem jogar a empatia.
3: A linguagem corporal, essas coisas todas, sim.
2: Há aqui muito esta componente.
3: Sim, a componente, os jogos de tabuleiro, aquilo que nós fazemos em Abrantes nem é muito a vertente competitiva. Nós jogamos para nos divertir. Pouco importa quem ganha. Claro que toda a gente joga para tentar ganhar e toda
2: e
3: a gente gosta de ganhar.
2: Gostam mais do que outros, não é? De
3: exato.
2: Ganhar.
3: Há quem goste mais de ganhar, há quem não goste tanto de perder, mas isso também é preciso saber ganhar e saber perder. Mas no nosso grupo não há esse sentimento de só ficar feliz quando se ganha. Eu acho que, como tu vês, eu tenho aqui muitos jogos de tabuleiro.
2: Tens ideia de quantos jogos é que estão por aqui?
3: Terei uns 500 jogos, talvez, à volta disso.
2: Até porque os jogos de tabuleiro hoje, e pegando já aqui, está todo o tipo de temáticas dentro dos jogos de tabuleiro. Ou seja, quando se faz uma pergunta, se calhar, a alguém na rua que não é jogador ou que não conhece, vão para as damas, xadrez, gamão, certo. por aí.
3: Certo.
2: Mas depois o cardápio, digamos assim, dos jogos de tabuleiro é uma imensidão que não tem fim.
3: Existem jogos de todas as temáticas, existem jogos sobre café, existem jogos sobre aliens, existem jogos sobre
2: fado,
3: Lisboa,
2: estou aqui a ver fado,
3: um
2: não
3: jogo
2: é?
3: Que é o fado. E tenho aqui esse grupo de jogos, são de autores portugueses e alguns de editoras portuguesas também já existem. Existem todas e mais algumas temáticas, todas as temáticas são interessantes para fazer jogos de tabuleiro. Temos jogos de tabuleiro dos parques nacionais dos Estados Unidos, temos jogos de tabuleiro de...
2: O Cluedo passou um bocadinho à história, ele existe muito do início, mas...
3: O Cluedo passou à história, mas existem jogos que dão continuidade à temática. Tenho aqui alguns jogos que têm temáticas parecidas, em que estamos a tentar descobrir um crime. Claro, as coisas vão evoluindo. Mas é muito interessante porque depois além de temáticas há jogos de todos os tipos, há jogos em que as
2: mais
3: pessoas
2: complexos e menos complexos.
3: Mais complexos, menos complexos, e quase certeza que há um jogo para cada pessoa, há um jogo com cada pessoa se identifica. Em Portugal até há uns anos atrás não havia muita cultura dos jogos de tabuleiro. Aliás, em Portugal a palavra jogo é uma palavra que não tem uma boa reputação, não é? Quando se fala de jogo, normalmente associa-se a jogos de azar, e até os jogos de tabuleiro serviriam para educar as pessoas acerca das probabilidades e se calhar não acontecia o descalabro que existe nos jogos sociais.
2: Exatamente.
3: De azar, digamos.
2: Exatamente.
3: Assim.
2: Quando falamos aqui, são jogos lúdicos em que praticamente todos há diálogo, não é? Isto não é um jogo.
3: Sim.
2: Quando nós estamos aqui em silêncio absoluto, há aqui um bocadinho de diálogo e até de perceber.
3: Sim.
2: E até podermos ajudar-nos uns aos outros, para quem não conhece logo de início.
3: Certo. Obviamente. Uma regra que nós temos, os jogadores de jogos de tabuleiro, é que quando alguém quer experimentar um jogo de tabuleiro, portanto, arranja-se um jogo que seja adequado à experiência da pessoa e que não seja demasiado maçador, que não tenha regras muito complexas. Portanto, há jogos que em poucos minutos as pessoas sentam e aprendem a jogar.
2: Por exemplo,
3: e nós
2: pegando aqui num exemplo, temos aqui a Marina connosco, que não conhece jogos. Se ela quisesse jogar um jogo, o que é que lhe aconselhavas para começar a descobrir este mundo?
3: Tenho muitos jogos, mas se fosse para estar a jogar daqui a um minuto, recomendava, por exemplo, o jogo Bandido, que é um jogo cooperativo muito simples, em que os jogadores vão colocando, até está aqui em cima da mesa, que os jogadores vão colocando peças.
2: Okay.
3: Para tapar o... É um tipo... O aspecto do jogo será
2: tipo
3: quase um dominó. Sim, mas as peças, o que as peças fazem são caminhos.
2: Okay.
3: E o nosso objetivo é, em conjunto, cada um vai jogando cartas e tapar todos os caminhos do bandido.
2: Do bandido para ele não
3: Portanto,
2: chegar.
3: Portanto, é um jogo que, em termos de estratégia, tem alguma estratégia, né? Nós vamos ter na nossa mão três cartas.
2: Okay.
3: E vamos decidir como é que as vamos colocando para tapar as saídas, para bloquear este bandido sair da prisão. Portanto, ele está a cavar túneis e isto representa o que está a acontecer. E portanto nós vamos jogando e vamos tapando os caminhos e em conjunto vamos tentando aprender. Portanto, isso é um jogo cooperativo que se aprende num minuto.
2: E que se passa uma noite divertida a ver quais são
3: rapidamente
2: as,
3: joga
2: as mil e umas hipóteses de fechar. Sim. Então o caminho ao bandido, não é?
3: Exatamente. Este é um jogo que dura 15 minutos. Uhum. Portanto, uma coisa muito simples.
2: Somos assim para um jogo mais complexo, porque há aqueles que até duram mais do que um dia, não é?
3: Por exemplo,
2: e que ficam a meio montados, não é? Sei que tens aí.
3: Eu mostro aqui, por exemplo, o Nemesis, que foi o primeiro jogo que nós comprámos para a associação, com algum dinheiro que já tínhamos. E já acabámos de jogar este jogo às 4 da manhã. Portanto, começámos aí às 10.
2: 10 da noite, 4 da manhã, 6 horas.
3: Em que este jogo representa vários. São pessoas que estão dentro de uma nave. E cada um tem o seu objetivo. Há objetivos comuns. Portanto, há pessoas que a nave pode explodir ou pode sobreviver no fim do jogo. Os jogadores podem ir para um sono criogénico e, se a nave chegar à Terra, sobrevivem. Podem fugir em cápsulas da nave. E vão aparecendo os aliens pelo caminho a lutar contra nós. E é um jogo também muito interessante e tenso. Dura mais algum tempo, as regras não é muito complexo em termos de regras, mas é tenso.
2: Mas tem duração e é tenso.
3: É tenso.
2: Isto é bom também aos jogadores a terem um bocadinho o despertar o imaginário para nos situarmos nesses cenários que não estamos a ver, como nos jogos de computador ou nos videogames. Nós nos jogos de computador estamos a ver e estamos agora com a realidade virtual completamente. Sim. Dentro do cenário, se for caso disso, e se tivermos óculos de realidade virtual. Aqui não, é apelar também a Sim, a cada um deles, ao imaginário de cada um, a perceber. Certo. Como é que seria a nave, como é que não seria.
3: Sim.
2: Vocês comentam depois durante o jogo também esses imaginários ou não? Serve de diálogo?
3: Sim, e há jogos mais narrativos em que são apresentadas cartas e que as pessoas têm que interpretar as imagens e dar pistas uns aos outros sem poder dizer certas. Uhum. Coisas usando as imagens, e esses ainda são mais apelativos à imaginação. Mas sim, nós gostamos de jogar e depois também gostamos de comentar as coisas que aconteceram no jogo, e isto depois dá sempre histórias. Este tipo de jogos mais tensos depois dão sempre histórias. No dia a seguir estamos a contar aos outros, e aconteceu isto, e aconteceu aquilo.
2: E depois repetem para ver se, enfim, os resultados são os mesmos ou nem por isso?
3: Nos jogos de tabuleiro modernos...
2: O objetivo é ganhar, já percebemos, mas quando há este, portanto, 6 horas de jogo...
3: Certo.
2: Se calhar experimentamos aqui com N personagens, com...
3: Sim, este jogo, se nós jogarmos várias vezes, o jogo é sempre diferente. Porque hoje em dia os jogos são modulares. Em vez de termos um tabuleiro fixo, o tabuleiro tem uma parte, tem uma componente fixa e depois tem componentes modulares, que, por exemplo, isto é uma nave, as salas são baralhadas e são distribuídas e nós não sabemos, nós estamos a explorar a nave e não sabemos qual é a sala que vamos encontrar. Tanto podemos encontrar uma sala de cirurgia, como podemos encontrar uma sala de armamento, não sabemos o que é que vamos encontrar. E o que torna a experiência sempre diferente, porque, lá está, não, se nós quiséssemos fazer um jogo exatamente igual ao outro, não conseguíamos.
2: Portanto, as experiências são todas
3: experiências
2: diferentes.
3: São diferentes.
2: Olha, quando, antes ainda da associação, e já vamos à fundação da associação, portanto, começaram a encontrar-se aqui este Covil, e eu disse Covil porque estão aqui os mais de 500 jogos em prateleiras, em vez de haver discos ou ouvir livros ou ouvir o que é que seja, é uma ludoteca, porque é mesmo assim, está cheia de caixas, presumo que jogos nacionais, estrangeiros, de todo o tipo. Certo. Portanto, tens aqui todo o tipo de jogos, vais em busca das novidades, do que é que vai surgindo ou não neste mundo?
3: Já fui mais em busca das novidades. Existe um site que é o Board Game Geek, que tem uma base de dados, digamos assim, na internet de, uhum, dos jogos de tabuleiros que são lançados. Depois as pessoas podem dar a sua opinião, uhum, as suas pontuações aos jogos. Eu tento, de alguma maneira, procurar os jogos que se mantêm no topo ao fim de alguns anos. Ou seja, existem jogos dos anos 90 que ainda hoje em dia que ainda são bastante bons. O ir atrás das últimas novidades não é bom, porque saem milhares de jogos todos os anos e, portanto, é impossível ir a todos os jogos. E pronto, e o objetivo
2: é... E há atualizações também, alguns fazem...
3: Sim, há jogos que vão fazendo, sim, novas expansões.
2: Expansões, exatamente. Sim. Por exemplo, o Catan tens aqui dois, mas são diferentes, não é?
3: Esse por acaso é igual, é a edição original, ou mais antiga, e agora
2: e depois uma mais recente.
3: Mas tem ali algumas expansões para o Catan, sim.
2: Isso quer dizer que podemos jogar hoje e depois ir introduzindo as expansões?
3: Sim, podemos introduzir expansões, fazendo alterações no jogo.
2: No próprio jogo original.
3: No próprio jogo original, sim.
2: Isto é um vício?
3: Sim, porque mesmo que eu não pense muito nisso, todos os fins de semana nós acabamos por nos juntar e jogar. Nesse sentido,
2: é vício um vício na forma positiva da palavra,
3: sim,
2: e não na forma depreciativa.
3: Sim, sim.
2: Estamos a falar aqui
3: um
2: porque
3: vício de, sim, de
2: não cola aos telemóveis, ou aos videogames, certo, ou enfim, a despesas ou outros consumos de outras substâncias, não falando,
3: sim,
2: dessa parte,
3: sim,
2: negativa,
3: sim, sim, claro.
2: Portanto, acaba por ser muito
3: é
2: bom juntar,
3: não,
2: e é viciante juntarem-se,
3: é um,
2: porque conversam muito também, não é? O grupo,
3: sim,
2: acaba depois por.
3: Nós conversamos, nós dialogamos, existem depois jogos em que as pessoas têm mesmo que interagir bastante, porque os jogos de tabuleiro, existem jogos cooperativos em que as pessoas estão a cooperar para um objetivo, existem, uhum, jogos em que as pessoas estão a jogar uns contra os outros, existem jogos em que são semi-cooperativos, em que alguns estão a cooperar e pode haver alguns que são, entre
2: sempre
3: aspas,
2: com muita estratégia, sempre com muita estratégia,
3: sempre com estratégia, mas no meio do jogo há sempre a conversa. Portanto, a gente vai sempre conversando e pronto, e é uma maneira de passar o tempo.
2: Mais do que os jogos de vídeo, aqui obriga a pensar, em vez da reação rápida ao estímulo?
3: Certo, aqui não temos, aqui não, nestes jogos nós não temos esses estímulos para
2: da reação imediata,
3: ou
2: seja, aqui,
3: sim,
2: pensa-se muito mais.
3: Sim, aqui pensa-se mais, mas também depende dos jogos, não é? Há jogos que, por exemplo, falando do xadrez, o xadrez é um jogo que tem regras fixas, portanto é um jogo chamado abstrato, em que as regras são do conhecimento geral, a posição inicial é sempre a mesma, na variante normal do xadrez, mas os bons jogadores pensam, e pensam muito, e estudam as aberturas. Nos jogos de tabuleiro modernos, isso não acontece tanto. Normalmente porque, como eu falava ainda há bocado, o início do jogo normalmente é variado, portanto nós não sabemos exatamente como é que o jogo está ao início. Não são jogos tão estudados, não é? O xadrez é um jogo em que as pessoas estudam durante anos, obriga-nos a pensar. Depois cada um pensa a quantidade
2: sua
3: de
2: maneira,
3: tempo que
2: não
3: quer,
2: é? E tem as suas, não é, variáveis.
3: Pensa a quantidade de tempo que quer, claro, numa quantidade razoável de tempo, porque senão é aborrecido para os outros, não é? Se nós não podemos ficar aqui a jogar um jogo e alguém está ali muito tempo, demasiado tempo, a pensar na jogada. Mas as pessoas tomam o seu tempo. O objetivo não será apenas e só ganhar, mas passar um bom bocado. E estamos a experimentar. Portanto, um jogo de tabuleiro é um conjunto de regras em que os jogadores, perante essas regras, tomam decisões. E às vezes tomamos decisões erradas. Tomamos as decisões erradas, temos a consequência disso, que é perder o jogo. Mas isso também nos treina para a vida, porque nós na vida também vamos ter que tomar decisões. Às vezes tomamos as decisões certas, às vezes tomamos as decisões erradas. Se nós estivermos habituados a lidar com isso, se calhar também ficamos mais preparados para a vida.
2: Exato.
3: Se nós jogarmos jogos económicos quando somos novos, percebemos como é que a economia funciona. E quando digo economia, não tem que ser exatamente a economia igual à economia real, não é? Mas é a economia
2: jogo
3: do jogo.
2: O Monopoly, por exemplo, que é um dos jogos mais conhecidos.
3: Certo.
2: É jogo tabuleiro, não é?
3: É jogo tabuleiro, tem uma economia.
2: Tem economia, tem.
3: Apesar
2: tem
3: de ser um jogo em que as pessoas aí muito pouco pensam. É um jogo em que as pessoas lançam os dados e se calham num sítio devem comprar, se, ou então
2: é mais
3: pagam.
2: Só definir a opção, não é? Não.
3: Tem poucas opções. Digamos assim, a pessoa joga, calha numa casa, avança o peão, calha numa casa e decide, quer comprar ou não quer comprar. No início do jogo, se não investirmos, também não vamos a lado nenhum, portanto a opção certa é comprar. E portanto é um jogo que não dá escolhas ao jogador. Pronto. E é um jogo, como eu falava ainda há bocado, os jogos modernos têm uma duração respectável e esse é um jogo que ninguém sabe quanto tempo é que aquilo vai durar.
2: Exatamente.
3: Portanto, nós se calhar lembramos do nosso tempo da juventude em que começávamos a jogar Monopoly com os amigos à tarde e aquilo, a maior parte das vezes, não acabava.
2: Exatamente.
3: Era até nos fartarmos. Era até nos fartarmos.
2: E agora faço a pergunta mais, e até um bocadinho sobre, mais do ponto de vista da curiosidade. Normalmente os jogos de cartas, aí pelas nossas aldeias, acabam sempre em discussão. E quando falamos da carta, falo da sueca, da bisca, enfim,
3: sim,
2: as pessoas estão a jogar e aquilo depois acaba sempre. Aqui normalmente há muita discussão ou não, ou há fair play, ou, e quando eu digo discussão não é no sentido, volto a dizer, negativo da palavra, mas quando depois há aqui muita discussão ou a malta tem mais fair play?
3: Não, discussão, nem há discussão, nem há aquele tipo de, tu, quer dizer, pode haver aquelas coisas de, agora estás-me a lixar, vais ver para a próxima, também te lixo, mas nesse sítio, nesse sentido de mais de brincadeira e de picardia. Discussões assim não me recordo.
2: E é isso que faz a camaradagem dos jogos?
3: É isso que faz a camaradagem, porque senão as pessoas também não voltavam. Se fosse andar aí a discutir, não voltavam.
2: Muito bem, já lá vão muitos anos do Trincacom. Sim. Porquê é que resolveram agora criar uma associação? E vamos entroncar agora aqui na conversa que nos trouxe aqui, para percebermos aqui esta associação Jogares ABT.
3: A necessidade de criar a associação, ou a ideia de criar a associação, já é antiga. Ainda não tinha havido, se calhar, o conjunto de pessoas, porque isto não basta as pessoas gostarem de jogos de tabuleiro, é preciso um conjunto de pessoas que gostem de jogos de tabuleiro e dentro desse conjunto de pessoas haver interessados em criar a associação. Nós participámos, a convite da Câmara, no Festival das Juventudes, com uma tenda de jogos de tabuleiro. Nas duas últimas edições, tivemos bastante aderência, tanto dos jovens como de famílias que apareceram lá, avós com netos, irmãos, pais e filhos. Foi lá muita gente que nos perguntava
2: e onde é que vocês andam?
3: Sim, e nós fomos explicando que neste momento temos um grupo, mas que joga em casas particulares, claro. Mas que tínhamos vontade de mais, e surgiu agora a oportunidade de constituir a associação e de irmos à procura de dar a resposta que a própria sociedade e que as pessoas nos perguntavam.
2: E agora, quais são os objetivos? Ou seja, a associação está criada formalmente, para já tem então aqui este espaço, mas com certeza que avançam com objetivos, ou seja, a médio prazo, não vou dizer a longo prazo, mas enfim, dentro do próximo 1-2 anos, o que é que pretendem fazer? Onde é que se pretendem posicionar?
3: A nossa vontade é, à semelhança do que acontece noutras regiões do país, conseguirmos um espaço para ter uma ludoteca que possa abrir alguns dias por semana
2: ou espaço público, semana à noite, um local
3: espaço público acessível em que toda a gente é bem-vinda, em que pessoas de diferentes idades, de diferentes credos, de diferentes nacionalidades possam juntar à volta de uma mesa a desfrutar de um jogo de tabuleiro. Portanto, o nosso objetivo será esse, conseguir esse espaço e dotar esse espaço com os equipamentos necessários e com os jogos para...
2: Já começaram a fazer algumas abordagens, no sentido de autarquias, por exemplo, Câmara e Juntas de Freguesia?
3: Sim, tivemos algumas conversas informais, ainda antes de criar a associação, para ver das possibilidades e estamos a trabalhar para isso.
2: Houve abertura, presumo?
3: Sim, houve abertura, mas ainda estamos numa fase muito inicial. Sim.
2: E ações de mostrar à associação antes de ver esse espaço, não é? Que o objetivo é ter o vosso próprio espaço, sim. Mas há aqui um objetivo também de mostrar à associação onde, como, de que forma é que pode acontecer essa exposição pública.
3: Pronto, a exposição pública foi até por isso que nós contactámos os meios de comunicação social para dar a conhecer a associação. Algumas pessoas já tiveram contacto connosco enquanto grupo do Jogar ABT, que ainda não era associação, mas nós já tínhamos, fizemos umas t-shirts e já tínhamos o logotipo no Festival das Juventudes. E agora ainda estamos numa fase muito inicial. Estamos a pensar candidatar-nos agora ao Fina Abrantes, ver se conseguimos algum financiamento, se a ideia é acolhida, esperemos que sim, e vamos continuar a trabalhar nesse sentido.
2: Por exemplo, aproveitar algumas organizações que possam acontecer na cidade.
3: Certo, exatamente.
2: Para poderem ter um espaço para mostrar e para jogar, até pôr as pessoas em contacto com os jogos.
3: Certo, nós agora nesta fase vamos procurar exatamente isso, vamos procurar se conseguimos um espaço onde possamos fazer as nossas atividades, nem que seja um espaço em que a gente possa utilizar uma vez ou duas e fazemos lá as atividades e anunciar ao público essas atividades.
2: Ter aqui uma caixa do Nemesis, mas mostrar se calhar o jogo para quando estamos em áreas públicas pode chamar mais a atenção, não é?
3: Certo.
2: Porque aqui é uma caixa, tem
3: aqui
2: ali,
3: é uma caixa, não se vê o que está
2: lá dentro. Tem ali um extraterrestre e um astronauta, mas depois lá dentro não se vê o que é que está. Sim. É esta exposição que também pode potenciar um bocadinho
3: Sim.
2: a associação.
3: Sim, nós, por exemplo, no Festival das Juventudes tínhamos duas mesas com vidro, tínhamos lá alguns jogos montados mais apelativos, jogos que não eram tão apropriados para ser jogados no Festival das Juventudes, em que nós priorizámos jogos de curta duração e regras simples.
2: Claro.
3: Mas claro, podemos mostrar esses jogos mais complexos, com componentes mais elaborados, que são apelativos. Mesmo que depois não seja exatamente aquilo que as pessoas vão gostar de jogar, mas são aqueles que chamam mais a atenção e que as pessoas vão olhar para eles.
2: E perceber que um jogo de tabuleiros não é meramente um jogo de cartas tipo Uno ou certo. Outro qualquer jogo. Estou aqui a puxar estes nomes certo. Daqueles jogos mais tradicionais certo, e mais certo. Conhecidos que as pessoas jogavam no serão em casa ou no Natal ou etc, não é?
3: Certo.
2: O Monopólio, o Uno e por aí fora.
3: Certo. E até há muito pouco tempo eram só esses jogos que nós víamos à venda em Portugal. Hoje em dia já há várias lojas, sem fazer publicidade, já há várias lojas que comercializam jogos modernos e que, para nós, apreciadores de jogos de tabuleiro, têm alguma qualidade. Porque outros jogos, não é que não se possam jogar, mas em termos de sumo têm muito pouco.
2: Ou seja, há aqui também para o apreciador e para vocês que jogam os jogos de tabuleiro perceber o grafismo das peças.

0: peças que nunca mais acabam, miniaturas,
1: e os personagens, miniaturas, não é?
0: Estas maiorzinhas têm miniaturas.
1: Exatamente, portanto, lá está, falamos aqui de um jogo complexo em que a complexidade aponta para tudo aquilo que tem o jogo e não apenas demorar muito tempo ou pouco tempo, não é?
0: Certo. Se bem que, pronto, a parte das miniaturas é... torna o jogo
1: mais apelativo.
0: Porque, por acaso, agora vou falar de outra coisa, que é, há uma distinção, ou até há uns anos atrás havia uma distinção muito interessante entre jogos europeus e jogos americanos, em que os jogos americanos eram assim, muitas miniaturas, muitas coisas, e os jogos europeus, as coisas eram representadas por cubos de madeira, portanto, componentes de madeira simples. Portanto, havia, até há pouco tempo, havia muito essa distinção dos Eurogames, que eram jogos normalmente mais complexos, em que as componentes eram mais abstratas, e os jogos americanos com regras normalmente mais simples, mas muito mais apelativos.
1: Muito mais visuais, não
0: sim,
1: é?
0: Mais
1: a
0: visuais,
1: parte americana
0: sim.
1: da coisa, que é
0: sim.
1: mesmo assim. E esses jogos hoje já equilibraram? Esses Eurogames e os American Games já estão mais ou menos no mesmo patamar, ou ainda se nota alguma diferença?
0: Hoje em dia, tanto os americanos fazem jogos mais pesados e se calhar com menos componentes, como os europeus também fazem produções com mais.
1: Pois, exatamente.
0: Portanto, isto acho que é a globalização. Portanto, os europeus também já metem mais bonecada e mais componentes nos jogos, porque são apelativos.
1: A malta mais nova, e falo aqui dos miúdos, vão mais para esta parte apelativa, e os mais velhos, pessoas mais adultas, vão para a complexidade, ou não? Ou isto é muito variável e depende do interesse de cada um?
0: Depende do interesse de cada um, porque um jogo mais complexo não é um jogo melhor. É apenas um jogo mais complexo, em que as regras podem ser mais complexas. Nós, quando jogamos um jogo mais complexo, muitas vezes, as primeiras vezes que estamos a jogar, analisamos as regras, as primeiras vezes nós nem percebemos bem como é que vamos conseguir ganhar o jogo. Em algumas jogadas percebemos que fazer isto é melhor que fazer aquilo, mas não, muitas vezes não temos a visão global do jogo. Esses jogos normalmente é preciso jogar mais vezes para conseguir, porque da próxima vez que a gente joga, lembra-se de uma coisa que fez na vez anterior, ou que outro jogador fez, que correu bem ou correu mal, e vamos ganhando essa experiência. Os jogos mais complexos não têm que ser jogos melhores, ok? Há jogos médios, leves, muito bem conseguidos, muito bem equilibrados, que dão ao jogador opções estratégicas suficientes para ser desafiante e ao mesmo tempo não ser uma coisa muito cansativa ou muito aborrecida para outros jogadores.
1: Deixa-me fazer a pergunta, não sei se me consegues responder, partindo já deste pressuposto. Os miúdos hoje estão muito agarrados ao telemóvel, há agora até as regras novas até ao 9º ano, limitado telemóveis nas escolas,
0: certo.
1: Mas quando olham para estes jogos e estão muito habituados ao telemóvel, eles sentem curiosidade em ver, em tentar perceber, e não estou a falar destes mais complexos, quando falo aqui de jogos,
0: sim.
1: falo de uma caixa com um jogo de tabuleiro, ou não, ou eles estão tão virados para a parte do telemóvel, da imagem, do vídeo, que desligam ou não ligam muito a estas matérias?
0: A nossa experiência no Festival das Juventudes, houve muitos jovens que foram à nossa tenda procurar os jogos e divertir-se com os jogos. Não consigo saber qual é que é o grau de dependência deles dos ecrãs e dessas coisas, não é? Porque não sei se aqueles mais dependentes do ecrã sequer lá entraram.
1: Exatamente.
0: Ou sequer
1: pronto.
0: Se foram ao Festival das Juventudes, não é?
1: Pronto, é um bocadinho
0: portanto,
1: por aí.
0: Nós não sabemos isso. Mas pronto, isso é uma coisa que a sociedade vai ter que combater. As escolas acho que estão a fazer um bom trabalho em proibir o excesso de telemóvel na escola.
1: Mas pode ser também aqui um ponto de partida da associação, por exemplo, ir medindo dentro das suas possibilidades e perceber se as crianças e os jovens estão a aderir, quando forem para eventos
0: sim.
1: públicos, perceber a entrada nestas gerações mais novas que estão muito dependentes dos ecrãs.
0: Sim, eu penso que a associação, um dos públicos-alvo é mesmo esse público dos jovens que, se tiverem outro estímulo, se calhar não, para além de estarem o tempo no ecrã, porque eu também já fui jovem, já tive os meus tempos de ecrã.
1: Todos nós, quem não?
0: Não é? Tive os meus tempos de ecrã e joguei jogos de computador muito tempo. E se calhar algumas vezes até tempo a mais, que não devia ter despendido tanto tempo, mas Eu acho que sim, eu acho que

0: se houver alternativa que o chame, eu acho que eles aderem.
1: E estão a socializar quando estão a jogar, certo, um jogo de tabuleiro. Hugo, para fechar, onde é que podemos encontrar a Associação Jogar ABT? Vamos agora fazer aqui a parte de abrir, certo, portas para a promoção da associação.
0: Pronto, a Associação Jogar ABT neste momento pode ser cedida, ou podemos ser contactados através do nosso e-mail, associação.jogar.abt@gmail.com. Neste momento ainda não temos um espaço que a gente possa dizer que é totalmente aberto ao público. Os jogos normalmente são feitos em minha casa, com as pessoas que eu já conheço.
1: Sites, redes sociais, entrar por aí.
0: Sites, redes sociais ainda não mas, estamos. Nós temos, vamos
1: mas vão
0: entrar,
1: ter que estar, não é?
0: Vamos ter que estar, exatamente. Temos um site, mas é uma coisa só, uma página de entrada, ainda não tem nada, nem sei o endereço de cor. Está nos sites do Google. Ainda não está constituído o site. E nas redes sociais também vamos ter que entrar. Mas também estamos à espera também deste primeiro passo de conseguir um espaço para poder divulgar uma coisa mais consistente, para que as pessoas possam aparecer e
1: ter um sítio onde bater à porta.
0: Exato. Neste momento, o que estamos a divulgar é que já existimos e que estamos a trabalhar para que isso seja possível.
1: Muito obrigado.
0: Obrigado, eu.
2: A nova associação pretende chegar especialmente às crianças e aos jovens, promovendo uma alternativa ao tempo excessivo passado diante dos ecrãs. A experiência no Festival das Juventudes mostrou, segundo Hugo Pereira, que existe curiosidade entre as camadas mais novas, sobretudo quando são apresentados jogos rápidos, visualmente apelativos e com regras simples. A Jogar ABT quer agora transformar essa adesão num programa regular de atividades, afirmando Abrantes como um polo regional dedicado aos jogos de tabuleiro e aos jogos narrativos. É tudo por hoje. De hoje a 8 dias, outra conversa disto e daquilo com outros protagonistas. Bom fim de semana.
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14: Bom dia, boa tarde ou boa noite. Isto é conforme o cantinho do mundo onde estiver a ouvir a Antena Livre online em antenalivre.pt. O meu nome é Miguel Gonçalves e estou aqui para partilhar consigo grandes, grandes canções. Seja muito bem-vindo. 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

Olá, boa noite. Se isso por acaso vai acontecer, então desejo-lhe uma boa viagem e o meu muito obrigado por levar consigo a Antena Livre. O meu nome é Miguel Gonçalves e estou aqui para lhe dar a melhor música da rádio como você gosta. Média On Comunicação Social.

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